Alta atenção, segunda hora, aí está a novidade da Mona Marte, já não era sem tempo, da All Father Awakens, edição para o dia 2 de outubro. E Larhorn é o nome deste contacto. Não se esqueçam, domingo, dia 15 de novembro, Sala Tejo, Meu Arena, Lisboa, temos a Mona Marte com Orbit Culture e Soilwork. O preço dos bilhetes varia entre 50 e 55 euros. Já estão à venda desde o ano passado, em novembro, imagine-se. Portanto, não há desculpas para falhar este regresso dos suecos a Portugal. A Mona Marte com um novo álbum de originais será editado então no dia 2 de outubro. Intitula-se The All Father Awakens. A Mona Marte de retorno ao nosso país, também a não perder. Ficamos agora com Maledictus, é a banda fundada depois da cisão dos Seventh Storm. Todos os elementos, à exceção do baterista, fizeram parte de Seventh Storm, aquele regresso do Mike Gaspar, que afinal não correu muito bem. Eles resolveram fundar novo coletivo. Maledictus é o nome da banda, Lazarus é o nome do álbum, sai no dia 13 de novembro através da independente Fireflash Records. Maledictus, aí fica Silêncio para o álbum de estreia a editar ainda este ano, 13 de novembro.

Beyond Space Time, são de Bratislava, Eslováquia, estes Signums Regis, Back to Zero, o contacto para este novo álbum do coletivo que conta com a participação de vários vocalistas convidados, nomeadamente Ralph Shepard dos Primal Fear, Reaper Owens, o ex-Judas Priest, que também

disponíveis. Ouvimos um deles, Silêncio. O álbum sai no dia 13 de novembro. Chama-se Lazarus, através da independente Fireflash Records. Maledictus. Logo de seguida, Piratarias. Pirate Queen de retorno. Traveling Around the World. William Kidd foi o tema que escolhemos para estabelecer o contacto. O grupo tem ligações internacionais entre Espanha e a Grã-Bretanha. Houve também uma mexida na formação, uma nova vocalista e uma nova baixista que entraram precisamente este ano. Ainda tivemos tempo de ir até França. Avaland é o nome do coletivo, numa toada mais symphonic power metal. Chemical Poetry é o nome do álbum. Ouvimos Destiny Calls, Avaland. Prosseguimos agora com Varflush, Mycodeath and Rebirth in the Outer Clusters. É o nome do disco, sai no final deste mês. Headless God é o contacto então para o novo trabalho de Varflush, um coletivo de Gainesville, Flórida, fundado em 2019, e este é o segundo álbum de originais. Tecnicamente isto é um projeto a solo do Sr. Mick Colby, que conta também com John Mamo como o vocalista e baterista, que pertence aos Hot Graves e Party Time. Aí fica Varflush.

É uma estreia, este coletivo finlandês, Mareth, apresenta-se com Breath of the Dying Sun. O grupo é constituído por elementos de bandas underground finlandeses, Hanging Garden, Sham Rain, Cream Fall, Where's My Bible, são algumas das referências. O contacto então em alta atenção para o metal atmosférico dos Mareth, Breath of the Dying Sun. No início estivemos com a novidade dos Varflush, um coletivo norte-americano que publica agora o seu segundo álbum, Mycodeath and the Rebirth in the Outer Clusters. Headless God foi a faixa. Logo depois, Cemetery Echo, Civitas Lacrimarum, já está disponível desde o mês de agosto, numa toada de filme de terror. Cemetery Echo regressa então, o coletivo de Buffalo, Nova York. Eles publicam assim o seu primeiro álbum, sendo que já tinham editado dois EPs e alguns singles. Logo de seguida, Lord Griffiths, um misterioso coletivo nascido no Texas, em Austin. Já editaram três singles. Chega agora a vez do álbum Summoning the King of Death. Sai no dia 25 deste mês. De destacar por aqui uma versão de Troops of Doom, um clássico dos Sepultura. Eles até convidaram o vocalista dos Creeping Death para dar uma ajuda na interpretação desse tema. A concluir o Alta Atenção por hoje, ficamos com os italianos Dawn of a Dark Age. Ver Sacrum é o nome do novíssimo trabalho. O coletivo existe desde 2014, a fazerem black metal experimental. Estiveram parados entre 2017 e 2020, tendo regressado então ao ativo e desde então têm publicado música. Este é mais um exemplo, Ver Sacrum, os Dawn of a Dark Age. Alta atenção, já sabem, segundas e terças, meia-noite, 2 da manhã, sempre ao vosso dispor através de antena3.rtp.pt ou então na página da RTP. RTP Play, sempre ao vosso dispor. Estão por lá cerca de 3 mil episódios de Alta Tensão.

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1: Precisamente, boa tarde, bom fim de semana, sejam bem-vindos à primeira edição de setembro do A330, o top de música nacional da RTP Antena 3. E claro, muito obrigado também por terem votado durante a semana em antena3.rtp.pt nas vossas canções nacionais favoritas. A partir de agora e até ao final desta hora vão por aqui desfilar as vossas escolhas, as 30 canções mais votadas por vocês, mas ainda antes de avançarmos propriamente para os resultados de hoje, vamos lá perceber como é que ficou ordenado o pódio da semana passada.
0: 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Número 3.
1: Com Mirror People e Kyle Quest, I Feel For You, na terceira posição.
0: Número 2.
1: Para a música nova dos Napa, chama-se Sortudo, segurou o segundo lugar.

0: Também assegurar a posição, mas a medalha de ouro, Benjamin, com Os Dias do Nada, é a vossa canção nacional favorita, aqui pela 3, pelo menos até agora.
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0: A ver, vamos o que é que acontece na contagem desta semana. Para já digo-vos que estão prometidas 3 reentradas e há uma novidade a furar a lista das 30 mais votadas da semana, uma contagem que começa agora. 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
1: Ainda está a valer o verão. Boa tarde, bom fim de semana. A330 no ar, agora com as portas escancaradas para aquela que é a primeira reentrada da semana. Humberto, assim se chama, o projeto de Bruno Humberto, que há coisa de um ano apresentou o seu álbum de estreia. Chamou-se Mau Teatro, foi este o título escolhido para um disco que pretendia refletir a nossa atuação e também a nossa impotência política. Foi precisamente desse álbum que saiu Peça Triste, tema que olha para o crescimento do populismo e que hoje volta a estar entre as mais votadas da RTP Antena 3. Por isso mesmo, e diretamente das Caldas da Rainha, eis o regresso de Humberto ao A330 com esta Peça Triste. Número

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1: E se vão na estrada, boa viagem. Obrigado por nos levarem convosco. Siga para mais uma reentrada. Agora são os Beto Metal que voltam a estar na vossa contagem favorita. Trio de Lisboa, que disse a quando do lançamento desta canção, que hoje volta às mais votadas, que se tratava de uma música sobre os momentos em que não nos sentimos assim tão bem. Chama-se Get Up Now. São os Beto Metal na segunda reentrada deste A330. Número

0: também caiu este Olinda, a canção que junta os Bateu Matou e o Tatanka, perdeu 3 lugares.
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2: Número 22.
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0: Esta é a Milhanas, Deserto, perdeu também 3 posições.
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0: Máquina, Four to the Floor, caíram 4 lugares.
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0: A subirem na tabela desta semana estão os Houseplant. A banda de Lisboa está a preparar o álbum de estreia. Tem vindo de resto a lançar alguns temas para nos estimular assim os tímpanos. Já por aqui têm passado Do It Like This e agora este Pleasure, que faz carreira no A330 e volta a estar entre as vossas preferidas. O disco, na verdade, ainda não viu a luz do dia, mas os votos nesta canção não param de chegar. São os Houseplant a subirem 7 lugares com este Pleasure.
2: Número 20.
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1: Aí está a guerra do Calino dos Glocanoais, esta semana a perder 6 posições. Recordo que este mês há novo disco a chegar. Chega no dia 23 de setembro, vai chamar-se Vale Tudo para Chegar a Algum Lado. Este Alone do Soma Police também caiu esta semana, perdeu 7 posições. Recordo que os Soma Police estiveram ontem mesmo no Indie Music Fest, para onde vamos voltar daqui a pouco, a partir das 7 da tarde.
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1: Ora, nem mais. E muito obrigado a muitos daqueles que ainda estão de férias por ainda assim continuarem a votar. Agora, há quem diga que quem canta seus males espanta. Já todos ouvimos isto, não é? Bom, no caso desta canção, que está de regresso ao A330, será mais caso para cantar, não para espantar, mas para viver os males. É este o mote deste Dança Comigo na Ilusão, a música que procura mostrar-nos como entre o bom e o mal, entre a alegria e o desespero, vamos seguindo com as nossas vidas. É a reentrada do Afonso Cabral no ar.

0: subida da Ana Cláudia, Cana Rachada, subiu 14 lugares. Também os Evil subiram com este Trap, ganharam 11 posições.
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0: E agora? Bom, e agora duas boas subidas, já o constatámos ainda agora. Continuamos nesta onda, mas com um ajuste, vá, um ajuste na tabela. São os Buraca Som Sistema, que, para o caso de terem estado distraídos, lançaram música nova este ano. Sim, não foi só o regresso aos palcos, também foram para estúdio e de lá saiu uma canção, chama-se Puro Mambo, e fez de resto parte do concerto que deram no Alive em julho. Este mês dão o último dos 7 concertos que tinham sido anunciados, apenas um deles em Portugal. Desses 7, falta apenas o da próxima semana na edição brasileira do Koala Festival. Eilos no A330 a subir um lugar esta semana. Os Buraca Som Sistema com Puro Mambo.

0: número 12.
1: Eis os Damn Flying Monkeys, Attrition, caiu esta semana duas posições. Eles que daqui a pouco vão estar no Indie Music Fest, concerto às 11 da noite. E a 3 em direto já a partir das 7.
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1: Mas até lá ainda muita coisa para perceber no que diz respeito à contabilidade deste A330. Será que vamos ter novo líder ou o Benjamin vai conseguir segurar uma vez mais o primeiro posto? São algumas das dúvidas que se apresentam nesta edição do A330, que agora abre espaço para um destaque do Expresso de aqui há dias, que escrevia ao semanário que ela era a jovem mulher que estava a mostrar ao mundo a música de tradição portuguesa. Quem é? Bom, claro, é a Ana Lua Caiano. Vai ter novo disco em novembro, chamar-se-á Devagar que a Vida é Curta, e dele fará parte o single que lançou em maio. Uma Vida a Menos é o tema que esta semana consegue uma das maiores subidas deste A330 ao conquistar 13 posições. Ana Lua Caiano, que, a propósito, faz parte do cartaz do Festival Iminente, que acontece já em meio deste mês, de 17 a 20 de setembro, em Lisboa, e que conta, claro, com a 3 como rádio oficial.

0: 10 canções e esta é a primeira, sendo que é precisamente a que dá nome ao álbum. São por isso mesmo os Only Nothing com Fascínio e Miragem. É a novidade na tabela deste A330.
1: Número 10.
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0: Criatura Dança, Tremor, caiu 4 lugares. Também caiu a música nova do Cabrita, chama-se Good Morning, perdeu 2 lugares.
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0: Cada vez mais perto das decisões deste A330, recordo que depois das 7 vamos estar novamente em direto de Baltar Paredes para o último dia do Indie Music Fest deste ano, o ambiente do festival, os concertos, as conversas com as bandas, tudo pronto para a noite de hoje numa emissão cheia de música ao vivo que arranca já daqui a pouco às 7 da tarde. Porém, agora, apanhamos o Barquinho, nome da nova música dos Bandua, que volta a fazer

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1: Os Mother Flutters, Dreamer. Esta semana subiu um lugar. Esta canção, claro. De Coimbra, os Birds Are Indie, Useless Effort, conquistou 3 posições.

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1: Bom verão, bom fim de semana. Estamos quase nas medalhas deste A330. E é agora que voltamos a encontrar Cláudia Witch, o projeto de Cláudia Noite, que tinha descido 24 lugares a semana passada. Impressionante. Precisamente os que nesta semana recuperou, conseguindo assim a maior subida deste A330. Silly Flower é o primeiro single desde o lançamento do EP de há 2 anos. Antes de entrarmos no pódio desta semana, vamos ouvi-lo. Chama-se Silly Flower, é o projeto Cláudia Witch.

pausa na contagem para vos recordar que podem votar sempre nas vossas canções nacionais favoritas. É muito simples, passam pelo site A3, está por lá, o segmento A330, escolhem as vossas canções nacionais favoritas, nós fazemos as contas e o resultado de tudo isso é apresentado sempre aos sábados entre as 6 e as 7. Estamos também sempre em contacto através do e-mail andré.santos@rtp.pt ou do meu Instagram em Sir André Santos. Já daqui a nada vamos mergulhar no pódio desta semana, mas ainda antes... A330. Memória. Recuamos hoje até 2020, 6 anos, para uma altura onde as máscaras e o gel desinfetante faziam parte da nossa vida, onde proliferavam por este país padeiros caseiros e onde crescia também a expectativa, o otimismo, a crença de que uma vez vencida a batalha da pandemia, nos iríamos todos tornar em melhores pessoas e que a humanidade iria resultar um melhor produto depois de vencida a pandemia. Bom, os resultados, 6 anos depois, estão aí à mostra. Retirem as vossas próprias conclusões. Foi justamente no arranque da pandemia que o projeto de Marcos Alfares, que pisca o olho ali aos anos 80, Gold Cobra, lançava esta canção que no primeiro fim de semana de setembro tomava conta do A330. No Ordinary Love, Gold Cobra era há 6 anos a vossa canção nacional favorita.

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1: Aí vamos nós, entramos nas medalhas e com uma novidade. Temos novos titulares da medalha de bronze do A330. São os K7 Pirata, que estão a celebrar uma década, 10 anos de canções. E com essa festa prometida já para o outono. Concertos que começam justamente no outono e que se vão multiplicar durante um ano. É festa rija. O primeiro marcado para dia 28 de novembro no Capitólio em Lisboa. O último a 23 de outubro na Casa da Música no Porto. 23 de outubro do próximo ano, claro. Para este ano temos ainda novo disco prometido e para já este novo single. Chama-se Abismo. Conseguiu esta semana subir um lugar e finalmente entrar em zona de medalhas. São os K7 Pirata. Número 3.

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1: Depois de um novo número 3, chegamos ao segundo lugar com sinais de estabilidade. É novamente dos Napa a medalha de prata do A330. Eles voltaram a conquistar os votos suficientes para segurar a segunda posição, mas ainda assim faltou aquele bocadinho para darem o passo em frente. Não deu ainda para o primeiro lugar este sortudo, tema que irá fazer parte do novo disco dos madeirenses Napa.
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1: 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De saída, porque já a seguir rumamos ao norte do país, onde entramos em direto do Indie Music Fest em Baltar Paredes. É um regresso. Ontem estivemos por lá, noite fora, a acompanhar o segundo dia do festival. Hoje, últimos cartuchos, mas com ainda muito, muito para contar, muito para ouvir, conversas, entrevistas e muita música ao vivo. Eles pegam na emissão já a seguir a Inês Henriques, o Nuno Calado, a Marta Rocha, também o João André Oliveira e a Valentina Jesus. Liguem-se a eles, vai valer a pena. Quanto a mim, André Santos, estou de regresso no próximo sábado para o A330, já sabem, até lá votem em antena3.rtp.pt e claro, na segunda-feira também de volta e ao horário habitual entre as 10 e a 1. Deixo-vos para o final com o lugar mais desejado e havia a expectativa até porque I Feel For You, Mirror People e Kyle Quest, a canção, enfim, ainda não apareceu e sabem que mais? Desapareceu, estava no terceiro lugar e desapareceu. Mas também ainda não passou por aqui a número 1 da semana passada. E porquê? Porque reforça a liderança. Falo-vos do Benjamin com Os Dias do Nada. Avança assim para a terceira semana na liderança com uma canção que fará parte do disco que está quase, quase a sair. Fiquem por isso mesmo com a vossa canção nacional favorita. É o Benjamin com Os Dias do Nada. Tchau, tchau. Bom fim de semana e vamos para o Indie Music Fest. Já!

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0: Eles tratam-te com uma negligência. E depois é, tem aquelas coisas estúpidas assim. Quer fazer xixi, faça na Algália. Mas eu não chego à Algália.
1: Olha,
0: a Algália está ali num sítio que... No pé da câmara que eu não consigo chegar.
1: Zé, já começamos o programa. Já estamos a falar em Algálias. Importante, até podemos começar já por aí. Que é, como é que é a vida no hospital? Tu tiveste 3 semanas internado no hospital. Há pouco eu estava a dizer que é, quando estamos no hospital, já todos nós, ou na grande maioria já tivemos nós, há uma espécie de infantilização do paciente, não é?
0: Ah.
1: Então, Sr. Zé, está bom, bom dia. Está um dia muito bonito.
0: Olha, preciso disto. Ah, isso é com a enfermeira. Eu não sou enfermeira, sou sub-enfermeira. Ou eu sou ajudante, não é? É com ela. Então, onde é que ela está? Eu vou chamá-la. Entretanto, tu já fizeste na fralda. E depois elas dizem, porquê é que fiz a fralda? Fiz a fralda porque vocês não me... Como é que se diz?
1: Não assistiram rápido. Como é que vocês, Finos, também já estiveste em situação hospitalar?
2: Já fui operado, mas não tenho nada dessa experiência.
1: Porque, não?
2: Não tenho.
1: São não personalidades tenho. Diferentes. Também, se calhar, as enfermeiras tratam...
2: Experiências são experiências. Eu não posso fazer generalizações. Acho eu. Saltar para generalizações, não é?
1: Sim.
2: Porque isso também era o mesmo que eu dizer assim, correu tudo bem comigo. E, portanto, corre bem com toda a gente, não é verdade? E o contrário também não.
0: Mas eu estou a falar de desconforto, porque... Por exemplo, dor, não, isso não existe. Dor já não há, porque eles dão-te injeções e tal, portanto não é um problema de dói-me aqui. É um problema de quero fazer xixi e não me deixam fazer.
1: Deixa-me dizer que, como sempre, há um caos que nós instituímos neste programa, mas também há alguns métodos. Eu há pouco estava aqui a confidenciar que vos queria fazer aqui uma pergunta. É uma pergunta que tem a ver com ética. Tu durante muito tempo tinhas uma coluna no jornal I sobre ética.
0: Pois tinha.
1: A minha pergunta é esta. Quanto tempo é que tu achas razoável poderes, por exemplo, teres um relacionamento com a ex-mulher de um amigo teu? Ou se isso é sequer praticável, ou se achas que é eticamente reprovável e que não se deve fazer?
0: Eu acho que eticamente não é reprovável.
1: Não é?
0: Não. Quer dizer, depois cada caso é um caso, não é?
1: Uhum.
0: Mas do ponto de vista puramente ético, desde que ela se separou dele, não é preciso nem divorciar-se, desde que eles sejam separados. Não há nenhum problema ético. O problema é, aqui neste caso, é um problema de relações. Ou seja, duvido que o meu amigo, a ex-mulher, esteja comigo agora, acho que irá sair. Acho que realmente acho difícil.
1: Depende como acabaram, não é?
0: Sim, mas mesmo assim ele vai sempre achar. Vai sempre assim, isto já está no ar, hein?
1: Sim, está no ar, posso, já há vários minutos.
0: Dizer...
1: Já disseste... já
0: eu acho
1: história...
0: que ele é inevitável que ele diga, este cabrão, pá, eu... eu larguei a minha mulher e ele que caiu logo em cima. Isso acho inevitável.
1: Uhum.
0: Agora, do ponto de vista ético, não há nada de errado. Nada. E do ponto de vista moral também não, acho eu.
1: Finos, o que é que tu tens a dizer sobre isso? Não é bem este teu domínio. Olha, fala aí para o teu microfone. Arrasta-o para ti.

0: Ok.
1: Sim, exatamente.
2: Eu, sinceramente, não tenho nada para dizer sobre isso. Mas a não ser isto. A questão da ética, puseste a questão da ética, ética, não é? Que é uma coisa
3: diferente da moral,
2: que é mais complicada do que o que parece. Mas eu gosto muito de ligar a ética ao caráter. E há uma frase que eu li alguns que acho que está muito gira e que explica bem isto. A ética é o que tu fazes quando toda a gente está a ver. O caráter é o que tu fazes quando ninguém está a ver.
3: Muito bom.
2: E acho que isso é o mais importante. Porque o resto, inevitavelmente, o caso que colocaste da ex-companheira, não é? Envolve questões emocionais e pessoais, e cada caso é um caso, não sei.
0: Tenho aqui uma ótima pergunta, pegando naquilo que tu dizes, que é a gorjeta. Gostava de saber qual é a vossa posição em relação à gorjeta. Agora com o fim anunciado do dinheiro físico, sei lá, com a utilização massiva do MBWay, os terminais sugerem-nos uma gorjeta automática de 10% a 20%, muitas das
2: vezes. Isso é cultural, sabes que isso é muito cultural.
0: Sim, mas isto era uma coisa muito cultural nos Estados Unidos, no Reino Unido e tal. Mas em Portugal não é.
2: Não,
0: e agora
2: não é.
0: Começa a ser. Isto é, muitas das vezes tu já estás a fazer um esforço económico grande para estares naquele restaurante e ainda te apresentam, para além da conta, ainda te apresentam tipo, a possibilidade de tu ainda pagares mais 20% ou 10% daquela conta.
2: Mas repara.
0: Mas eu quero saber qual é a vossa posição. O que é que vocês dizem?
2: A minha posição. Desculpa, só dizer uma coisa. Se em Tóquio deixares uma gorjeta em cima da mesa, há altas probabilidades do empregado ir correr atrás de ti para te dar o dinheiro. Porque não faz parte das
0: coisas. A gorjeta não é aceitável.
2: Não. Agora, eu não sei cá se isso vai pegar ou não vai pegar.
3: Nos Estados Unidos, Nova Iorque, a gorjeta padrão é 15%. E toda a gente dá 15%. Faz parte. Portanto, agora, a questão põe-se mais ao nível do estabelecimento, de como é que eles dividem as gorjetas pelo pessoal. Porque há restaurantes, por exemplo, há imensos restaurantes que tu não podes pôr a gorjeta no pagamento. Se queres dar a gorjeta, tens que dar à parte do pagamento. Tens que separar. Portanto, pagas com cartão, mas dás a gorjeta em dinheiro. Esse é um problema do restaurante.
0: Mas aqui em Portugal, eu diria que a prática mais corrente é... Não, mas não há essa... Eu diria, pelo menos não me tem acontecido, que é... A gorjeta já está ali incluída. O que eles te mostram é no visor.
3: Não está incluída.
0: Mas ela lá está, porque aparece os dois valores logo. Diz assim, olha, paga este valor sem gorjeta ou este valor final.
3: Não, mas eu, por exemplo, no Corte Inglês.
0: E é muito chato nós depois dizer, olha,
3: inglês,
0: não vou dar a gorjeta.
3: Nos restaurantes, se quer dar a gorjeta, tem que ser separada da.
2: Mas isso cá pode ser funcionar por enquanto mais por pressão social, porque não há, que eu saiba, não está legislado que tens que dar.
0: Não está. Mas aí é que está. A tua frase é boa do caráter ou do
2: da ética.
0: Ou da ética.
3: Foi
0: porque
3: muito boa essa.
0: Muitas das vezes, se tu dás a gorjeta, estás ali perante amigos e tal, rapaz, é chato agora.
2: É pressão.
0: Mas é pressão, claro.
2: Pressão social.
0: Mas na verdade, o meu pensamento é. Eu acho que se deve dar a gorjeta quando percebemos que o serviço foi realmente bom, foi extraordinário, muito atencioso, fora do comum. Então eu quero dar uma gorjeta por causa disso.
3: Já me aconteceu não querer dar a gorjeta. Achar o serviço tão mau que não quis dar a gorjeta. Percebes?
2: Sim.
3: Como a gorjeta é dada à parte, estamos a falar no passado.
2: Mas só estás a compensar um mau serviço.
3: Exatamente.
2: Continua assim.
0: Mas repara só, vais com um grupo de amigos, ou vais com. Olha, vais num date, tu, hein?
3: Sim.
0: Seu Califão. Portanto, vais com um date e de repente chega ali a conta, tu vais. Pagar a conta e à frente dessa pessoa com quem sais, é-te sugerido, tu dás a gorjeta. O que é que tu fazes? Vais dar.
3: Claro. Mas a gorjeta. A questão da divisão da gorjeta dentro do sistema do restaurante é que é complicado, que há restaurantes que dividem o total das gorjetas por todos os empregados. E há restaurantes em que cada empregado, a gorjeta que recebe fica para ele. Portanto, isso já complica imensas coisas, não é? Agora, eu lembro-me, só para terminar esse assunto, quando eu vim de Nova Iorque, eu estava habituado a dar gorjetas de 15%, e dava, e as pessoas todas diziam, estás maluco, pá, 15%. Porque aqui a gorjeta que se dá é uma miséria. Uhum. Quer dizer, contas de 100, 150 euros, dá-se uma gorjeta de 1, 2 euros, que é uma vergonha.
0: Sim, sim, é verdade. Mas eu acho que se calhar isso acabou justamente com as contas digitais.
3: Acabou,
0: não é?
3: Já, essa lei já está de pé.
0: Não é uma lei nenhuma, é uma prática agora cada vez mais corrente. Eu diria que quando vais a restaurantes de nível, digamos, superior, isso está completamente subentendido, que vais pagar uma gorjeta nessa ordem de valor. Mas o que nós queremos mesmo é que os nossos ouvintes participem. Mas ouvintes da Provaral.
2: Também há indivíduos que gostam de sinalizar quando dão a gorjeta, não é? Que é para mostrarem. Aí estão a dar outra informação aos outros, não é?
0: Sim. Sim, mas agora...
2: Sim, se for um encontro, é bem provável que normalmente a gorjeta, e se ele tiver um processo de conquista da companheira, que a gorjeta seja grande para ela ver que ele é generoso.
3: Exato, até pode dar um gorjeta à companheira.
0: Pode haver
3: também.
0: Essa, mas repara só, pode haver essa, mas... Voltamos outra vez à ética. Se tu estás a pagar o jantar, não vais mostrar à pessoa com a qual estás a jantar quanto é que foi a conta. Portanto, aquilo que vais dizer é apontares o dedo para o colaborador, o empregado, dizer assim, eu quero esta, e apontas assim, então vai ser esta. E estás a apontar o dedo para qual das duas.
2: O exemplo que eu estava a dar não é uma questão de ética, é uma questão de sexo. Nesse caso, a sinalização da generosidade, que é uma coisa muito comum nos homens,
0: sinalização de generosidade. Ok. Bom conceito.
2: É o princípio chamado o princípio custoso.
3: Sim, porque um tipo que dá boas gorjetas.
2: Só pode dar boas gorjetas quem tem capacidade para dar boas gorjetas. Porque é generoso e tem posses, tem recursos. Essa é que é a informação que o homem quer passar à mulher, não é? Pois. E tudo o resto vê-se depois na cama.
3: Mas é generoso, não é?
2: Claro.
0: Mas
2: generosidade está apontada entre as primeiras três características mais procuradas no parceiro. Para relações de longa duração.
0: Vocês sabiam que uma das características que as mulheres, neste caso, procuram mais é a altura?
3: Não,
0: verdade. As estatísticas dizem isso.
2: Procuram mais, sempre procuraram.
0: Mas as mulheres portuguesas, houve um estudo recente que indicava que é absolutamente prioritário os homens serem altos.
2: Sim, mas isso sempre foi.
3: Eu quero o comprimento.
2: Sempre foi. Não, a altura sempre foi.
0: É a altura.
2: A altura está relacionada com uma série de coisas, sempre foi. Em termos da seleção sexual, sempre foi. De longe, aliás, há um programa muito interessante feito com 4 ou 5 mulheres, estão a ver um grupo de homens estar num estúdio, em que é descrito cada homem o que é que ele faz, o estatuto que tem. Um é um alto cirurgião plástico, tem clínicas, e esse que é apresentado com o maior estatuto, é um indivíduo que tem para 1,55m. Os outros são todos mais altos, com o estatuto até mais baixo. Nenhuma mulher escolhia o homem mais baixo.
0: Esperem lá. Só porque estamos a falar nisso. Eu tenho uma tese, que é bastante rebatível. Eu acho que os resultados do candidato Marcos Mendes, que foram muito longe do que seria expectável, foi pelo facto, simplesmente, dele ser baixo.
3: Não, mas eu acho que sim.
2: Isso tinha que se estudar, porque isso chama esse conceito.
0: Adorava saber se isto tem algum fundamento.
2: Esse conceito em ciência política existe, está estudado. É a altura presidencial, está estudado. É verdade, há estudos que mostram, no caso das eleições americanas, são muito acompanhadas há muitos anos, em que mais de 55% ou 60% dos casos há uma correlação entre a altura do candidato e a vitória. Embora às vezes a correlação não seja causalidade,
3: por exemplo,
2: mas há uma associação, isso é verdade.
3: No caso do Marcos Mendes, imagina que era ele ir visitar o Afonso de Espanha. E tinham que lhe pôr.
0: Sim.
3: O Afonso de Espanha é particularmente alto, não é?
0: Mas,
3: o resto de Espanha.
0: Sim.
3: Imagina a figura de Marcos Mendes. E havia outros, tipo, que era um político do PS, muito bom, careca, baixinho. Que também tinha uma altura que não era presidenciável.
0: Ai, agora esqueci. Tem óculos. Sim, sim, claro.
3: Que era um tipo muito bom.
0: Sim, que foi comentador também da
3: FTP. É qualquer careca, baixo.
0: Sim, claro. Tudo.
2: Bem,
0: ouvintes, ajudem-nos aqui, por favor.
2: Há aqui uma questão importante.
0: Qual é a questão?
2: A altura está associada com uma série de coisas, de fatores de sucesso nos homens mais altos. Há também, aliás, alguns estudos que indicam, mas isto não é nenhuma regra. Que em média, em geral, indivíduos mais altos tendem a ter um QI mais alto também e depois há um processo de seleção.
3: A sério?
2: Mas não é nenhuma regra.
3: Sim, porque isso não pode ser verdade.
2: Mas existe. Agora, o problema é que as pessoas... Não, mas sabes que eu, por acaso, até ponho isso aos meus alunos lá nesta estratégia de recursos humanos, quando estão perante dois candidatos com tudo mais tudo igual. Um tem 1,80m e um outro tem 1,55m. quem é que escolhe? Nenhum nunca teve dúvida que escolheu que tinha 1,80m. É o Ceteris paribus. Tudo mais sendo igual, preferem a altura. Porque também tendemos a confundir, e acho, vai buscar as ideias do grande homem, da liderança, estava também associado a isso. Isto tende a confluir para uma tendência que nós temos, que é confundimos a aparência com a competência.
3: Sim, mas isso é para tudo.
2: Exatamente. Isso é para fazemos tudo. Um efeito isso é um erro. De amplificação.
0: Tu és a pessoa certa. Quem é que me disse que havia estudos que davam como certo que mesmo em situação de tribunal, as pessoas mais bonitas eram menos sancionadas do que as menos?
2: Há uma tendência, não, isso não é uma regra, há uma tendência, sim, isso está bem estudado. Até às horas a que é dado o veredito, não é? Quando são depois do almoço. Ou antes do almoço, quando se aproxima da hora do almoço, são mais severos, estão com fome, e depois do almoço são mais lenientes. Porque tem a barriga cheia, também. Mas estas coisas são.
3: Mas no caso
2: correlação
3: das mulheres,
2: não é causalidade, necessariamente.
3: No caso das mulheres, isso é absolutamente. Eu já fui fotógrafo de moda e, portanto, lidei com mulheres muito bonitas e tudo, e realmente, em conversa, todas elas, as muito bonitas, acham que é um privilégio estar com um tipo e tem um comportamento mais arrogante do que as feias. Uhum. As feias sentem-se na obrigação de ser muito simpáticas para compensar o facto de serem feias. Uhum. Estamos aqui a falar em feio e bonito, enfim, no sentido geral. As bonitas, eu conheci modelos maravilhosas que eram estúpidas como uma porta, logo para começar, e que depois tinham aquela atitude de que estavam a fazer um favor de estar ali. Estás a perceber?
2: E depois também é o princípio da proteção.
0: Estamos a falar de mulheres e também falamos de homens, não é?
2: Fernando, imagina-te nesta situação. Estás num beco sob uma ameaça e podes escolher um indivíduo para estar contigo a enfrentar a mesma ameaça. E tens duas hipóteses. Um indivíduo com 1,55m ou 60 e um indivíduo com 1,80m. Quem é que tu escolhias?
0: O mais corajoso.
2: Pois, mas aí frias a coragem dele, provavelmente pela altura.
0: Sim,
2: quando não corresponde à realidade.
0: Não sei. Por acaso é engraçado.
2: Uma parte das pessoas faria isso.
0: Essa tua pergunta é boa.
2: É a minha opinião.
0: Mas eu garanto que a minha resposta se mantém. Porque na pouca conversa que eu tivesse com ele, eu ia perceber aquele que é mais proativo, mais corajoso, que vai lá.
2: Não,
0: o que é que me importa com o calmeirão do
2: esperante? Tens que escolher este e este, não sabes mais nada dos dois. Não tens nada, não sabes absolutamente mais nada. Qual é que tu vais provavelmente preferir?
3: O mais alto.
2: O mais alto, evidente.
0: Exato. Ouvindo-se a Provarola, a conversa está interessante.
2: Aliás, fazem mais sexo. Fazem mais sexo.
0: Mais altos fazem...
2: Ganha mais dinheiro, têm melhores condições.
0: Olha, que isso
2: tem
0: sempre verdade, não é? Isso tem sempre verdade, Tinuras.
2: É verdade. Isso, aliás, está para estudar.
0: Espera aí, deixa-me aqui colocar o nosso WhatsApp da Provarola, 960386272. Já perceberam, os nossos convidados de hoje são os provedores da Provarola. Toda e qualquer questão do domínio profissional, do domínio pessoal, emocional, pode ser aqui colocada. Tem aqui duas pessoas que estão preparadas para tudo. Falar de algálias, sobre o que quiserem. Bem-vindo.

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8: Já agora, deixa-me dizer, ouvintes da Provaral, várias coisas ao mesmo tempo. Uma delas é que, sim, a pessoa baixinha que nós estávamos a falar do PS é o António Vitorino, claro.
9: É o António Vitorino.
8: Claro, vários ouvintes. Obrigado, ouvintes. Disseram que era o António Vitorino e é o António Vitorino que nós queríamos falar.
9: É muito baixinho.
10: Eu sei, já ouvi ao pé, mais ou menos.
8: Sim, aqui um ouvinte diz assim, é o António Araújo, ele diz, político baixinho do PS, queriam saber, é o António Vitorino, era para ser o candidato ideal para tudo, mas desiste sempre à última hora. É uma espécie de Fernando Mamed da política. Talvez desista por saber que irá perder contra candidatos mais altos. Diz ele, é verdade. E já me disseram que o António Vitorino desiste sempre porque não quer ver a sua vida escamoteada.
9: Escamoteada quer dizer
8: escrutinada.
9: Escrutinada.
8: Não sei porquê, mas
9: não, mas eu acho.
10: Não querem.
9: Isso claro. Não quer dizer que ele tenha coisas a esconder.
8: Sim, sim.
9: Eu também não gostaria de ter a minha vida escrutinada, claro. Embora não me lembre de ter feito nada de mal.
8: Olha, aqui um ouvinte diz assim, tudo mentira, não fazerem mais sexo, eu tenho 1,85m e nada de muito sexo, diz aqui o nosso ouvinte. Bastante infeliz com esta mensagem. Já agora, temos aqui uma outra mensagem. Uma pergunta muito, muito simples que chega por parte. Deixa eu ver quem é que é. É o Miguel César. Ele diz: olá a todos, tenho a seguinte questão. De onde vem a expressão homem pequenino, ou é velhaco ou bailarino?
10: Ou dançarino.
9: Ou dançarino.
8: Ou dançarino. Nunca ouvi.
9: Não sei.
8: Nunca ouvi.
9: Não, eu já ouvi, sim, muito essa expressão.
8: A sério?
10: Já, essa expressão é muito conhecida.
9: É muito conhecida.
8: Já agora, uma outra informação que merece absolutamente pertinente. Já ontem aqui avançávamos, mas agora já tenho mais dados. A prova oral vai começar a ser emitida na RTP2. Será em direto às segundas-feiras. Portanto, tudo isto vai acontecer a partir do dia 28 deste mês. Portanto, no final deste mês, vamos começar a ser transmitidos em direto através da RTP2. Mais uma forma de poderem ver e comprovar como são belos os nossos convidados, mas sobretudo o apresentador deste programa. Uma maravilha, uma maravilha de rapaz. Ora, voltando aqui aos assuntos finuras, tu tinhas deixa-me aqui colocar uma mensagem, aliás vamos ouvir o que é que os nossos ouvintes estão a dizer. Ramalho, é o primeiro.
11: Boa tarde, Prova Oral. Boa tarde, Alvin.
8: Olá.
11: E aos convidados, provedores. Uhum. É assim, eu tenho 1,90m e ando em poesia, ando a passar fome.
9: Mas é a questão também do chá.
11: Gostam de homens altos. Eu ainda não encontrei nenhuma delas. De qualquer maneira, vou gostar muito de vos ouvir, ouço-vos muitas vezes. Gosto sempre da leveza com que falam de qualquer tema. Um grande abraço.
8: É verdade. O que é que ias a dizer?
11: Boa tarde, Prova Oral.
8: Olha, está em loop. Então porquê? Ok, sim.
9: Diz. Eu ia dizer que há outros fatores, além da altura, ao charme, se este nosso querido ouvinte tem 1,90m, mas não tem charme nenhum.
8: Pois, isso aí já não.
9: Aí já
8: de nada vale, não é?
10: 1,90m que vale.
12: Olá, para varal, olá, Alvin, olá aos convidados. Bem-vindos das férias, não é? Que foram muito longas, senhor Alvin. Essa história das gorjetas, eu não consigo perceber porque é que se tem que dar gorjeta. Porque nós já estamos a pagar a refeição. Isto é o mesmo que dar dinheiro aos arrumadores quando eu já estou a pagar parquímetro. Quer dizer, o serviço tem que naturalmente ser bem feito. Tomem o exemplo do Japão. No Japão até é uma ofensa pagar gorjeta. Dar uma gorjeta para mim não faz sentido. Mas pronto, se calhar isto sou eu que sou forreta.
8: Ou então instituir-se a gorjeta que se faça em todos os meios, por exemplo,
9: não,
8: na rádio. Eu faço um excelente programa e estou imediatamente para o meu MBA, dou-me uma gorjeta no valor de mais ou menos 15% do meu salário. O que é que acham disto? Grande programa, vamos dar uma gorjeta ao Alvin por este grande programa que fez.
9: Mas no caso, para responder concretamente à pergunta dela, não sei se ainda há, mas sei que houve, sempre houve, restaurantes em que os empregados só ganham as gorjetas. Não têm salário.
8: É, mas as pessoas não têm culpa desse restaurante fazer essa, essa prática
9: não.
8: Que me parece
0: isso
8: que não...
0: é ilegal, digo eu. Mas...
8: Claro.
0: Acho eu.
9: Quer dizer, dão-lhes...
0: Se trabalhar, não têm um ordenado.
9: Não, têm um salário mínimo e depois, portanto, depois eles ganham então,
0: mas
9: assim, essas gorjetas.
0: Mas isso é diferente.
8: Mas, lá, sim, mas então, é assim toda a gente abriu o restaurante. Então,
0: claro.
8: Então assim abriu um restaurante, que é, olha, vês para cá trabalhar para o meu restaurante e quem te paga o salário são as pessoas, estás a ver?
9: Sim, sim.
8: Pá, e tu não vais pagar? Não.
9: Mas
8: não,
9: por isso é que... Eu acho que é por isso que a gorjeta é 15% em Nova Iorque, nos restaurantes. É porque há restaurantes lá...
0: Deve pagar muito mal.
9: Que pagam, não, que não pagam, que é só a gorjeta. Bem, que...
8: Mas isso, isso não devia ser para mim.
0: É outro ambiente.
8: Deixa-me colocar aqui o José.
1: Olá, boa tarde aos convidados, ao auditório.
9: Olá. É outro ambiente,
1: é o Fernando, obviamente.
9: Capitão.
1: Obrigado. Aqui há uns tempos fui a um restaurante ao Guincho e apareceu a gorjeta 15%. E eu disse aos senhores que não me sentia... satisfeito o suficiente para estar 15%. E portanto dei o que eu quis, quando foram para aí 120 ou 130 euros e demos 5 ou 6 euros. Agora, acho que não estamos, não temos que ser nós a pagar refeições caras, nós clientes, e os superchefes a pagarem o ordenado mínimo aos empregados, e nós é que temos que lhes pagar os extras.
9: Mas é o que acontece. Eu sei de casos concretos de pessoas que trabalharam em restaurantes e recebiam o salário mínimo e depois dividiam as gorjetas.
0: Sim, não me surpreendo. Normalmente também, infelizmente, os salários devem ser muito baixos, então compõem o rendimento com...
9: É melhor com isso do que receber um salário mínimo e não haver gorjetas.
8: Um dia vamos fazer um programa só sobre gorjetas.
7: Ana. Ambos os provedores. Alvin, plagiaste a teoria da Charlotte do sexo e a cidade. Ah, ela é que advogava isso de um mês por cada ano de namoro. Okay?
8: Ah.
7: Não, tu não és conservador. Outra coisa que te quero dizer é lá por causa de... Imagina que isso até virava lei, não é? Lá por causa de não poderes namorar não significa que não possas beijar. O que eu queria dizer sobre, era sobre o caráter. Há uma citação que diz "You are what you are when nobody's watching". E claro, nós mostramos as nossas verdadeiras cores quando estamos connosco próprios, não é? Não fazemos tudo ou dizemos tudo o que nos passa pela cabeça quando estamos na presença
8: disse.
7: De outras pessoas.
8: É verdade, está. É verdade. Já agora, o Luís.
13: Muito boa tarde a todos. Mais um espetacular programa, prova oral. Eu tenho uma teoria sobre a gorjeta. Eu vejo a gorjeta como um investimento, não pelo serviço que foi prestado naquela refeição, mas num próximo. Ou seja, se é um restaurante com que eu vou com alguma frequência, ou tenho ideias de ir com alguma frequência, dou por norma uma boa gratificação, uma gorjeta, para que na próxima vez que entro no restaurante se lembrem de mim e da gorjeta que eu dei. E daí ser ainda melhor ou igualmente bem tratado.
9: Bem
13: obrigado,
9: visto.
13: Boa prova.
9: Bem visto. É bem
8: ok,
9: visto.
8: Mas eu gosto de partir do princípio de que irei ser sempre bem tratado e a minha maior gorjeta é voltar lá várias vezes. Porque é que a gorjeta tem que significar não, só o dinheiro? Não, se calhar alguém até dá uma gorjeta e depois não aparece lá nunca mais. Eu tenho, confesso, tenho alguma resistência. Eu gosto de dar uma gorjeta quando me sinto mesmo provocado para fazê-lo. Tipo, merecedor, foi realmente um serviço diferenciador. Eu quero dar a minha gorjeta para compensar.
0: É o reconhecimento.
8: O reconhecimento. Exato. Não por uma coisa que está absolutamente instituída, quer o serviço seja bom ou mau, eu dou uma gorjeta. Mas que raio.
0: Eu acho que isso não havendo legislação, e devido muito que venha
8: não
0: a ser.
8: Há, não
0: é? E devido que venha a ser legislado, mas enfim, não sei, não tenho mais nada para fazer. Eu acho que isso vai depender de pegar ou não pegar, vai depender da prática, na prática cultural, não é? O hábito depois vai transformar isso em prática e em prática pode-se enraizar e depois aí a pressão que funciona essencialmente.
8: Desculpa, está aqui uma mensagem, não sei se já passei.
14: Boa tarde, Alvin, boa tarde, senhores provedores, bem-vindos de volta para mais uma temporada. A minha pergunta para os senhores provedores era o que é que eles acham do novo sistema Volta implementado em Portugal? Se eu já faço reciclagem normalmente, se já sei onde é que fica o ecoponto amarelo, para que é que tenho que estar a pagar para fazer a minha própria reciclagem que eu já faço há muitos anos? Eu queria saber a opinião e isso à entrada do casino de Monte Carlo, se tinha lá uma máquina volta, quando fomos lá, depois trazemos as garrafas por causa dos 10 cêntimos, será que está lá também tem uma garrafa de volta? Abraço a todos, continuação de bom programa.
9: Eu tenho uma opinião, não sei qual é a tua. Primeiro, acho uma estupidez, porque realmente, como muito bem disse o ouvinte, nós já reciclamos os plásticos separados do resto, portanto, a questão é que a garrafa tem ainda por cima, tem que estar, que estar inteira para eles o quê? Lavarem-na e usarem-na outra vez. Isso não faz nenhum sentido. Isso acabou com as garrafas de vidro. As garrafas de vidro eram devolvidas, eram, como é que se diz? Limpas de novo, sanitarizadas.
10: Recicladas.
9: Recicladas. Mas a reciclagem de plástico não é isso. A reciclagem de plástico é derreter o plástico. E porque é necessário quimicamente, não sei porquê, derretê-lo e talvez dar-lhe novos aditivos e tal para fazer outro plástico.
10: Portanto, eu posso. Eu concordo com este ouvinte e acho que a resposta a esta questão toda é saber quem é que ganha com isto. Como aliás, como sempre, com tudo. Quem ganha o quê com isto?
9: Quem faz as máquinas?
10: Quem ganha, alguém ganha com isto. Porque, de facto, havendo essa possibilidade que já se fazia, eu fazia reciclagem e faço, de papel também, devia haver, no mínimo,

0: com isto, é, a questão é sempre a mesma.
1: É,
0: não é?
1: É curioso que vocês não têm,
2: não é?
1: Adivinho que não tenham frequentado ultimamente festivais de música, mas está a acontecer uma coisa que é, tu quando chegas aos festivais de verão, dão-te um copo. Um copo.
2: De papel.
1: De plástico. Um copo de plástico
2: reciclável.
1: Estava a faltar aqui o termo. Reciclável. O que é que acontece? Tu, ótimo. Concordo 100%. Aquele copo custa-te 3 ou 4 euros. Uma coisa assim. Para um copo reciclável, há que dizer que é. Mas tudo bem. 3 ou 4 euros. E no final, tu vais ter que entregar o copo e dão-te os 3 ou 4 euros. Até aqui parece, está tudo certo, não é?
2: Sim.
1: Problema. Quando percebes quantas pessoas é que estão em 50 mil ou 60 mil pessoas lá dentro para devolver o copo, é claro que não vais entregar o copo. Portanto, tu acabas de comprar um copo reciclável. Na Temu deve custar menos de 50 cêntimos.
2: Sim.
1: Não, muito menos de 50 cêntimos, seguramente.
0: Sim, é
1: um copo premium. E obviamente que mais de 50% das pessoas que eu conheço não devolve o copo. Claro. É assim, tu estás cansado, não é? Estás a sair do festival, claro. E vais agora estar meia hora para receberes 3 euros ou 4. Não vais.
0: Não vais, claro.
1: Há muitas pessoas que também se dedicam a colecionar os vários copos que as pessoas deixam. Para ir buscar aquele dinheiro. Aí compensa muito, não é?
0: Portanto, tudo custo-benefício.
1: Mas eu concordo com o sistema. Agora, devia haver um sistema de que eu não sei qual é, para que as pessoas, sei lá, uma transferência no MBU. Não fazer que seja uma coisa imediata.
0: Claro.
1: Sais, dás o copo e aquilo imediatamente faz-te uma transferência no teu MBU.
0: Tens de dar um ticket,
1: estás a sair e tu é só mandares e que faz um.
0: Portanto, eu volto à questão. A investigação é tentar descobrir quem ganha o quê com isto. E depois tirando aquelas desculpas bonitas, sempre
2: é follow the money.
0: Há uma coisa que eu quero falar.
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1: Ah, e com carro é que eu ando com o... Não ando. Estão à espera desta. Não. Deixa-me só dizer que os nossos convidados de hoje são os provedores da Prova Oral, José Couto Nogueira e também Paulo Finuras. Paulo, sei que traz aqui dois temas que queres deixar, mas antes de os dizeres, deixa-me só aqui colocar muito rapidamente duas ou três mensagens.
9: Olá, Alvin.
1: Maria.
9: Olha, estou muito contente de começar o programa na RTP2. Uhum. Adoro os teus programas.
1: É verdade.
9: Estava a ouvir esta cena das gorjetas e é assim, já trabalhei num restaurante, não se ganha muito e sabe tão bem quando chegamos ao fim da noite e contamos ali 20 ou 25 euros de gorjetas, é tão bom, sabe mesmo bem. Beijinho, bom
1: agora
9: programa.
1: Agora fiquei com vontade de dar gorjeta outra vez.
10: Olá,
1: Mário.
10: Alvin, olá convidados. Nos Estados Unidos já há funcionários com determinados restaurantes e têm que pagar para começar a trabalhar em determinados restaurantes, porque o nível de gorjetas é tão elevado que eles propõem mesmo pagar X% ou pagar uma quantia para entrar a trabalhar nesses restaurantes. Em relação a ti, Alvin, não sei o teu número, se não mandava-te chamar uma gorjeta para MBA, pelos excelentes programas que fazes. Abraço, Mário Almeida.
1: Isso é que era, vou enriquecer finalmente. Maria João.
11: Olá, para o Varal. Olá a todos e bom regresso ao trabalho. É só para dizer que gente feia é igual a gente bonita, só que feia.
1: Não adiantou muito, mas a Cláudia.
12: Olá, sou a Cláudia do Pico, Açores.
1: Ah, que saudade.
12: E acho que é ótimo ver gorjeta. A gorjeta não é um salário, é um agradecimento especial quando gosta do nosso trabalho, por isso é ótimo quando recebemos gorjetas, dá para viajar e fazer outras coisas. Beijinhos, estou a adorar o programa.
1: Ora, aí está, aqui todos concordamos, eu concordo em absoluto e celebro a gorjeta, mas eu quero dar a gorjeta só quando acho que é, como direi,
2: que a pessoa merece,
1: que é merecedora.
2: Vai,
1: pronto, agora vamos aos teus temas, Finuras.
0: Eu queria, pelo menos é um tema, um em particular, que tenho escrito e tenho investigado alguma coisa, mas é muito interessante. Acho que para os ouvintes é interessante, para todos nós. Tem a ver com a questão da ignorância. Mas não é olhar para a ignorância como apenas falta de conhecimento. é olhar para o fenómeno de uma forma diferente, é por os vários tipos de ignorância. Até porque isso nos pode ajudar a tomar decisões, o que é interessante. Por isso é que

0: trouxe este tema. Peço desculpa. Portanto, em primeiro lugar, indo aos tais tipos. Primeiro, aquela ignorância que é inevitável, não é? Nós não podemos saber tudo. Portanto, obviamente, somos sempre ignorantes. Não sabemos porque não podemos saber, não conseguimos. A informação é quase infinita e, portanto, não se consegue saber tudo. Ninguém sabe tudo. Tirando o Trump, claro. O Trump sabe tudo. O Trump e o clube dos narcisistas grandiosos sabem tudo sempre. Mas, de uma forma geral, 99,9% das pessoas padecem da ignorância, que é inevitável. Depois há outros tipos de ignorância, que é estratégica, que é um indivíduo que procura não saber para que isso não ponha em causa o que ele acredita ou o que ele pensa, e portanto é uma forma de ignorância deliberada.
1: Sim.
0: Mas depois há a mais interessante de todas, por isso que eu trouxe o tema, que é a chamada ignorância racional. Ou seja, a ideia de que as pessoas possam ter que saber mais é sempre saber melhor, não necessariamente. Ou seja, há um momento, porque a atenção é cara. A atenção, a nossa atenção, em termos de recurso cognitivo, é cara. O cérebro é caro, tudo ele. É um órgão mais dispendioso, digamos assim, em termos de energia. E isso é importante, porque é que pode nos ajudar. Porque, repara, a ignorância racional é quando tu achas que o custo de obter uma determinada informação ou aprofundar uma informação não é superior ao benefício que vais ter. O custo é muito superior ao benefício. Dá-te um exemplo. Eu vejo uma notícia do casamento de Ronaldo, do príncipe não sei o quê, que voltou à Inglaterra. Eu aplico a ignorância racional. Como não quer saber absolutamente nada da vida, nem de um nem do outro. Portanto, não gasto atenção nem tempo nisso. E este processo de seleção é cada vez mais importante no mundo, porque há avalanche de informação hoje. A informação que tu recebes, a que tens acesso hoje, só em várias horas, nem é preciso o dia todo, em várias horas, é muito superior à informação que qualquer indivíduo tinha toda a sua vida há uns anos atrás.
1: Sim.
0: Durante toda a vida.
1: Na Idade Média.
0: Mas, não, e até mesmo
1: a Revolução
0: Industrial, sim, à vontade. Não é? E portanto, saber fazer esta seleção, ser ignorante racionalmente, acho que é bom para tomar decisões e não gastar.
1: O mote disso é: eu quero lá saber.
0: Mas é? Esse é o tipo de ignorância. Porque há aquela que.
2: Quantos tipos de ignorância que há?
0: Depende de como isto é tratado, mas há pelo menos 4, 5. 4, 5. Depois algumas sobrepõem-se. A ignorância deliberada sobrepõe-se à ignorância estratégica, não é?
2: O Trump, que tipo de ignorância é que tem?
0: Nenhuma. Não, o homem sabe tudo, absolutamente tudo. Não viste o Mundial, que ele sabia muito sobre esportes. E que aquela falta no americano não foi falta. E ao que parece, a FIFA tem uma regra que pode aplicar e desdizer as próprias regras. Portanto, é o poder absoluto.
1: Não, mas aí é um caso de narcisismo, é diferente. Sim. É uma pessoa que acha que é melhor em tudo. Não é só na...
0: Grandioso, foi o que eu disse. Ele é do clube dos narcisistas grandiosos.
1: Exatamente.
2: Olha aqui,
3: olá,
2: Marlene.
3: Sou Marlene das Flores. É bem ser um bocadinho controverso.
2: Vamos lá.
3: Acerca do sistema Volta, e penso que esse sistema está a ser implementado em Portugal, porque é um sistema que já existe noutros países e que resulta, e Portugal está muito aquém das metas de reciclagem da União Europeia. Apesar de nós separarmos os nossos resíduos, parece que há muita gente para aí que não separa. Beijinho.
2: Esta é a mensagem da Marlene. Enquanto vocês pensam numa resposta para a Marlene, ouçam isto.

0: não sei como é que foram as vossas férias lá no Mónaco, especialmente não tiveram uma canção destas para vocês. Não têm ciúmes? Aí está, José Couto Nogueira e Paulo Finor, são os nossos convidados de hoje, os produtores do ouvinte. Estamos a 10 minutos do final desta emissão. O Duarte.
1: Pois já, quem é esta?
0: Ah, isso agora não posso revelar. Isso é um segredo deste programa. Um dia, quem sabe, iremos revelar a identidade desta pessoa. Mas, para já, querem responder à Marlene?
2: A propósito, a Marlene deu a resposta institucional. Que é a resposta boa, além do ambiente, é esta. Que nós não cumprimos metas, que nós não fazemos uma série de coisas. Continuo a dizer que, para mim, a questão é saber quem ganha o quê. Sem ser... sabes uma coisa? Os seres humanos têm duas razões para fazer o que é que seja que façam.
0: Qual é?
2: A primeira são as boas. A segunda são as outras.
1: São as más.
2: Não, as outras é que eu gostava de saber do sistema.
0: Olha, deixa-me colocar aqui o Duarte.
3: Boa tarde, Alvim. Boa tarde aí aos provedores. Alvim, e na questão do de volta, há uns que garantidamente já ganharam. Os homens que venderam as máquinas. Opa! Adorava ter sido ele, mas olha, não deu. Abraço para todos e até a nova oportunidade.
0: Ora, cá está. É a opinião do Duarte. Há aqui uma outra mensagem que me surgiu, mas eu estou na dúvida se já a ouvimos. Espera aí.
4: Olá, sou a Cláudia do Pico, Açores.
0: Ah, sim, já ouvimos. Era a Cláudia do Pico. Ainda não falamos aqui de um assunto. Se tivéssemos que eleger qual foi a pessoa que foi mais falada nos últimos meses em Portugal, qual é que seria o nome?
2: Portuguesa?
0: Sim.
2: Últimos meses? Quantos meses? Tens de definir o tempo.
0: Os últimos três meses?
1: Ministro da Administração.
0: Claro, sim, Luís Neves, não é?
1: Luís Neves.
0: O que é que vocês têm a dizer sobre isto?
1: Quer dizer, eu não conheço os pormenores para poder pronunciar-me assim publicamente, mas acho que o Luís Neves, vindo da Polícia Judiciária, ou seja, de um órgão da polícia que investiga e que é suposto ser eticamente indiscutível, isto cai muito mal. Quer dizer, se o Luís Neves viesse de uma empresa de batatas, ou não sei o quê, pronto, não sabia que era preciso preencher os impressos, não sei o quê, não sabia que... Agora, um tipo na posição que ele estava antes, não podia alegar, como ele alega agora, que não sabia.
2: Que não... Se estivéssemos nos Estados Unidos, eu dizia já que invocava a Quinta Emenda. Como não estamos, eu invoco a ignorância racional.
0: Porque ignorância
2: sobre o caso. Não tenho elementos suficientes.
0: Trabalhas muito com a PJ, é, Finuras?
2: Não.
0: Mas já trabalhaste?
2: Já dei formação para ele, já.
0: Ah, então...
2: Aliás, dei formação mais concretamente para a CEPOL.
1: Eu não estou a dizer que ele é culpado, eu estou a dizer...
2: Não, mas não tem nada a ver com isso, não tenho informações sobre
1: isso.
2: Estou
1: a dizer que uma pessoa que teve o lugar que ele teve não pode alegar, é isso que tu dizes, não pode alegar ignorância. Quer dizer, quando ele diz que eu não sabia que se tinha que preencher aqueles impressos...
2: Mas isso está previsto, a ignorância isso. Não serve de atenuante. Eu assalto o banco e digo, desculpem, não sabia que não podia assaltar o banco. Não é?
0: Não. Esperem lá, deixem-me colocar aqui o Pedro.
5: É assim, vocês disseram que a gente podia perguntar qualquer coisa.
0: Sim. Verdade.
5: E com esta história da gorjeta, que honestamente é uma coisa muito americanizada para compensar o que os desgraçados iam ganhar dignamente, eu tenho uma coisa que hoje em dia me está a meter mais impressão e que eu acho que ninguém está a ligar. Que é, tudo está a mudar para serviços por subscrição. O que é que eu quero dizer com isto? Já se fala que as marcas dos carros e etc, a utilização no futuro do ar-condicionado, especialmente as marcas mais caras, incluindo algumas alemãs que eu não vou dizer o nome, têm programado, e isto está a ser estudado, em que as pessoas, com os carros que a gente tem, com a tecnologia toda, com as aplicações todas, em que a gente paga uma subscrição para usar o ar-condicionado e coisas do género. Ou seja, o mercado financeiro, para explorar o lucro ao máximo de algumas companhias, tem-se estado a virar tudo tem de ser uma subscrição.
0: Já
1: quer dizer,
0: isso
1: é arrendar em vez de comprar,
2: claro.
1: Não é?
0: Quer dizer, isso faz sentido.
1: Faz sentido?
2: Claro, não faz sentido nenhum, mas pronto.
1: Não, mas há um exemplo, por exemplo, o Oracle.
0: Sim, não faz sentido nenhum, mas faz sentido esta tese. Pode ser não...
1: Os tipos do software, eles, o software era pirateado. Eles cobravam cobravam um X e havia pessoas que conseguiam piratear. Como é que eles resolveram o assunto? Agora tu não compras software, tu pagas uma subscrição anual para usar o software.
2: A artimanha para sacar dinheiro ao próximo, ou seja, isto é aliás andamento criminosa, é o crime estratégico. Rodeia-se de tudo o que possa inventar, mesmo que não tenha inicialmente intenções criminosas. Eu sei de casos onde se paga água que não se consome, porque há toda uma artimanha legal que foi criada para que estejas lá, não estejas como está lá dispositivo, para que consumires água, pagas a água, mesmo que não consomes. E está blindado juridicamente. Estás a perceber? Portanto, tudo é possível.
1: O Word, o Microsoft Word, que é o processador de texto que toda a gente usa, não é? Uhum. E que toda a gente usa mesmo, quer dizer, tem um domínio de mercado, não sei, da ordem dos 90% ou coisa assim. Hoje em dia não se pode comprar, só se pode assinar por um ano. E todos os anos a assinatura é renovada. Portanto, é transformar uma receita única numa assinatura que ainda por cima não é falsificável, não é? Quer dizer, não é...
0: Espera aí, estamos quase a acabar. Deixem-me colocar aqui o Nuno.
6: Boa tarde, Alvin.
0: Olá.
6: Boa tarde a todo o auditório. Apanhei o tema a meio. Estão a falar também de reciclagem e do sistema Volta. O melhor resíduo não é aquilo que é pago. O melhor resíduo é aquilo que não se faz. Eu filtro a água e depois de filtrar coloco em garrafas de vidro que vou lavando quando é necessário. Ou seja, fica muito mais barato do que estar a receber 10 cêntimos porque eu não gastei um euro a comprar a garrafa.
1: Bom, eu como não compro água, não compro, quer dizer, uso água da companhia para beber em casa e por acaso compro um aditivo que eu ponho na água, mas é porque eu quero, não sou obrigado a comprar. Portanto, a água da companhia também é vendida, não é? Também pago por ela, mas só pago pelo que uso.
2: E é muito boa.
1: E é muito boa.
2: As pessoas não têm noção do que significa em termos de progresso.
1: Ter água...
2: Abrir a torneira e poderes beber água, com toda a segurança. Eu já vivi num país, e trabalhei, onde, não me interessa agora, não se podia beber água, ponto. A não ser engarrafada.
1: Eu também.
2: As pessoas não imaginam o que isso significa. As pessoas, quer dizer, algumas pessoas seguramente, nem sequer pensam nisso, não é? Mas muitas não imaginam o progresso, o sinal de progresso que é tu, qualquer ponto do país, abres a torneira, já tens torneira para abrir, tens água canalizada. E depois tens água com segurança. Isso é uma coisa, é uma vitória enorme em termos civilizacionais.
1: Aliás, é recente, foi em meados do século XIX que em Londres se descobriu que houve uma epidemia, não sei de quê, de uma doença qualquer, e descobriu-se que era do poço onde as pessoas iam buscar água. Portanto, fizeram uma investigação e detectaram. A partir daí surgiu a preocupação de sanitarização da água.
2: Ainda tenho outro tema.
0: Qual é?
2: Eu amo-te, quem é que diz primeiro, os homens ou as mulheres? Isso é muito interessante. Sim, há estudos muito sobre isso.
0: Quem é que diz... Bem, essa questão é ótima. Quem é que diz primeiro, os homens ou as mulheres?
2: Quem é que diz primeiro, os homens?
0: Os homens.
2: E tu, quem é que achas?
0: Claramente os homens.
1: Os homens.
0: Apostaria tudo.
2: É, em média dizem primeiro. Há muita gente que pensa que é o contrário.
0: Não.
2: Que as mulheres são mais românticas, dizem primeiro, mas não.
0: As mulheres até podem passar primeiro que amam aquela pessoa, mas quem vai
2: exteriorizar
0: primeiro serão os homens.
2: Articular, explicitar, os homens em média dizem mais vezes.
0: Os homens arriscam sempre mais.
2: Não é arriscam mais.
0: Culturalmente, arriscam mais.
2: Mas isto não é... Não, pois, arriscam.
0: Dizem
2: sim.
0: Logo, não é?
1: Arriscam, quer dizer, são mais inconscientes.
0: São mais inconscientes, sim, é verdade.
2: Há objetivos, há as boas razões e há as outras, não é? Há sempre as boas razões e as outras para tudo. E aqui é a mesma coisa, não é? Porque isto é uma história muito antiga, sempre foi assim. Isto é em média, não é absoluto, obviamente. Mas em média tende a ser assim. Há muitos estudos muito bons sobre isto. E até do porquê e do momento, das circunstâncias, se é antes do sexo, depois do sexo, e depois depende da reação, obviamente, do homem e da mulher e de quem diz primeiro. Mas em geral os homens têm a dizer primeiro. Olha. E há aqui duas coisas, que é o querer acesso ao sexo, né? e ou dar um sinal de compromisso, isso é importante. Porque os custos são diferentes.
7: Entretanto, de forma propositada, deixei para o final duas ou três questões. Eu fui ao Gemini, fui ao ChatGPT e fui ao Claude e fiz-lhes a mesma questão, que é, digam-me assuntos do quotidiano que eu possa falar com duas pessoas que querem tópicos interessantes. Deram-me variedíssimos temas. Achei interessante a dois. Um, a inteligência artificial na intimidade. Se um amigo ou parceiro vos responder uma mensagem longa com um texto claramente refinado pelo ChatGPT, sentem-se ofendidos ou acham prático?
1: Sinto-me ofendido.
7: Finuras.
2: É muito pobre se tiver que fazer isso, não é?
1: Sinto-me ofendido, quer dizer que ele está nas cintas e, para responder, e pôs o ChatGPT a responder.
7: Bah. Reparem, eu não sei como é que é a vossa vida, mas
1: eu sou muito parcial contra a inteligência artificial.
7: Mas olha, eu acho que há uma coisa que já aconteceu a todos, que é nós enviarmos uma proposta para algo, para uma ideia, vendermos algo, não é? E do outro lado surge-nos uma resposta claramente tipificada e que começa por dizer: lemos a sua proposta com muita atenção, mereceu-nos a nossa melhor estima e tal. Depois de minuciosamente analisada, concluímos que o orçamento para este ano já não se... E diz assim, alguma vez analisaram esta proposta? Nunca na vida analisaram esta proposta. O que enviaram foi uma mensagem automática. E aí, ok, eu entendo. Eu entendo perfeitamente as razões que levaram a uma mensagem automática, que é, são tantas as propostas que nos chegam, que nós temos uma mensagem automática que, de forma polite, respondemos deste modo. Por outro, eu sinto sempre, a minha dúvida é, eu acho que nem sequer leram uma proposta que eu enviei.
2: Estás a ver, isso é a gestão de recurso da atenção.
1: Mas olha, isso acontece imenso em literatura. As editoras recebem milhares de livros de originais. E levanta-se um problema técnico, que é preciso quem leia os livros para ver se são bons ou não. E isso custa dinheiro.
2: Não é preciso.
1: Custa dinheiro e demora tempo. Portanto, a maioria das vezes eles simplesmente não leem o livro. E mandam, leem uma página assim.
2: Sim, bro, quando leem.
1: E mandam, quando leem.
2: Muitas vezes não precisa. Eu escrevi sobre isso há muito pouco tempo. Isto é como uma corrida de 100 metros.
1: E mandam.
2: Partem dos 80, outros partem do zero.
1: E mandam uma carta que é, gostamos muito do seu livro, não sei o quê, mas não está dentro da nossa programação.
2: Sim, isso é sempre uma desculpa. A questão é que, de facto, a questão que se coloca é, o vende-se mais, não se vende porque não é escolhido pelos leitores, ou não é escolhido pelos leitores, não, ou melhor, não está exposto porque não se vende, às vezes é mesmo tipo preconceito, sim. Não está exposto porque não se vende, ou não se vende porque não está exposto. Porque se tu fores ver, há uma assimetria enorme de indivíduos que escrevem, que têm notoriedade na televisão, sobretudo, não é? Qualquer livro desses, sim, mesmo que valha zero, eu não tenho por questão se vale ou não vale.
1: Sim.
2: Tem logo destaque. E tendo destaque, é mais verdade. Consumido, não é? Tu escreves, podes escrever um livro ótimo.
1: Aliás, eu sei que isso nas livrarias funciona assim. Se o livro não vende bem nos primeiros 3 dias, passa imediatamente para trás. Porque eles saem tantos livros novos, quando um livro novo sai é posto num escaparate. No dia 2, se ele não vendeu bem no dia 1, já passa para outro lugar no escaparate.
2: Tem que haver aí mais coisas.
1: E ao fim de 3 dias é metido, é enfiado como...
2: Tem que haver mais coisas aí de comerciais, porque repara, outro dia, há uns tempos atrás, estava numa montra quase cheia, com um dicionário clássico grego-português. Há uma outra quase cheia. Eu pergunto, as pessoas fazem fila para comprar um dicionário grego-português?
1: Não,
2: não me parece. Não é? Portanto, está ali com aquele destaque, alguém está a patrocinar aquele destaque.
7: Ah, claro. Qual é a tua dúvida? Quando vês uma montra e vês o destaque dos livros?
1: Sim, mas esse livro
7: essas montras são sempre pagas.
1: Grande,
7: não é?
1: Especialista em grego.
2: Sim, mas eu não ponho em causa a qualidade.
7: Especialistas gregos, temos que acabar este programa, sabem? Então, temos que vos agradecer. Contungar, falo em ver-te de regresso depois de acamado, durante algumas semanas. Estás de volta. Finores, também gostei muito de te ver de novo. Os nossos provedores deixaram saudades e ainda vão deixar mais depois desta emissão. É o que vos digo. Pronto, bom fim de semana a todos. Estamos de volta na próxima segunda-feira.
0: Querem ter alguma coisa para o final?
1: Não, bom,
2: obrigado a todos, pela atenção.
1: E é isso. Fiquem pela fresca.
0: E a seguir a seguir António Freitas, que eu não vi há seguramente 20 anos.
8: Para aí, Alvin, não sou eu.
0: Ah, não é?
8: Festival Indie.
0: Ai, Festival Indie, ok. Pensei que ias fazer uma missão tua, Freitas.
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0: E a ver se não sei fazer isto. Bom dia, RTP Antena 3, 7 da manhã no continente e na Madeira, 6 nos Açores. Segunda-feira, 7 de setembro de 2026, Gonçalo Costa Martins com informação. Muito bom dia.
1: Olá, bom dia. Esta segunda-feira o preço dos combustíveis volta a disparar. Os aumentos deixam os preços entre os valores mais altos registados em Portugal. É esperado um aumento à volta de 10 cêntimos por litro no gasóleo e 8 cêntimos na gasolina. Nos dois casos o aumento não é maior porque o governo atualizou o desconto do imposto sobre produtos petrolíferos. Um estudo da Pordata mostra que a taxa de conclusão do ensino secundário é mais baixa em Lisboa, Setúbal e Algarve. 67% dos alunos das escolas públicas da região da Grande Lisboa terminaram esta etapa em uns 3 anos. É um dos exemplos neste retrato apresentado hoje sobre a educação. É uma das situações que mais preocupa a diretora da Pordata, Luísa Loura.
2: A conclusão que mais me preocupa, de facto, é o fraco sucesso escolar na região da Grande Lisboa e no Algarve. E preocupa-me bastante porque, principalmente, a Grande Lisboa tem muita população escolar, não é? E que estes alunos não concluem os respectivos ciclos de ensino no tempo esperado faz com que se atrasem na sua entrada no mercado de trabalho, é reduzir as assimetrias. O outro desafio é olhar um bocadinho mais para o ensino superior e para o abandono que se constata também logo ao final do primeiro ano. E depois temos ainda o desafio dos professores.
1: A formação de professores ao ritmo das saídas é outra preocupação aqui ouvida neste estudo da Fundação Francisco Manuel dos Santos, que também constatou que o número de alunos aumentou no ano letivo 2024-2025. Na Alemanha, um partido de extrema-direita venceu com grande margem as eleições no estado da Saxónia-Anhalt, com os resultados quase fechados à AfD. A Alternativa para a Alemanha teve 44% dos votos, mas não conseguiu maioria absoluta. Ainda assim, Ulrich Siegmund, o principal candidato da AfD neste estado, fala num resultado histórico.
3: A visão 2026 tornou-se uma realidade. Fizemos história. Estamos a recuperar o nosso país. Começa aqui, na Saxónia. No entanto, e este é o ponto crucial que devo salientar, esta vitória é um voto de confiança do povo deste país. E vamos estar à altura dessa confiança. Não comprometeremos os nossos princípios. Não desistiremos de nós próprios. Nunca nos tornaremos como aqueles que foram com razão punidos esta noite. Somos a alternativa para a Alemanha.
1: A CDU, de centro-direita na Alemanha, liderava a Saxónia-Anhalt, mas teve apenas 17% dos votos. O desafio da AfD agora é encontrar parceiros para governar. Já em 2024, este partido tinha vencido noutro estado alemão, na Turíngia, mas outros partidos fizeram uma coligação que deixou de fora a AfD. Terminamos com futebol. O Académico de Viseu foi a Barcelos vencer o Gil Vicente. Um golo apenas deu a vitória aos de Viseu ontem à noite na Primeira Liga de Futebol Masculino. Durante a tarde de domingo em Guimarães, 0-0 entre Vitória e Casa Pia. E nos Açores, o Santa Clara goleou o Rio Ave por 4-0. A quinta jornada da Primeira Liga termina hoje à noite com o jogo entre Estoril Praia e Arouca. O Futebol Clube do Porto segue na liderança do campeonato.
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7: Está na hora. Bom dia, Madeira. Bom dia, Porto Santo. Vamos a isto? Mais uma semaninha. Tem de ser. Segunda-feira, 7 de setembro, passam 4 minutos das 7. Está na hora de acordar a Madeira e o Porto Santo e vou começar com Kevin Little. É uma música que sabe mesmo muito a verão e foi uma das novas deste verão 2026.

0: 7 horas e 15 minutos, eu estou aqui. E tu estás aí? Estás? Estás de regresso ao trabalho? Tem de ser. Ainda à espera das férias, estão quase a começar. Ok, boa. Fim de semana foi bom? Muito bom. É isso que eu gosto de saber. Está tudo pronto para mais uma semana? Tem de ser. 7 horas e 16 minutos. Os Lotto de saída com este Back to Discos. E prepara-te porque vamos ter um arranque de semana quente, muito quente. Hoje, segunda-feira, 7 de setembro, teremos períodos de céu muito nublado, mas com boas abertas a sul da ilha. O vento sopra de nordeste e pode chegar aos 40 km por hora nos extremos da ilha e nas terras altas. Há também possibilidade de poeiras em suspensão e uma pequena subida da temperatura. Para o Funchal, 29 graus a máxima hoje, a mínima nos 23. Porto Santo, máxima de 27, a mínima nos 22 graus. A temperatura da água do mar, confirmo, está entre os 23 e os 25 graus, mais próxima dos 25 graus. Eu este fim de semana dei um mergulhinho, ouvi alguém que a água está, não está muito quente. Como assim não está muito quente? Está 25 graus. Pelo amor de Deus, está quente. Em relação ao índice ultravioleta, fica a chamada de atenção, está no nível 8. A semana começa com nuvens e calor e o verão ainda está muito bem instalado. Temperaturas do ar a esta hora de manhã. Porto Santo, 23 graus. Machico e Santa Cruz, 23 graus. 17 no Santa Serra, 23 aqui no Funchal, 15 no Pico do Arieiro, 23 na Ponta do Sol e Ribeira Brava, 18 nos Prazeres, 21 graus na Calheta, 24 no Porto Nis, 22 em São Vicente, 21 graus em São Jorge e Santana. Bom dia, boa semana, 19 graus, 7 e 17.
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0: 7:22. Eu sou um sortudo por ter os melhores ouvintes do mundo. Não tenham dúvidas disso mesmo. Bom dia a todos, espero que tenham tido um ótimo fim de semana, tenham aproveitado da melhor forma. A Antena 3 esteve no Parque de Santa Catarina, que belo fim de semana de música ao vivo e também o facto de estarmos próximos dos ouvintes da 3. Muito bom, muito bom. Está tudo nas redes sociais da RTP Antena 3 Madeira. Algumas curiosidades, histórias bem bonitas e, acima de tudo, boa disposição no Parque de Santa Catarina. 7:23. A pergunta é esta. Quem já está de regresso ao trabalho nesta segunda-feira? Também, aos poucos, o regresso à rotina, à escola. E o WhatsApp, esse já está prontinho para receber as primeiras mensagens. A primeira foi da Manuela. Desejo a todos uma boa semana, para todos os ouvintes e todas as pessoas que trabalham na rádio a caminho do trabalho. Obrigado, Manuela. Boa semana. Muito obrigado pela mensagem. A Lúcia parece que teve um grande, grande fim de semana. Bom dia, Lúcia.
1: Bom dia, Antena 3.
0: Bom dia.
1: Ora, bom regresso às aulas.
0: Uhum.
1: Bom trabalho para todos e que tenhamos uma ótima semana. E foi um fim de semana excelente.
0: Obrigado, Lúcia. Boa semana. Vamos a estes 7:24. Quem é que já está acordado? Quer ouvir, seja em Machico, em Santa Cruz, aqui no Funchal, Calheta, Porto Cruz, Porto Muniz, São Vicente, Porto Santo. Façam-se ouvir no WhatsApp. Bom dia.

0: 7:30. Não está fácil realmente para quem não começa o dia com as manhãs da 3. Passem a mensagem, digam aos amigos, para começares bem a semana, para começares bem o dia. É só ligares à Antena 3 de Madeira. Aquilo é uma loucura. Está a começar mais um dia, mais uma semana. Bom dia a todos, bom dia, bom dia, bom dia. Maria, já está a começar o dia com a 3. Bom dia, Alegria, isso que gosto de saber. Bom dia, Alegria. A Lígia tem algo para nos dizer. Bom dia, Lígia.
1: Bom dia, comando.
0: Bom dia.
1: Lá vamos nós.
0: É isso. Mais uma
1: sempre
0: semana.
1: Com boa disposição, uhum, e sempre na companhia da Antena 3, a caminho do trabalho, com ora muita bem, alegria, muito sorriso. Olha, desejo-te a ti e a toda a equipa da Antena 3 um ótimo dia repleto de muita saúde, muita paz e muita alegria.
0: É isso,
1: e para
0: queremos
1: todas as pessoas deste mundo e deste universo. Um grande abraço e tudo bom. Beijinhos, muita alegria, muitos sorrisos. Gratidão, gratidão, Romano. És uma pessoa super fantástica.
0: Obrigado.
1: Na nossa companhia. Gratidão, beijinhos.
0: Beijinhos, vamos a isto mais uma semana. Mais uma semana, 28 minutos apenas para as 8 da manhã. Artful Dodger, viajamos até os anos 2000. E sabe tão bem.

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0: Bom dia, Rita. A começar a semana
1: do Porto Santo.
0: Saudades do Porto Santo. Bom dia, Porto Santo. Ai, ilha linda, maravilhosa, Porto Santo. E o Radicals tem sido uma das grandes apostas aqui da RTP NT3, uma hora One Night Only, Break Loose. 7 horas e 40 minutos. Eu tenho que falar sobre isto. Eu achei este super interessante. E não sei se... Bem, tudo indica que isto é verdade. Mas eu vou contar-te esta história. Uma mulher diz que comprou duas casas a vender mexericos. Isto aconteceu na Colômbia. Bilhardices, histórias da vida dos outros. Isto é uma grande oportunidade de negócio. Então passo a explicar. Na Colômbia, Miriam, de 67 anos, transformou as bilhardices, os mexericos do bairro, num negócio. Guarda informações sobre discussões, relações e alegadas traições num caderno, mantém tudo num arquivo de fotografias e cobra a quem quiser saber mais. Ou seja, se os vizinhos precisam de saber algo da vizinha ou de alguém do bairro, ela tem tudo registado, tudo guardado neste álbum. Fotografias, enfim, vídeos, tudo. Segundo a própria, o negócio já lhe permitiu comprar duas casas. Significa que há muita gente curiosa no bairro onde ela reside e o negócio está a correr muito bem. Ela, ao contar todas as bilhardices, a partilhar todas as fotografias, os mexericos que acontece no bairro, já comprou duas casas. Será que isto é mesmo verdade? Será que isto é uma grande oportunidade de negócio? Bem, a mulher está a faturar. Sabes quem é que celebrou hoje mais um aniversário? É Chrissy Hynde, a voz desta música dos Pretenders, Don't Get Me Wrong.

Foi o fim de semana para The Weeknd no nosso país. Duplo concerto em Lisboa. O canadiano apresentou dois concertos durante o fim de semana. Máscaras, fogo, grandes estruturas, coreografias e temas como este, Blinding Lights, Starboy, entre outros, fizeram parte de um dos maiores espetáculos musicais do ano no nosso país. E agora, vamos viajar no tempo 50 anos, meio século, porque foi neste dia, 7 de setembro, que aconteceu este sucesso relacionado com uma banda que acho que todos conhecem. Foi no dia 7 de setembro de 1976 que os ABBA estavam no primeiro lugar da tabela britânica com Dancing Queen. Foi o quarto número 1 do grupo no Reino Unido e tornou-se também a única música dos ABBA a alcançar o top da Billboard nos Estados Unidos. Dancing Queen chegou ao primeiro lugar em mais de uma dezena de países. E esta música hoje tem 50 anos. Esta música faz hoje 50... Isto aconteceu há 50 anos atrás. Eu até fico sem palavras. Vamos ouvir-nos.

0: Eu acho que músicas como esta são obrigatórias a ouvir pela manhã para começar ainda mais uma semana, segunda-feira. E há 50 anos, 50 anos, que este tema dos ABBA chegou ao primeiro lugar no Reino Unido e tornou-se também a única música dos ABBA a alcançar o topo da Billboard nos Estados Unidos da América. Maria, Ana, ou melhor, Ana Cristina, assim que é, Ana Cristina, obrigado pela mensagem, bom dia, Antia 13, hoje inicia-se mais um ano letivo, vamos lá com toda a garra, vamos com tudo, com toda a garra, com toda a energia, bom dia para todos os ouvintes da Antia 13, obrigado pela mensagem, Ana Cristina, que seja um bom regresso à escola para todos, para os pais e também, claro, para, acima de tudo, para os filhos. É o regresso à rotina, aquela azáfama no arranque de mais um ano letivo. O Miguel já está com as manhãs de três e a começar bem o dia. Nem uma nuvem, Miguel, como assim? Nem uma nuvem. Bom dia, Romana, e boa segunda-feira e uma grande semana de trabalho ou férias. Obrigado, Miguel, uma excelente segunda-feira, bom arranque de semana. A verdade, preparem-se porque vamos ter um dia bem quente. 29 graus a máxima prevista para hoje no Funchal, 27 no Porto Santo.
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0: Com muito prazer a acordar a Madeira e o Porto Santo, 6 minutos apenas, 6 para as 8 da manhã, Another e ainda Gracie Abrams. Até à primeira cinta informativa desta manhã de segunda-feira, 7 de setembro. Bom dia, boa viagem para quem está na estrada.

0: Gracie Abrams. Ritual nas manhãs da RTP NT3 Madeira. Acertamos o relógio, são mesmo 8 horas. Mais uma semana e o Sérgio Freitas Teixeira está de regresso à Info 3. Bom dia.
1: Bom dia. O Instituto Português do Mar e da Atmosfera lançou um aviso amarelo para o tempo quente na Madeira. Vai vigorar a partir das 9 da manhã de hoje e prolonga-se até às 6 da tarde de amanhã. O aviso aplica-se à costa sul da Madeira e também ao Porto Santo. As temperaturas podem atingir os 30 graus nos próximos dias. Estão também previstas poeiras em suspensão. As temperaturas só devem baixar na quinta-feira. A equipa de apoio domiciliário da Casa de Saúde São João de Deus, que antes abrangia apenas Santo António, vai agora também chegar à freguesia de São Martinho. Este é um dos novos projetos de Lisete Nunes. No último mês de julho, tomou posse como responsável máxima da instituição, substituindo Eduardo Lemos, que esteve 14 anos no cargo. Nesta que foi a primeira entrevista, a nova diretora assume como preocupação o financiamento da Casa de Saúde.
2: Inerente à crescente complexidade das necessidades que os utentes que recorrem à nossa instituição apresentam, nós também decidimos ter cada vez mais uma equipa multidisciplinar, diferenciada, e claro que reter este tipo de talentos, que também são escassos, também é uma grande dificuldade e, portanto, necessitamos realmente que haja aqui esta recorrente atualização das diárias para fazer face aos nossos outros custos operacionais e a estes inerentes, nomeadamente ao nosso capital humano.
1: A Casa de Saúde São João de Deus tem uma capacidade instalada de 340 camas e a taxa de ocupação está acima dos 90%. A instituição está à procura de voluntários. A Quercus Madeira critica a aposta na construção de campos de golfe numa região onde a escassez de água é já uma preocupação. Elsa Araújo lamenta o aumento dos investimentos do governo regional num desporto que diz ser de elites.
3: Portanto, o Campanário, Câmara de Lobos, Santa Cruz, a própria Camacha, há zonas que os agricultores querem cultivar, mas que não podem fazê-lo porque não existe água. Como é que numa região onde esta situação já se verifica, vai esbanjar água para regar campos de golfe, um desporto de elites?
1: A organização alerta também para a forte dependência da Madeira face ao exterior no abastecimento alimentar e defende por isso a preservação do solo agrícola e o reforço da produção regional. Agora os jornais de hoje com o jornalista Pedro Filipe Costa.
4: Em comparação com outros 10 destinos insulares, como por exemplo Açores, Canárias, Baleares, Malta, Chipre ou Croácia, a Madeira, como escreve o Diário de Notícias na manchete, ganha terreno à concorrência no que diz respeito à ocupação cama e ocupação quarto. Entre 2024 e 2025, a hotelaria madeirense apresentou proveitos totais de mais de 120 milhões de euros, uma subida de cerca de 17%. Mas nem tudo são rosas para os ilhéus, já que a manchete do JTM aponta mais de 4.300 pedidos de ajuda para tratar dos reembolsos. E no novo programa de mobilidade, há quase meia centena de problemas identificados. E de transportes, o jornal apresenta uma fotografia do paquete Funchal. O navio está agora em insolvência e em leilão por 800 mil euros. E uma das questões mais pertinentes para os ilhéus é a questão da habitação. O diário diz que a Câmara do Porto Santo vai construir uma centena de casas e o JTM, que o município de Santa Cruz, liberta terrenos para 240 habitações.
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0: Antena 3 Madeira. 8 horas e 5 minutos, muito bom dia, bom início da semana, bom regresso à escola, bom regresso à rotina, bom regresso ao trabalho. Isto é só regressos no mês de setembro, tem mesmo de ser. Música da semana é da australiana Natalie Imbruglia. Ela está de volta, ela que ficou bem conhecida com a música Thor nos anos 90, regressa em 2026 com o novo álbum de originais. Este é o primeiro single e está em destaque aqui nas manhãs de 3 Madeiras. Chama-se Upside Down.

0: Ela está de volta. Chama-se Natalie Imbruglia com esta Upside Down. E é a música em destaque esta semana aqui nas Manhãs de 3. Faltam apenas 115 dias para terminar este ano, 2026. E hoje, 7 de setembro, é o Dia Internacional do Ar Limpo para um Céu Azul. Mas, Romano, o que é isso? Eu explico. A data foi criada pelas Nações Unidas para alertar para os efeitos da poluição atmosférica na saúde, no ambiente e no clima. O objetivo é incentivar cidades, governos e a população a procurarem soluções que permitam respirar melhor, desde transportes menos poluentes até à proteção dos espaços verdes. E agora fica esta questão. Qual é o lugar na Madeira onde sentes que respiras melhor e consegues realmente desligar? Consegues dizer-me qual é aquele lugar que sentes realmente o ar puro, e consegues desligar? Eu estou aqui a pensar num local, desde que seja lá para cima, para a serra, dá para desligar. Dá para desligar desde o momento que uma pessoa começa a sentir aquele ar fresquinho, o ar puro. Eu acho que dá para desligar, não dá? Dá para desligar, sim. 8 horas e 10 minutos.
1: Pois é, pessoal, aqui o João Lancha, aqui com o Romano Faria. Está tudo top aqui, acordar de manhã, vem, garoto, top.
0: É top. João, obrigado, é top. 8 horas e 10 minutos, como já referi. Agora o Jason Bass com All That She Wants. Bom início de semana, boa segunda-feira.

8 horas e 16 minutos. Esta é a música da nossa Mela, da nossa querida Mela, a madeirense com tanta gente. E já está tanta gente de regresso ao trabalho, de regresso à rotina. Bom dia, boa viagem para quem está na estrada, para já tudo dentro da normalidade. E agora tenho de falar de Miley Cyrus. Quer que as pessoas... O que é que Miley quer? E peço desculpa, Miley. É só Miley agora, não tem Cyrus. Miley quer que as pessoas larguem o telemóvel e dancem. Porquê? Porque o novo single, Bass Persuades, dá nome ao álbum que chega ao mercado no dia 18 de setembro. Nesta nova fase, a cantora apresenta-se simplesmente como Miley, retirando Cyrus do nome artístico. O tema recupera sintetizadores e uma sonoridade dançável inspirada nos anos 80. Se ainda não ouviste a nova música de Miley, agora azerdei. Vais ouvi-la aqui, já de seguida, nas manhãs da 3 Madeira. Agora eu sou Miley. Só Miley! 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

0: 8 horas mais 24 minutos. Sim, esta é a música que acorda a Madeira e o Porto Santo. Obrigado, Sérgio Mendes e os Black Eyed Peas, eles que estiveram recentemente pelo Brasil durante o Rock in Rio. O grupo revelou uma colaboração com Papinho, acompanhada por um vídeo criado com inteligência artificial. Sem Fergie, os Black Eyed Peas apostaram nos clássicos e ainda prestaram homenagem à música brasileira. Imagina só, com qual música? Esta que estás a ouvir agora, neste momento, nas manhãs de três. Tenho que ir até o WhatsApp, recebi um vídeo do Luís Sousa. Ah, que bom começar, apesar de ser segunda-feira. E temos que dizer isto, apesar de ser segunda-feira, quando o dia começa na nossa ilha com estas condições, com o sol, enfim, com estas cores, vale sempre a pena acordar cedo, pelo menos nem que seja pela vista. E o Luís partilhou o vídeo comigo, já está no Instagram da Antia 3 Madeira. Falei há pouco sobre este dia de hoje, o Dia Internacional do Ar Limpo para um Céu Azul. A data foi criada pelas Nações Unidas para alertar para os efeitos da poluição atmosférica na saúde, no ambiente e no clima. E coloquei uma questão muito simples: onde é que sentes realmente, na nossa ilha, que respiras melhor e consegues realmente desligar? Aquele lugar onde respiras melhor e consegues realmente desligar. O Luís Santos enviou esta mensagem em relação à minha questão. Bom dia,
1: bom
0: Luís.
1: Bom dia, mano.
0: Bom dia.
1: Para desligar, há dois sítios aqui na Madeira que eu gosto imenso. Caminho dos Pretos, quando vou para lá fazer treino de bicicleta, sentir aquele aroma dos eucaliptos com as acácias e o resto da vegetação, cria um aroma característico, mais aquela coisa de estar ali a descarregar a energia. É um sítio onde eu consigo desligar mesmo. Faz-me mesmo muito bem à alma. E junto ao Abrigo do Pouso, gosto imenso de estar lá, também sentir um pouco aquele cheiro da estação, com aquele cheirinho característico do fumo a sair da parte do restaurante. São dois cantinhos onde eu fico mesmo zen, tranquilo da minha vida. Grande abraço e uma boa semana.
0: Obrigado, Luís Santos, já estou a sentir o ar por lá em cima, já estou a sentir. E agora? Eles estão de volta. Finalmente! Foram muito tempo, foi muito tempo de férias, um mês e uma semana. O Portugalex para nova temporada.
2: Bem-vindos a mais uma temporada de Portugalex, ou de Americanex, se o Trump nos obrigar a mudar de nome.
3: Yes, I will, ok? Kisses to my friend Parashira. She's huge.
4: Andámos a esbanjar sensualidade por esses areais fora, mas os ouvintes mantiveram-nos informados através das nossas redes sociais e parece que aconteceram umas coisas em agosto.
2: Houve um eclipse solar e os óculos para o ver esgotaram.
5: Eu já não consegui arranjar os óculos, maneiras que pus um caixote na cabeça antes de olhar para o sol. Ficou tudo completamente às escuras, olha, foi lindo.
2: Toda a gente quis testemunhar o fenómeno, embora os candidatos ao ensino superior, cujos exames se eclipsaram, preferissem assistir ao eclipse do Ministro da Educação.
4: Quem não alinhou em eclipses foram os conspiracionistas do costume.
6: Não, a mim não me apanho. Querem pôr isto tudo às escuras para nos vacinarem às escondidas contra a Covid? Não, mas eu vou estar fechado na despensa com a luz bem acesa, que é por causa das tosses.
2: O Ministro da Administração Interna, Luís Neves, distraiu-se a olhar para o eclipse e quando deu por ela já não tinha um tanque na casa de Odmira, nem sequer uma piscina. Tinha a Lagoa das Sete Cidades.
7: Epá, eu não sei como é que o empreiteiro fez isto, mas efetivamente apareceu-me uma lagoa enorme no quintal. Eu não sei se tinha sido apreendida em alguma operação da PJ ou assim, mas eu não tive nada a ver com isso. Nada.
2: Soube-se também que Luís Neves usa o carro apreendido ao traficante Xuxas e que a PJ tem autorização para usar outros objetos apreendidos ao maior traficante português, como televisões, sofás, equipamento de ginásio e até correntes com cruzes para pendurar ao pescoço.
4: O Portugalex falou com o inspetor da Judiciária, que garante que a lista não fica por aqui.
8: Bom, eu posso dizer que na minha casa usamos lençóis e atoalhados com o nome Xuxas bordado. E o ministro Luís Neves também ficou com um iate de 60 metros do Xuxas para dar uns passeios lá no tanque dele, em Odmira. Ah, e o inspetor Max ficou com um pacote de biscoitos de tocinho que eram do cão do Xuxas.
2: Houve mais uma universidade de verão do PSD e o Sebastião Bugalho voltou a ser praxado.
9: Eu acho mal que continue a pintar-me a cara e a obrigar-me a rastejar como se eu ainda tivesse 12 anos. Eu já tenho 13 e a minha mãe já me deixa ir para a cama à meia-noite. Não deixes, mãe? Fala, fogo.
2: Na SIC, a Joana Latino foi substituída por um rapaz de bigode na habitual rubrica Galhofeira de Verão. E em Sintra, um grupo de mulheres conservadoras reuniu-se para trocar receitas de soufflé de peixe e lançar um novo movimento do qual falaremos amanhã.
5: Ah, bom! Estava a ver que se esqueciam. Eu sou a Ruth Sousa, especialista em comunicação e postas de pescada do campo e tenho a voz mais irritante deste movimento. Espero que me imitem bem no Portugalex. Passar bem, filhos. Aliás, se...

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Obrigado, Aragão, por esta música, por esta mensagem. E obrigado, Nazaré, pela foto. Alguém esteve este fim de semana na Ponte Delgada. Que bonita foto. É um bonito arraial, cheio de tradição. Muita tradição. E gosto muito da Ponte Delgada por tudo o que representa o arraial, a tradição e os despiques. Ai, os despiques da Ponte Delgada. Bom início da semana, Nazaré. Obrigado pela foto. Uma excelente segunda-feira. E agora, o hino do dia. Hoje o hino do dia começa com um dos riffs de guitarra mais reconhecidos da história do rock. Money for Nothing, dos Dire Straits, foi lançada em 1985 e faz parte do álbum Brothers in Arms. Se não me falha a memória, a capa deste álbum é azul, não é? Fãs dos Dire Straits, podem confirmar? A capa deste álbum é azul, não é? Chegou ao número 1 nos Estados Unidos, onde permaneceu durante 3 semanas e ao 4º lugar no Reino Unido. A voz que canta I Want My MTV, sabem quem é? É de Sting, que também recebeu crédito como autor. A letra nasceu depois de Mark Knopfler ouvir os comentários de um funcionário de uma loja de eletrodomésticos enquanto este via vídeos na televisão. O vídeo, feito com animação por computador, foi considerado revolucionário e tornou-se o primeiro a passar na MTV Europa. A música venceu ainda um Grammy de melhor interpretação rock por duo ou grupo. Tem 41 anos e aquele riff continua impossível, mas mesmo impossível de ignorar. Dire Straits com Money for Nothing é o hino do dia nas manhãs de 3 e tem exatamente 41 anos.

15 minutos apenas para as 9 da manhã. Depois do grande clássico, o hino do dia, o primeiro desta semana, 41 anos, Dire Straits, Money for Nothing, Temper City, Self Aware. Hoje é o Dia Internacional do Ar Limpo para um Céu Azul. Mas o que é isto, Romano? Eu explico pela terceira, acho que é a terceira vez que vou explicar. Não interessa, eu estou aqui para explicar. A data foi criada pelas Nações Unidas para alertar para os efeitos da poluição atmosférica na saúde, no ambiente e no clima. E qual é o objetivo deste dia? O objetivo é incentivar cidades, governos e a população a procurar soluções que permitam respirar melhor. Fiz isto agora. Desde transportes menos poluentes até à proteção dos espaços verdes. A questão que deixei aqui no ar foi: qual é o lugar na nossa ilha, atenção, no nosso arquipélago, ok, não esquecendo o Porto Santo, onde sentes que respiras melhor e consegues realmente desligar do mundo, estar completamente off. Lígia enviou a seguinte mensagem: Fanal ou à beira-mar, ouvir e sentir o som e o cheiro do mar. Ok, excelente. Acho que tenho aqui mais uma mensagem. Foi do Mestre Barbosa. Bom dia. Está lá em cima. Não sei exatamente. Espera-se-me a mim. O Curral das Freiras lá em baixo. Ok. É, não é? Curral das Freiras. Obrigado pelas fotos, pelas mensagens. Às 9 temos a Info 3, mas agora porque é segunda-feira, acho que é necessária uma energia extra. E aí estão os The Killers.

0: Foi um verão muito bom para Richie Campbell e Hipolitânia. Porquê? Porque ambos tiveram o privilégio de ter concerto aqui na Madeira.
1: Só por isso!
0: Estou a brincar. E nós, por termos a oportunidade de conseguir ter estes artistas aqui na ilha. Richie Campbell esteve em Santana e o Plutónio esteve... Onde? Onde é que esteve o Plutónio? Ai, Porto Moniz. Esta segunda-feira traz calor, por isso atenção às temperaturas. Máxima no Funchal poderá chegar aos 29 graus, a mínima nos 23. Há também possibilidade de poeiras em suspensão. Porto Santo, máxima de 27, mínima nos 22. Temperatura da água do mar nos 23, 24, 25. Está entre os 24 e 25. Não menos do que isso. 7 minutos para as 9. Entra lá com Banners. E ainda vamos lembrar e bem os Fort Minor. Boa semana.

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0: Fort Minor. Estão de saída com este Believe Me. Sou bem ouvir este clássico pela manhã, não sabe? Ok, ainda bem. 9 horas. E o Sérgio Freitas das Choras está de regresso com a segunda síntese informativa. Bom dia.
1: Bom dia. A região já chegou aos 100% de instalação de contadores inteligentes de energia. Entre a Madeira e o Porto Santo são 144 mil, mas faltam ainda ligar 19 mil, admite o presidente da empresa de eletricidade da Madeira, Francisco Taboada.
2: Neste momento pode passar-se uma questão que é esta, que é as pessoas saberem que têm um contador inteligente já em casa, mas que ainda não estão, a medição ainda não é feita por esse contador, ou ainda não estão a receber uma fatura derivada desse contador. É exatamente porque algumas ligações ainda estão a ser feitas. Não o projeto dos contadores em si, mas o projeto da comunicação através da linha de telecomunicações ou da linha elétrica.
1: A instalação dos contadores inteligentes na região teve um custo de 6,5 milhões de euros, um valor financiado pelo Plano de Recuperação e Resiliência. A equipa de apoio domiciliário da Casa de Saúde de São João de Deus, que antes abrangia apenas Santo António, vai agora também chegar à freguesia de São Martinho. Este é um dos novos projetos de Lisete Nunes, que no último mês de julho tomou posse como responsável máxima da instituição, substituindo Eduardo Lemos, que esteve 14 anos no cargo. Nesta primeira entrevista, a nova diretora assume como preocupação o financiamento da Casa de Saúde.
3: Inerente à crescente complexidade das necessidades que os utentes que recorrem à nossa instituição apresentam, nós também necessitamos ter cada vez mais uma equipa multidisciplinar, diferenciada, e claro que reter este tipo de talentos, que também são escassos, também é uma grande dificuldade, e portanto necessitamos realmente que haja aqui esta recorrente atualização das diárias para fazer face aos nossos custos operacionais e a estes inerentes, nomeadamente ao nosso capital humano.
1: A Casa de Saúde de São João de Deus tem uma capacidade instalada de 340 camas e a taxa de ocupação está acima dos 90%. A instituição está agora à procura de voluntários. O Instituto Português do Mar e da Atmosfera lançou um aviso amarelo para o tempo quente na Madeira. Vai vigorar a partir das 9 da manhã de hoje e prolonga-se até às 6 da tarde de amanhã. O aviso aplica-se à costa sul da Madeira e também ao Porto Santo. As temperaturas podem atingir os 30 graus nos próximos dias e estão também previstas poeiras em suspensão. As temperaturas só devem baixar na quinta-feira. Agora os jornais de hoje com o jornalista Pedro Filipe Costa.
4: Em comparação com outros 10 destinos insulares, como por exemplo Açores, Canárias, Baleares, Malta, Chipre ou Croácia, a Madeira, como escreve o Diário de Notícias na manchete, ganha terreno à concorrência no que diz respeito à ocupação cama e ocupação quarto. Entre 2024 e 2025, a hotelaria madeirense apresentou proveitos totais de mais de 120 milhões de euros, uma subida de cerca de 17%. Mas nem tudo são rosas para os olheiros, já que a manchete do JTM aponta mais de 4.300 pedidos de ajuda para tratar dos reembolsos. E no novo programa de mobilidade, há quase meia centena de problemas identificados. E de transportes, o jornal apresenta uma fotografia do paquete Funchal. O navio está agora em insolvência e em leilão por 800 mil euros. E uma das questões mais pertinentes para os ilhéus é a questão da habitação. O diário diz que a Câmara do Porto Santo vai construir uma centena de casas e o JTM, que é o município de Santa Cruz, liberta terrenos para 240 habitações.
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à escola e, acima de tudo, um bom regresso à rotina. Brasi, para começar a hora, é madeirense, é natural de Machico. Bom dia, Machico, já agora. Para começar com este, Fazes.

9 horas e 14 minutos e curioso os anos que esta música tem e continua a marcar muitas pessoas, principalmente os Oasis. Os irmãos Liam e Noel Gallagher estiveram juntos na estreia do documentário Don't Look Back in Anger. Estou super curioso para ver este documentário. O filme, dedicado à digressão de reunião dos Oasis, recebeu uma ovação, sabem de quanto tempo? 8 minutos, inclui imagens de bastidores e a primeira entrevista conjunta dos irmãos em mais de 2 décadas. Dentro de minutos vou estar à conversa com Vítor Afonso e também DJ M da Silva, porque há festa onde? Na Calheta. Atenção, Calheta, e vamos ter passatempo, ok? Pronto. Eu gosto de oferecer coisas à segunda-feira, gosto de oferecer coisas logo à segunda-feira.

0: 9 horas e 21 minutos, é segunda-feira e sabe também ouvir. Sabe bem ouvir também Sarah Bareilles com este Love Song. Tudo dentro da normalidade no trânsito. Em relação ao tempo, estamos bem melhores a sul do que no norte da ilha. No entanto, a temperatura é essa. Vai aquecer, 29 graus a máxima prevista para o Funchal, 27 para o Porto Santo. Já a seguir, a Calheta tem festa este fim de semana, Casa das Mudas, nova edição de Cauê. E comigo em estúdio, a estreia do DJ M. de Silva.
1: Bom dia.
0: E o Afonso, o Vítor Afonso, que está de regresso também às manhãs de 3 para falar de mais uma edição de Cauê. Bom dia, antes de mais, Afonso e M. da Silva, bem-vindos. Vamos falar desta nova edição. Vou começar por ti, Afonso. Novidades desta festa que vai acontecer já no sábado 12 de setembro, na Casa das Mudas. Não é a primeira vez que a Cauê está lá, não é?
2: Não, este ano já estivemos lá em julho. Uhum. Foi um dia muito memorável, por acaso, para o nível de eventos que havia à volta da ilha. A Cauê está crescendo devagarinho, mas devagarinho e certo. Daí termos feito agora em setembro uma nova edição, uhum, a edição número 4, porque muita gente não conseguiu ir à edição número 3 e estavam sempre a mandar mensagem: ah, faz uma edição número 4, não sei o quê.
0: E esta é a última deste verão.
2: Esta é a última deste verão.
0: Claro. Para quem nunca foi a uma festa Cauê, qual é o conceito? O que é que podem esperar? Não quero que me digas tudo, claro. Sei. Mas uma ideia, o que é que acontece numa festa Cauê?
2: A Cauê surgiu há 3 anos, basicamente. É uma festa que tem um estilo próprio, um estilo mais tribal, um estilo mais... não tirar os sunsets
0: afro.
2: Exato, também. Tirando os sunsets
0: natureza.
2: Não quero um sunset, só um DJ, mais nada, quero uma essência. Temos uma maquilhadora, temos uma dançarina, temos alguém com os drums. Fazer uma essência diferente do que é um sunset normal.
0: Vão ter pintura facial, vamos. O Deep Vision também nos
2: exatamente.
0: Visuais, ok? Criar uma experiência
2: criar
0: às
2: uma
0: pessoas.
2: Experiência okay? às pessoas.
0: Esse é o objetivo também da Cauê.
2: Exatamente.
0: O M. da Silva é a primeira vez que está numa festa Cauê. Falaste aqui de natureza, o afro não tem nada a ver com o M. da Silva, por isso ele está ali. Não, faz todo o sentido. M. da Silva, como é que foi este convite para estares nesta festa Cauê?
3: Desde já quero agradecer ao Afonso para a oportunidade que vai-me dar para poder ter tocar afro, que cá na ilha não tem sido muito fácil, e acho que a nível da Cauê investir um pouco no afro também, não só na tribal e eletrónica, também vai tentar agarrar o tipo.
0: Muito bem, tu recentemente tiveste uma das melhores noites na tua carreira. E aconteceu em Santana, e ele já fica tipo uau, e voltava já amanhã, depois da manhã, todos os dias, para ter uma noite como eu tive em Santana. Tu sentes que isso foi importante também para, falaste há pouco do afro não estar bem presente na noite madeirense, foi também algo do tipo, continua, não desistas, tens de continuar com aquilo que tu pretendes fazer.
3: Eu, a nível de
0: como é que foi essa experiência em Santana?
3: Foi memorável. E eu acho que repeti isso todos os dias, como tinhas dito. É assim, Santana tinha uma visão que era tentar levar o afro, mas tocar aquilo que era necessário tocar, que é o comercial. Mas quando cheguei lá, entrei no afro e senti que o público aderiu muito. É aí quando eu decidi só dar continuidade ao afro durante a noite.
0: Tu tinhas preparado um alinhamento para Santana e fizeste exatamente aquilo que achavas que não ias conseguir fazer e que sabias que gostarias de fazer.
3: Exatamente.
0: Foi isso que aconteceu.
3: Exatamente isso. Não estava nada à espera e fiquei mesmo super feliz. Até hoje ainda vou vendo os vídeos, vou recordando a noite e acho que talvez das melhores noites e não vai ser tão fácil
0: apagar essa noite. E repeti-la também. Oxalá tenhas mais noites como a que tiveste em Santana. O M da Silva também faz parte do cartaz deste quarto capítulo da Cauê. Mas há mais, Afonso. Conta-nos o restante alinhamento.
2: Há mais. Há o Peter, há o Lynn Oppimer e o Nelson Carlos. Entre estes DJs, Peter já é residente, já vem há 4 anos. O Nelson, o ano passado, era para estar connosco, mas também não tinha data disponível. Claro, os DJs estão todos cheios.
0: Ainda bem!
2: E é muito bom, muito bom.
0: Ainda bem
2: bom,
0: que assim o é, significa que existe muita festa e trabalho para
2: exatamente.
0: Todos.
2: Exatamente. E penso que esta Cauê vai dar um up. Ao capítulo 5. Vamos esperar que o capítulo 5 seja ainda mais memorável.
0: Calma que ainda estamos no quarto.
2: Mas sim, é verdade. Mas basicamente isto vai ser um alinhamento que talvez para o ano vai mudar muita coisa. A presença do Milton também vai ser super importante para uma transição do ano que vem. Mas o cartaz está...
0: Tu sentes que também é importante apostar nos jovens DJs aqui na região?
2: Exatamente.
0: A exemplo do Milton,
2: exemplo
0: do M. da Silva. Ok, temos o alinhamento aqui já apresentado, o horário de festa e onde é que as pessoas podem adquirir os bilhetes para o capítulo 4 do Qual É?
2: Portanto, a festa começa às 6 da tarde, o Milton vai abrir às 6 da tarde. Depois vem Lynn Oppimer, depois vem Peter e Nelson Cairos, e depois vai haver um B2B.
0: Back to back,
2: exatamente. Ainda não está alinhado, mas a gente quer isso.
0: O ideal eram todos os DJs.
2: É menos para uma mesa só.
0: Mas
2: nunca se sabe. Vá-se inovar, talvez para o ano, Romano. Sei, a próxima edição.
0: Isso era insano.
2: Mas basicamente vai ser isso. Eu sou daquelas pessoas que tenho muita dificuldade quando crio os eventos da Cauê, os horários do line-up. Eu gosto de deixar os DJs todos tranquilos e...
0: À vontade.
2: Só que é tal coisa, há pessoas que conseguem ir anjo, há pessoas que não conseguem ir e depois vai dependendo. E desta vez eu disse, não, eu vou fazer o início com o Milton e vou fazer tipo uma escadinha e depois vou ver o que é que dá a seguir no fim.
0: E onde é que as pessoas podem adquirir os bilhetes para o evento?
2: As pessoas podem adquirir no Eventbrite, na página da Cauê, tem lá o link, e depois também vamos ter bilhetes na porta.
0: Ok. M. da Silva, projetos para ainda este verão e final do verão. O que é que vais andar a fazer? Novos lançamentos. É que depois da conversa vamos ouvir uma música tua.
3: Tenho um lançamento juntamente com o Américo, que está o objetivo.
0: O Américo Nunes, sim.
3: É lançar. Estamos a tentar terminar o videoclipe para poder lançar já no final de setembro. A nível de datas temos Canisal,
0: Festa da Piedade, que é já este mês de setembro.
3: E
0: é loucura.
3: Também já temos Halloween no Porto Santo, temos mais algumas datas pendentes. E agora eu acho que é a altura que acalma mais, é me focar um pouco na
0: produção.
3: Música,
0: produção
3: e começar a lançar.
0: Muito bem.
3: Está guardado.
0: Obrigado, M. da Silva, Vítor Afonso. E agora vamos para passatempo. As primeiras duas pessoas a ligarem a linha direta da Antena 3, 291-2020-71. Se não têm nada planeado para sábado, agora aqui está uma festa que vai acontecer na Casa das Mudas, na Calheta. 291-2020-71. Passatempo, duas entradas duplas para os primeiros 12 ouvintes a ligar a linha direta da 3. Obrigado. Ficamos com M. da Silva.

Está encerrado o passatempo Cauê. 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O que é que têm de fazer? É só chegar um pouco mais cedo à festa, relaxarem, aproveitarem a calheta. 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Isto que estamos a ouvir é DJ M da Silva, Lima Cox, assim é que é, Euphoria 2.0. Está encerrado o passatempo, 9 horas e 33 minutos.

7 de setembro, é segunda-feira, bom início de semana. Sol mais a sul, céu nublado mais no norte da ilha. Tenho que falar sobre esta, aliás, apresentei esta música na passada sexta-feira, mas vou falar novamente sobre a nova música de Pedro Santos, Should Have Known Better. Fala daqueles comportamentos, relações ou lugares aos quais voltamos quando a vida se complica, mesmo sabendo que não nos fazem bem. Quantas vezes? O artista considera que a verdadeira dificuldade não é reconhecer o erro, é conseguir quebrar o ciclo. É verdade. Pedro Santos com a música nova, para ouvir já a seguida nas manhãs de 3, Madeira, Should Have Known Better.

0: 9 horas e 48 minutos. Eu estou em pausa no portal Net Madeira com a câmara que está situada no Porto Santo. E porquê? Porque através desta câmara eu partilhei há algumas semanas, um mês, para aí um mês e meio, dois, dava para ver e bem a Ilha da Madeira ao fundo. Epa, e hoje vejo casas, vejo o Porto Santo e vejo as... Isto parece-me casas, não consigo ter a Isa, mas dá para perceber que a Madeira está lá ao fundo depois da calheta. Ok, é assim que está a câmara do Portal Net Madeira às 10 para as 10 da manhã. O dia está a começar com sol mais a norte, sol mais a sul, assim que até fiquei baralhado, porque dá para ver a costa norte da Ilha da Madeira através desta câmara. O sol está mais a sul, assim que é, e a norte estamos a começar esta segunda-feira com o céu muito nublado. Temperaturas essas vão estar nos 29, máxima prevista para hoje no Funchal, 27 para o Porto Santo e a temperatura da água do mar entre os 23 e os 25 graus. Vamos ter um dia quente, atenção a isso mesmo. Amanhã estou de volta, como sempre, às 7 da manhã. Até lá, fica bem, boa semana.
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0: 10 da manhã no continente e na Madeira, 9 nos Açores, segunda-feira, 7 de setembro, as notícias trazidas pelo Gonçalo Costa Martins. Bom dia, Gonçalo.
1: Olá, bom dia. Depois da vitória no estado da Saxónia-Anhalt, a alternativa para a Alemanha sonha alto. A co-presidente deste partido de extrema-direita, Alice Weidel, quer chegar aos 40% nas próximas eleições nacionais. Acredita que a vitória de ontem é só o início de uma caminhada no país.
2: A diferença entre nós e eles já é de 10%. E o meu objetivo declarado é aumentar significativamente esta diferença no menor tempo possível e chegar a pelo menos 40% nas próximas eleições federais. Em síntese, isso é evidente no resultado. A Alemanha quer uma mudança na política. O povo deste país quer uma mudança nas políticas públicas.
1: Reação em Berlim esta manhã numa conferência de imprensa. Depois da vitória de ontem da AfD, o partido venceu, mas sem maioria absoluta. Procura agora parceiros para conseguir governar na região. Em Genebra, esta manhã, o Alto Comissário das Nações Unidas para os Direitos Humanos manifestou grandes preocupações com os relatos da utilização de drones totalmente autónomos no conflito da Ucrânia. Volker Türk declarou-se horrorizado com a possibilidade de serem usadas na guerra máquinas capazes de selecionar e atacar alvos sem intervenção humana direta. O responsável das Nações Unidas defendeu a proibição urgente deste tipo de armamento, alertou também para os riscos éticos, legais e ainda humanitários associados às armas autónomas letais. Chegou tarde e a más horas. É desta forma que o antigo ministro da Saúde, Manuel Pizarro, olha para o quadro global de referência para o Serviço Nacional de Saúde. Este documento dita a atividade e os gastos do SNS até 2028, foi aprovado com 9 meses de atraso. Em entrevista esta manhã à Rádio Pública, Manuel Pizarro acusa o governo de Luís Montenegro de ter desistido do SNS.
3: Chegamos ao ponto do governo ter desistido. Note-se que quando este governo tomou posse, este governo ou o anterior, o governo da mesma família política, em abril de 2024, o anúncio solene foi: nós chegaremos ao fim de 2025 sem portugueses que não tenham médico de família. Bem, agora assumem que no fim da legislatura haverá 1.200.000 ou 1.300.000 portugueses sem médico de família. Eu acho que isto acontece porque desistiram, quer dizer, porque não têm manifestado a sua capacidade para inverter a situação.
1: Críticas ao quadro global de referência para o SNS, conhecido no fim de semana. Foi nessa altura que a Ordem dos Médicos veio dizer que o documento fica muito aquém da ambição necessária. Terminamos com um estudo da Pordata que mostra que a taxa de conclusão do ensino secundário é mais baixa em Lisboa, Setúbal e Algarve. 67% dos alunos das escolas públicas da região da Grande Lisboa terminaram esta etapa em 3 anos, os restantes não. É um dos exemplos neste retrato apresentado esta segunda-feira sobre a educação e esta é uma das situações que mais preocupa a diretora da Pordata, Luísa Loura.
4: A conclusão que mais me preocupa, de facto, é fraco sucesso escolar na região da Grande Lisboa e no Algarve. E preocupa-me bastante porque, principalmente, a Grande Lisboa tem muita população escolar, não é? E que estes alunos não concluem os respectivos ciclos de ensino no tempo esperado, que faz com que se atrasem na sua entrada no mercado de trabalho, é reduzir as assimetrias. O outro desafio é olhar um bocadinho mais para o ensino superior e para o abandono que se constata também logo ao final do primeiro ano. E depois temos ainda o desafio dos professores.
1: A formação de professores ao ritmo das saídas é outra preocupação neste estudo da Fundação Francisco Manuel dos Santos. Outra conclusão é que o número de alunos aumentou no ano letivo 2024-2025, resultado em grande medida do aumento da imigração para o país.
0: Muito bem, chega assim ao fim o noticiário das 10 com o Gonçalo Costa Martins. Há mais às 4 da tarde e sempre em noticias.rtp.pt. Boa semana, Gonçalo. Tchau, tchau. Informação agora na 3. Estamos a começar mais uma semana, sejam bem-vindos, dia 7 de setembro.
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0: Finalmente a dormir as horas devidas e de regresso para ficar convosco até à 1 da tarde. É ao som da Yolanda que abrimos a hora. Olha para ela. Bom dia, boa semana.

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1: Figura que conhecemos dos Sons of Kemet, aí está Joshua Aidan a tocar aqui na RTP Antena 3 nesta manhã de segunda-feira, depois da passagem pelo Calorama, onde de resto esteve à conversa com a 3. É uma entrevista que podem recuperar em antena3.rtp.pt. Ele gostava de regresso ao Portugal já no dia 1 de outubro para atuar na Casa Capitão em Lisboa. E eu estou também de volta para ficar convosco no horário de sempre, entre as 10 da manhã e a 1 da tarde. Estamos juntos neste regresso ao trabalho. Boa viagem se for caso disso. Nesta hora trago-vos os Fontaines DC, a Cassette Pirata, Barrick and Swim, Cautious Clay, Extinto e muito, muito mais. Tudo para ouvir aqui na vossa RTP Antena 3 até às 11 da manhã. Para já e em fundo, vamos a Coimbra com os Birds Are Indie. Esta chama-se No More Alibis e é justamente com ela que seguimos neste arranque de semana aqui na 3. Bom dia, bem-vindos.

0: São os portugueses K7 Pirata a celebrarem já 10 anos deste projeto. Bolas, o tempo passou mesmo num instante. 10 anos que vão ser celebrados com uma digressão nacional que passa por Lisboa no dia 28 de novembro, atua no Capitólio. Antes disso, em outubro, tem um novo disco. Esta é a música nova, chama-se Abismo. Segunda-feira, dia de sol em todo o continente, dia quente também em perspectiva, é ao que tudo indica, o dia mais quente da semana. Amanhã as temperaturas são ajustadas, aliás vai ser assim ao longo dos próximos dias. Para amanhã inclusivamente pode chuviscar no norte do país, mas no essencial a semana vai ser mesmo de sol. Ainda está a valer o verão, hoje então com sol no continente, Açores com aguaceiros fracos e na Madeira uma segunda-feira com abertas. Máximas hoje a arrancarem nos 25 graus em Aveiro e no Porto, são os pontos mais frios no país, frios entre aspas, claro, Ponta Delgada com 27, Funchal e Coimbra a chegarem aos 29 graus, Lisboa espera 32, Faro 34 e mais quente hoje, reparem bem, Évora máxima de 39 graus. 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Portanto, se for o vosso caso e se estiverem de férias, ainda há belíssimo tempo para aproveitar. Bom verão e obrigado por estarem com a RTP Antena 3. Bom regresso também ao trabalho, se este for o dia 1.
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0: Está a chegar o novo álbum? É uma das boas novidades deste mês de setembro, o novo disco do Benjamin, que tem já uma série de concertos agendados por clubes espalhados pelo país e com o carimbo da RTP Antena 3. Por falar em agenda, apontem na vossa, 12 de dezembro, Mel Arena, Lisboa, apresentação do novo disco do Richie Campbell. É dele este Water com o Slow J e com o Lass.

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0: Chamam-se Dirty Nice, Another Life, nas manhãs a 3, a turma britânica do sul de Inglaterra a passar por aqui quando faltam 27 para as 11. Daqui a pouco há Barry Can Swim, para já Blue Samu neste Move, manhã de segunda-feira. Bom dia.
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0: diretamente da Escócia, Barry Can Swim, na RTP Antena 3. E lá atrás, um pouco mais perto, diretamente de Santa Maria de Lamas, Blue Samu, com Move, 22 para as 11.
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0: Ora nem mais. E este fim de semana marcado pelo Indie Music Fest, onde a RTP Antena 3 marcou presença nas noites de sexta e também de sábado. Muitos concertos, muitas entrevistas e os registros de tudo o que por lá aconteceu no nosso site e também nas nossas redes sociais. Por lá passou o Extinto, que vamos ouvir daqui a pouco. Para já os Neon Soho e pelo meio à Cautious Clay. Bom dia, boa segunda.

E somámos concertos ao vivo no Indie Music Fest. Um deles, o do Extinto. Esta chama-se Dividir. Conversa que tivemos também com o rapper de Ourém. Está tudo documentado no nosso site e redes sociais. Indie Music Fest aconteceu em Baltar Paredes este fim de semana, uma vez mais com a RTP Antena 3 como rádio oficial, no mês de setembro, que ainda nos vai dar muita música ao vivo. Há, assim de cabeça, festival iminente a acontecer, também o festival Cucamonga. São apenas alguns exemplos do que ainda há para sentir ao vivo neste mês de setembro. Agora, a 12 minutos das 11, Filipe Carlos e Michael Knight, bom dia.

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Os Fontaines DC com este Bug na RTP Antena 3. Eles que estão a caminho de trazer um novo álbum, a caminho também de Portugal. Música nova já por aí anda, chama-se Marianne.

ao quinto álbum dos Fontaines D.C. Continua a mutação do som da banda. Dopamine Chamber. Assim se irá chamar o novo álbum anunciado justamente por este Marianne. Recordo que os Fontaines D.C. têm concerto agendado para o nosso país. Anunciaram, de resto, uma digressão europeia que começa precisamente em Lisboa. Concerto agendado para dia 21 de outubro, na Mel Arena. Concerto anunciado há poucas semanas e que promete atrair muita atenção de uma banda que vai acumulando cada vez mais fãs no nosso país, numa altura em que se preparam então para lançar um novo álbum que será produzido por James Ford. Os Fontaines D.C. a 4 minutos das 11.

E já daqui a nada temos o domínio público. Vamos falar dos Emmys e também do Motel X, que está a acontecer por estes dias em Lisboa. São assuntos em destaque à hora certa aqui na 3. Bom regresso ao trabalho, bom verão e ótimas férias, se ainda for o vosso caso. Até à hora certa ao Pedro da Linha e também a Legendary Tiger Man e Lucival.

0: Alô, alô, muito bom dia, bom início de semana. Segunda-feira, são 11 da manhã no continente e na Madeira, 10 nos Açores. Dia 7 de setembro, sim, os combustíveis voltaram a subir. E de que maneira? Mas não é disso que nos fala a Teresa Vieira. Traz-nos muito melhores notícias.
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0: É verdade ou mentira, Teresa Vieira?
2: É verdade, serei eu a pessoa certa exatamente para falar sobre isso, mas posso falar de um fim de semana que foi repleto de prémios para as mais diversas áreas. Falamos das primeiras noites dos Emmys, o Creative Arts Emmys, a cerimónia que acontece antes do evento principal, em que temos muitas, ou grande parte, na verdade, das categorias a ser premiadas. Para já, o grande vencedor é Widow's Bay.
3: 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Oh.
2: A série da Apple TV venceu até agora 8 Emmys, além de ser a mais premiada até agora. A Apple TV em si também é para já a grande vencedora das networks, com um total de 20 prémios atribuídos a diferentes séries. Pluribus venceu 4, Margot's Got Money Troubles venceu 3, Palm Royale outros 3. E o segundo lugar de maior número de prémios até agora vai para um estreante.

0: Apple Music Super Bowl LX Halftime Show starring Bad Bunny, que recebeu 7 Emmys, vencendo em todas as categorias em que estava nomeado. Quem também se estreou nos Emmys foi Sabrina Carpenter. A artista venceu o seu primeiro Emmy pelo papel enquanto performer e produtora executiva em The Muppet Show. São só algumas notas das primeiras noites dos Emmys. A cerimónia principal, digamos, acontece dia 14 de setembro. E seguimos com os percursos de bilheteira. Spider-Man Brand New Day continua a dar que falar.
1: You're not gonna get away with this.
2: But he might.
0: O novo Spider-Man esteve pela sexta vez consecutiva em primeiro lugar na bilheteira a nível doméstico. Está perto de chegar aos números de Avatar, The Way of Water, filme que conseguiu estar em primeiro lugar a nível doméstico durante 7 semanas consecutivas. E está também perto de conquistar os valores do Star Wars, The Force Awakens, em termos de receita, tendo neste momento feito 923 milhões de dólares de receita a nível doméstico e o filme de Star Wars, 936. A nível mundial, o filme está neste momento no terceiro lugar, filme mais bem sucedido sempre, tendo já feito 2,4 bilhões de dólares a nível global. Só Avatar 2009 e Avengers Endgame estão à frente com 2,9 e 2,7 bilhões. Em Portugal, pelos últimos dados partilhados correspondentes ao fim de semana de 30 de agosto, o filme passou para terceiro lugar de mais visto. O regresso de Harry Potter e a Pedra Filosofal conquistou o primeiro lugar e a Odisseia de Christopher Nolan em segundo. Portanto, estamos assim a seguir um pouco fora da rota da moda. E já que estamos no cinema, para já vamos ficar com o contexto de festivais. Está a decorrer então a edição 20 do Motel X e João Monteiro, co-diretor do festival, dando os destaques da programação de hoje.
3: Começamos às 14h30 com um híbrido entre queer horror, filme da época, filme de vampiros, filme de mortos-vivos, tudo isto passado nas paisagens idílicas das Ilhas Faroé. Chama-se No Rest for the Wicked. Ainda na Escandinávia, desta vez na Finlândia, às 16h50 temos o filme Nightborn, em torno de um bebê verdadeiramente diabólico. Às 19h temos a estreia portuguesa do novo filme de Carlos Conceição, um body horror português chamado Body Hackers, e ao mesmo tempo decorre a masterclass do nosso convidado especial deste ano, Jörg Butkereit, autor de Necromantic. Às 9h15, a maior bizarria deste festival chama-se Kung Fu à Portuguesa, não é o nome de uma revista, mas antes uma ideia que Raul Soldado e Pedro Bandeira Ferreira tiveram em 79, que foi legendar um filme sem que as legendas tenham alguma coisa a ver com o que está a ser dito. É um filme de Kung Fu com imensas piadas sobre a realidade portuguesa. Perto da meia-noite, 11h55, ainda há uma investigação criminal em torno do serial killer, um filme nipónico chamado Nameless.
0: São os destaques da programação de hoje no Motel X. Festival acontece até dia 13 de setembro e conta com o apoio RTP Antena 3.
4: Aliás, esta semana estaremos justamente no Motel X para uma emissão especial na quinta-feira.
0: Exatamente, e também com uma sessão especial RTP Antena 3.
4: Muito bem, portanto, a partir das 4 da tarde, depois há a programação ali entre as 8 e as 9 e a emissão depois prolonga-se a noite fora aqui na 3, quinta-feira, em direto do Motel X. Teresa Vieira, não é preciso esperar tanto, às 2 da tarde estás cá novamente.
0: É isso,
4: até já. Já ouvimos. Não há necessidade. Pronto, esqueçam lá. Era outra vez a programação do Motel X. Eu tenho que apagar aqui um pequeno.
0: Filmado épico,
4: sim,
0: não é?
4: Sim, sempre. Acho que podemos propor esta alteração de sonoplastia do domínio público.
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4: Em frente, 11 horas e 5 minutos. Muito bom dia. Está no ar mais uma hora. Bom regresso ao trabalho, bom verão. André.

São os portugueses Bad Tomato na abertura de mais uma hora aqui na RTP Antena 3. Lá atrás, os Alabama Shakes de regresso, Another Life, na abertura desta hora, que vai trazer novo disco de semana. Daqui a pouco já vamos perceber qual é disco RTP Antena 3. Para já, por estes dias, a viver literalmente em Nova Iorque, com uma série de concertos no Madison Square Garden, falo-vos do britânico Harry Styles. Are you listening yet? Agora na 3. 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

0: Lá atrás, Piquica. E agora Chanel 3 neste pop-up. Já a seguir vamos ter disco da semana, novo disco sempre às segundas-feiras, já lá vamos. Primeiro dizer-vos que esta segunda-feira traz-nos um dia com sol, é de resto uma semana que será maioritariamente de sol no continente, ainda que para o dia de amanhã haja previsão de chuva para o norte do país. Açores, com aguaceiros fracos na Madeira, uma segunda-feira com abertas. O dia hoje volta a ser particularmente quente, as temperaturas vão descer ao longo dos próximos dias. Aveiro e Porto são os pontos mais frios, ainda assim com 25 graus. De máxima prevista, Ponta Delgada 27, Funchal e Coimbra 29, Lisboa 32, Faro a chegar aos 34 graus, mais quente hoje no mapa temos Évora com uma temperatura máxima de 39 graus de previsão para Évora. Olá, bom dia, espero que tenham tido um ótimo fim de semana, se for caso disso, bom regresso ao trabalho. Há disco da semana, como vos disse, a chegar a seguir. 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
0: Nem mais acontece esta quinta-feira. Agora, abrimos novo capítulo no Disco da Semana.
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0: Nasceu há 26 anos na industrial cidade de Glasgow, na Escócia. Agora preparam-se para o seu novo álbum, que já por aí anda. É disco RTP Antena 3, chama-se The Fatal Flaw, assim se chama este novíssimo álbum, que traz lá dentro uma série de canções de Paris Paloma. É dela o novo disco da semana aqui na RTP Antena 3. Começamos por uma canção que se chama Miyazaki e que, no fundo, olha, reflete, aborda a crescente influência da inteligência artificial também na produção cultural e no que diz respeito à produção musical. É Paris Paloma, disco da semana na RTP Antena 3.

É uma canção sobre arte, sobre o desejo de a criar, como forma também de dar sentido ao mundo e de resistir à escuridão, às trevas e ao ódio. Deu o nome de Miyazaki porque... chegou a falar justamente da inteligência artificial como um insulto à própria vida. É também sobre isso que nos fala esta canção de Paris Paloma. É dela o disco da semana na RTP Antena 3. É disco RTP Antena 3. Chama-se The Fatal Flaw e é justamente o disco que vamos ouvir durante esta semana aqui na 3, sempre depois das 11 e também depois das 5 da tarde. 11h28, fricção científica mais à frente, justamente também para falar sobre inteligência artificial. Já lá vamos. Antes disso e já a seguir, há a T-Rex, também Thundercat e a Rita Vian. Bom dia. The Strokes.

0: Diretamente da Austrália, eis o Spond na RTP Antena 3. Lançaram um novo álbum em junho. Esta chama-se Skywork. Só lá atrás a Rita Vian com Tua. Ouvíamos também Thundercat com Mac Miller. Recordo que Thundercat foi um dos nomes que neste mês de agosto passou pelo Vodafone Paredes de Cor, onde a 3 foi uma vez mais rádio oficial. Já a seguir, volta a inteligência artificial, justamente, a tomar conta desta emissão. Se há pouco tínhamos uma canção que falava justamente da inteligência artificial e do impacto que ela tem na criação artística, no mundo da música, tudo a propósito do disco da semana de Paris Paloma, agora é a Isilda Sanches que relaciona a IA com o ensino. É o episódio da Fricção Científica que chega a seguir.
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0: Ora, numa altura em que, enfim, toda a gente começa a pensar de alguma maneira ou está relacionado com o regresso às aulas, ou porque, enfim, está mesmo a regressar, ou porque tem filhos, ou sobrinhos, ou netos, enfim, o que for, o regresso às aulas está aí ao virar a esquina, e a verdade é que a inteligência artificial pode muito bem também estar a revolucionar o ensino. A Isilda Sanches dá-nos mais detalhes neste primeiro episódio da semana da Fricção Científica.
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8: A inteligência artificial está a revolucionar o mundo escolar. Para responder ao crescente número de trabalhos feitos com a inteligência artificial, muitas escolas e universidades estão a recuperar uma tradição académica que vem da Grécia, os exames orais. Embora em Portugal a prova oral nunca tenha sido completamente abandonada, noutros países tem caído em desuso. Mas isso está a mudar. Na Dinamarca, por exemplo, os alunos do ensino secundário regressaram às aulas com regras mais rígidas quanto ao uso de inteligência artificial. Agora têm que fazer defesa oral de todos os trabalhos escritos em casa e também prova oral no mais importante exame escrito do secundário na Dinamarca. Além disso, as escolas também serão obrigadas a utilizar firewalls para filtrar conteúdo online durante o horário das aulas e a realização de exames. Como terceira e última medida, é pedido às escolas que convidem os alunos a fazer trabalhos na própria escola sob condições controladas. Mas a relação entre inteligência artificial e educação preocupou outros países europeus. No início deste verão, a Noruega impôs uma proibição quase total ao uso de IA generativa por alunos do ensino primário e também restringiu o seu uso na educação de crianças mais velhas. Segundo um estudo realizado pelo Eurobarómetro, mais de metade dos entrevistados europeus, cerca de 54%, reconhece que a inteligência artificial traz benefícios e desafios para o ensino e para a aprendizagem, defendendo que esses aspectos devem ser melhor explorados e avaliados. Apenas 22% dos inquiridos acredita que a IA não tem lugar na sala de aula.
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0: Quer queiramos, quer não, ela já entrou. Agora o melhor é aprender a lidar com ela. A inteligência artificial na Fricção Científica e nas nossas vidas. Sempre também em antena3.rtp.pt. 14 minutos a separarem-nos do meio-dia. Bom regresso ao trabalho. Segunda-feira. Agora vamos até aos Açores. Esta canção é uma das canções que está em alta rotação aqui na 3. E eu devo dizer que é também uma das minhas favoritas a passar por aqui. Spama Trincana. Chama-se Carina. Ora, ouçam. Isso é que é um...

Voltamos à Austrália nesta emissão de segunda-feira aqui na 3. Estamos a 6 minutos do meio-dia. The Avalanches, música nova, chama-se Can't Get Over Losing You e traz como a companhia Portraits of Tracy esta canção que vai fazer parte do álbum No Bad Memories dos The Avalanches, que vai chegar no dia 16 de outubro. E nós estamos a chegar assim ao final desta manhã de segunda-feira. Bom arranque de semana. Bispo e Charlie XCX até à hora certa.

0: Charlie XCX, Music, Fashion, Film, é este o sucessor de Brad Cameron, é uma das canções a fechar esta manhã de segunda-feira aqui na 3. Muito boa tarde e bem-vindos, meio-dia no continente e na Madeira, 11 nos Açores. Olá, olá, sejam bem-vindos.
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0: Vampire Weekend para abrirmos esta tarde de segunda-feira. Espero que esteja a correr bem este regresso ao trabalho, arranque de férias. Andamos ainda aqui num fluxo de diferentes velocidades. Muita gente a optar por tirar férias neste arranque de setembro, mas a grande maioria, se notou-se no trânsito também durante a manhã, está mesmo de regresso ao trabalho. Muito obrigado por estarem com a 3. Vampire Weekend para o arranque.

Voltou o puro mambo dos Buraca Som Sistema. Desengane-se quem pensa que eles apenas voltaram aos palcos este ano. Nada disso. Trouxeram também como brinde para os fãs uma nova canção, este puro mambo, que fez parte também do alinhamento desse concerto que deram no Alive. Para já, o único anunciado para Portugal neste ano de 2026. Continuamos com a música nacional, agora Guia Ali com November. Bom dia.

0: se esperar é o Prof Jam na 3, já atrás os Gorillaz e também FKA Twigs, meio-dia e 20, sejam bem-vindos, semana de sol, é esse o cenário, hoje ainda um dia particularmente quente, ao longo dos próximos dias as temperaturas vão ajustar ligeiramente, mas está prometida uma semana de verão. A verdade é que com o verão e as altas temperaturas, cada vez nos damos conta de que por vezes é mais insuportável sobreviver a estes dias de maior calor em grandes cidades. E é justamente a propósito disto que na Europa, no centro da Europa, está a começar a florir uma iniciativa que nasceu nos Países Baixos e que está a ganhar adeptos em outros países. No fundo, o objetivo passa por mudar a cara das cidades, arrancando uma pedra de cada vez. Falo-vos disto a propósito de uma notícia hoje no Jornal Público que dá conta da chegada a várias cidades europeias de uma nova tendência de urbanismo e sustentabilidade. Chama-se depaving. Ou seja, no fundo é a pavimentação dos bairros com o objetivo de fazer o quê? De devolver esse espaço à natureza e, consequentemente, trazer mais qualidade de vida aos cidadãos. Tudo começou nos Países Baixos com uma competição cujo objetivo era desafiar os municípios e os cidadãos a retirarem asfalto, betão, paralelepípedos de passeios, de quintais e substituí-los por terras, por plantas e por árvores. Ora, o sucesso da ideia galgou fronteiras, chegou à Bélgica, mais recentemente também à Alemanha. Será que algum dia vai chegar a Portugal? É o que veremos. Por exemplo, na Alemanha, em Hamburgo, ano passado, eles removeram mais de 70 mil pedras nesta iniciativa, sendo que é nos Países Baixos que, para já, esta ideia tem mais seguidores, é inclusivamente apoiada pelo governo. Desde 2020 já foram removidos nos Países Baixos qualquer coisa com 14 milhões de pedras. É impressionante. Ora, a razão para este movimento é obviamente urgente e tem que ver com isto que vos falava no início, é que o excesso de superfícies impermeáveis está a transformar as grandes cidades, os centros urbanos, em autênticas ilhas de calor que se tornam muito complicadas de suportar durante o verão, essencialmente, e que faz com que a água das chuvas intensas seja absorvida pelo sol, ok? E tudo isto acaba por dificultar justamente a boa qualidade de vida de quem habita nestes locais. Ao libertar o solo e plantar a vegetação, ao criar estes espaços verdes, há assim a garantia de que as cidades vão conseguir arrefecer as ruas de forma natural, prevenindo inundações e criando também novos refúgios verdes para os moradores. No fundo, é trazer de volta a natureza às cidades, transformando-as assim também mais confortáveis para quem as habita e transformando também assim de alguma maneira o panorama das cidades do futuro, que necessariamente terão que passar por menos betão e mais natureza. 3, RTP. Uma ideia que para já vai florescendo no centro da Europa, a ver vamos se chegará ou não a Portugal, é uma das notícias que faz hoje parte da edição do Jornal Público, se porventura quiserem obter mais informações. Hora de almoço, de segunda-feira, bom início de semana.
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0: Setembro ainda tem muita música ao vivo para dar e com o carimbo da RTP Antena 3. Agora Genesis ou Uzu, depois os Ganso e também James Blake. Boa tarde, bom almoço.

São os Gansos na RTP Antena 3 com este Mal Vestido, eles que atuaram já este ano em Lisboa, concerto de celebração dos 10 anos deste projeto, e agora essa festa continua, mas rumo ao norte do país, onde vão atuar no Art Club, concerto marcado para dia 27 de novembro na Invicta. É uma oportunidade para ver então os Gansos ao vivo. Agora, meio dia e meia, hora de almoço desta segunda-feira. Boa tarde, James Blake, Make Something Up, aqui na RTP Antena 3.

0: Os Solt na RTP Antena 3, lá atrás, Van Zee, ficámos a 16 minutos da 1 da tarde, 7 de setembro, segunda-feira. Ora, há 8 anos desaparecia Mac Miller, foi de resto o assunto hoje nas manhãs da 3.
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0: E esta manhã?
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4: Passam hoje 8 anos sem Mac Miller. Começou a fazer-se notar na cena do hip-hop local em adolescente aos 15 anos. Estávamos em 2007. Assinou com o editor independente Rossum Records em 2010, lançando as mixtapes Kids e Best Day Ever. O verdadeiro marco histórico veio com o álbum de estreia, Blue Slide Park, em 2011. Foi o primeiro álbum de estreia distribuído independentemente a liderar as tabelas dos Estados Unidos da América desde 1995, isto é um número impressionante. Em 2013 veio a própria editora, Remember Music. Em 2014 saiu da Rostrum e assinou pela Warner. Veio a fase mais madura da carreira. Isto trouxe sempre o rap com o canto, com a produção, com o soul, a introspeção lírica muito profunda. Sem esquecer Larry Fisherman, o pseudónimo que usava como produtor. Se por acaso tens sofrido de toxicodependência e comportamentos aditivos, a linha Vida SOS Droga 1414, também obviamente o 112 e a linha do SNS 24, 808-24-24-24. Não estás sozinho? Pede ajuda.
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0: Bom recado a propósito também do desaparecimento de Mac Miller há 8 anos nas manhãs da 3, já com o Alexandre Guimarães de volta e com novidades prometidas para a próxima semana. Estamos a 14 minutos da 1 da tarde. Muito obrigado por estarem com a 3. Se for caso disso, boas férias. Sim, sim, boas férias. Há muita e boa gente. Especialmente pessoas que, enfim, não têm filhos ou que não têm necessariamente que estar no trabalho logo no arranque de setembro, que aproveitam, no fundo, a altura em que toda a gente ou a grande maioria das pessoas regressa ao trabalho para desfrutar das férias. O verão ainda está, temos um dia de muito calor nesta segunda-feira e de sol pela frente, portanto, se for caso disso, aproveitem.

0: A cidade dos Marquises, na RTP Antena 3, a 4 minutos da 1 da tarde, fugiu da cidade e foi até à floresta mágica da Quinta do Cabo nos últimos dias. Ela é Inês Henriques, ela é a nossa porta-voz
1: do Indie Music Fest. Olha, gostei tanto de lá estar.
0: A primeira vez, o que é que achaste? Gostaste?
1: Gostei muito, trataram-nos muito bem, bons concertos.
0: Transmitimos também tudo aqui na 3.
1: Sim, foi praticamente tudo transmitido e muitos concertos de muitos artistas que, claro, que um ouvinte da Antena 3 reconhece e bem.
0: Certo. Aliás, festival onde a 3 abraça também o palco principal e um festival que, obviamente, voltará a contar com o carimbo de cada casa no próximo ano.
1: E espero que me levem. Levem-me
0: daqui. Aliás, nos corredores comentem-se. Levem a Inês, por favor, daqui.
1: Por favor. Enfim, também acho que fica um bocadinho mal.
0: Pronto. Inês Henriques, já a seguir aqui na RTP Antena 3, nesta segunda-feira de verão.
1: Segundou.
0: Eu, André Santos, estou de regresso amanhã a partir das 10 para o final. Alan Halloween.
1: Bora!

0: Sindicato de Professores da Madeira aponta para uma carência de mais de 500 mil de docentes nas escolas da região. Francisco Oliveira acusa a Secretaria da Educação de fazer cortes no número de professores contratados e diz que não aceita cortes em áreas carenciadas.
1: Se o ano passado tivemos 400 a 500 professores contratados, este ano precisávamos de ter para substituir mais de 600 contratados. Portanto, tendo sido só colocados 216 professores, eu diria que neste momento nas escolas da região farão falta professores e educadores mais de 400. É preciso contratar mais 400.
0: Ora, por isto, o sindicato vai estar nesta próxima quarta-feira frente à Secretaria Regional da Educação para protestar pela redução de professores. A empresa de eletricidade da Madeira começou com um projeto piloto no Porto Santo. A instalação de contadores inteligentes estendeu-se depois à Madeira e neste momento a região tem 100% dos equipamentos instalados. No total são 144 mil, mas apenas 86% estão neste momento ligados. Ora, este tipo de contador não aumenta a fatura. Ajusta o valor, explica aqui Francisco Taboada, da empresa de eletricidade.
2: Para trás, no contador tradicional, eventualmente a medição não era feita há algum tempo e faz-se o ajuste quando este contador começa a funcionar. Por outro lado, sendo estes contadores mais precisos, pode, enfim, ser, digamos, medida com mais eficácia aquilo que era menos bem medido anteriormente.
0: A instalação dos contadores inteligentes na região teve um custo de 6,5 milhões de euros e foi um valor que foi financiado pelo Programa de Recuperação e Resiliência. A Madeira e Porto Santo estão sob o aviso amarelo para o tempo quente. Os avisos são válidos até às 6 da tarde de amanhã, mas há a possibilidade de serem prolongados, adianta aqui Ricardo Tavares, o delegado na Madeira do Instituto Português do Mar e da Atmosfera.
3: A temperatura sobe um bocadinho hoje, durante o dia de hoje, a temperatura máxima, principalmente na Costa Sul. A única incerteza é se o aviso irá terminar já na terça-feira, como neste momento está emitido, ou se ainda se poderá prolongar.
0: E o vento estará também mais forte durante estes dias. O JPP acusou o Governo Regional de atrasar a entrega de habitações no Conselho de Câmara de Lobos. Os 60 fogos, de acordo com o partido, foram promessa do Executivo que deviam ter sido disponibilizados às famílias até o final de junho, mas 3 meses depois continuam por atribuir.
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0: Olá, viva! Bem-vindo para mais uma hora pela RTP Antena 3 Madeira com muita música.
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0: Final de mais uma hora na RTP Antena 3 Madeira. Foi um prazer ter estado contigo durante estes 60 minutos. Regresso em breve aqui à tua rádio.
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0: Já são 3 da tarde na Antena 3. Está aberta também oficialmente mais uma derrubagem. Venha daí comigo para mais uma.
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0: Para início de conversa, Call Me When You Break Up é uma das apostas obrigatórias desta emissão da segunda-feira. No caso, com a Selena Gomez associada a Benny Blanco, a abrir também, e porque é um formato longo de hora, vão ser 4 sem conversa de espécie alguma pelo meio. American Girls, de Harry Styles, está também na forja para rodar. Ainda é para ouvir Robin, hoje é contemplada com dupla volta, neste caso, para já com Talk To Me, a fechar o 2x2 inicial de hora, Man I Need. Estamos de regresso também a universos de Olivia Dean. Boa tarde uma vez mais, o convite está feito, vamos a isto então.

0: esta roda debaixo do genérico Man I Need. Estamos também presentes para mais uma das apostas da semana de Olivia Dean. A fechar, por acaso apenas, a proposta longa de hora para a abertura de mais uma com Robin, ainda Harry Styles e Selena Gomez com Benny Blanco, apenas para mencionar os intervenientes na ação. Altura mais do que certa para daqui a pouco para rodarmos a um dos títulos livres que roda numa pista própria, Massive Attack, Unfinished Sympathy. Antes ainda para ouvir Something Serious, Bruno Mars está também de regresso para mais uma das propostas da semana, para depois então, para ouvir mais à frente, Olivia Rodrigo com um dos avanços obrigatórios da semana em Drop Dead e claro, The Burner Boy.
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0: Burner Boy, Shakira na Antena 3, lá atrás para recuperar toda a atividade. Olivia Rodrigo com Drop Dead, ainda Unfinished Sympathy, um dos genéricos marginais do dia com Massive Attack, bem lá atrás, no topo da proposta. Something Serious continua também, de Patrick Hall, Bruno Mars, para mais uma sessão.
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0: Para já, na 3. Mais à frente para ouvir Blow My Mind. Robin também para um dos avanços obrigatórios do dia. Estamos também a marcar presença daqui a pouco no regresso à música 100% nacional No One Knows com Mesa. No caso, cantam em inglês, mas são bem portugueses. Don't Forget Who You Are. É um dos avanços também que rodam à margem do alinhamento de hoje com Miles Kane. Antes ainda, para ouvir já a seguir e a 100%, estamos de regresso a You. São apostas do Tuga, Richie Campbell.
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0: emissão de segunda-feira na Antena 3, um dos avanços obrigatórios para rodar também. Penso que até à próxima sessão de sexta, Blow My Mind, Robin, a fechar também o alinhamento longo de hora depois de apostas em mesa, ainda de incidência em Miles Kane, Don't Forget Who You Are, e Bailando Tupo, You, Richie Campbell, regressou também à Airplay da Antena 3. Daqui a pouco é a altura também para dobrar a hora, vão ser 4 da tarde para esta emissão da segunda-feira. Resta ainda como propostas para ouvir até bem próximo Scars, mais à frente com Papa Roach, ainda Seafret com participação de Katie Tunstall e 5 More Seconds, Heroin. Maroon 5 estão também de regresso ao ativo no que diz respeito a novas apostas, mas para já, sem conversa da minha parte, To Love Somebody, Holly Humberstone, é uma das propostas também para ouvir, certamente, até à próxima sessão de sexta-feira. Daqui a pouco, estou de regresso eu para mais uma de rodagem. Até já.
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0: Já são 4 da tarde na Antena 3. Está também oficialmente aberta mais uma de rodagem. Estamos em plena sessão inaugural da semana, referente à segunda-feira. Boa tarde. Vamos ver então.
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0: Proposta longa de hora para ouvir logo nesta abertura mais à frente, Chill 77 com Papa Otai, ainda no alinhamento Need Your Love, The One Republic, Dua Lipa. Claro, Dua Lipa está também aí bem assente no que diz respeito à música regional, Tentar Dizer Que Não e Trouble Band. Sem mais conversa da minha parte, pelo meio já a seguir para ouvir Milky Chance. Boa tarde.

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estão feitos os avanços iniciais para mais uma derrodagem na Antena 3 nesta sessão inaugural da semana de segunda-feira com este Papá Otai de Chill 77, numa das propostas que trânsito da semana anterior. Ainda para recuperar apenas os nomes dos intervenientes na ação: One Republic, Dua Lipa, Clara Dua Lipa e Milky Chance. Esta teve honras de abertura de hora. Para ouvir já a seguir, In Lifetime, YouTube estão também de Pedro e Cole nas emissões da 3. É uma das propostas que se vai segurar certamente até à próxima sessão de sexta. No alinhamento também para ouvir Blowing Smoke com Gracie Abrams, ainda Franz Ferdinand e Everyday Dreamer. A fechar o 2x2, 7 Days in Sunny June, é uma das propostas que traz de regresso J.K. a liderar bem sempre os Jamiroquai.

0: Está completa mais uma aposta longa por sinal de hora nesta emissão inaugural da semana de segunda-feira com este 7 Days in Sunny June de Jamiroquai Quai. Ainda Franz Ferdinand, Gracie Abrams e U2 responsáveis pela abertura da proposta In Alive.
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1: Para já, na 3. Triplex e o único do dia de hoje, nestas duas de emissão. Eyes Closed, para ouvir já a seguir. Mimi Web, para depois então. Jesse Wake e Automatic a abrir para o fecho. De novo, é 100% a música nacional de regresso para Santa Mónica.

0: para Setemol. São Pedro na Antena 3 a fechar também uma tripla de abordagens depois de incidências em Jesse Ware e Mibi Web, bem lá atrás, Eyes Closed.
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0: Daqui a pouco vão ser 5 da tarde, a altura para fazer a dobragem de hora oficial, a altura também em que o Ricardo Gouveia assegura o controle de operações para hoje, para esta segunda-feira. Resta tempo para ouvir. São 3 e, note bem, são 3 que rodam em formato marginal do dia em pistas bem próprias dele. Where Is My Mind, de Pixies, para ouvir já a seguir. Para depois, Maybe Tomorrow, de Stereophonics. Ainda para ouvir When You Were Young, num dos avanços obrigatórios dos Killers. A fechar o 2x2, o regresso. Esse vai ser marcado a 100% com cunho nacional, Slide, de Branco. E pronto, da minha parte para hoje está tudo dito. Amanhã certamente há mais. Até lá. Bom início de semana. 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

0: tarde, são 5 horas, vamos ao Info 3. A edição é de João Carramanho.
1: O Sindicato de Professores da Madeira aponta para uma carência de mais de 500 mil de docentes nas escolas da região. Francisco Oliveira acusa a Secretaria da Educação de fazer cortes no número de professores contratados.
2: Se o ano passado tivemos 400 a 500 professores contratados, este ano precisávamos de ter, para substituir, mais de 600 contratados. Portanto, tendo sido só colocados 216 professores, eu diria que neste momento nas escolas da região farão falta professores e educadores mais de 400. É preciso contratar mais 400.
1: E quanto a isto, e por causa disto, o sindicato vai estar nesta próxima quarta-feira em frente à Secretaria Regional da Educação para protestar pela redução de profissionais. Em caso de intempérie, a Proteção Civil da Madeira vai poder enviar mensagens com avisos e alertas à população, independentemente da autorização do utilizador do telemóvel. O presidente do Serviço de Proteção Civil da Madeira, Richard Marques, diz que estão a ser preparados protocolos com as operadoras.
3: Possamos ter acesso à possibilidade de mandar SMS sempre que tenhamos a necessidade de o fazer e segundo critérios específicos que estão agora a ser regulados para que essas mensagens sejam adequadas e proporcionais àquilo que é o risco.
1: O salário mínimo na região vai passar para os 1.050 euros em 2027. A garantia foi dada hoje por José Manuel Rodrigues, o líder do CDS, mas também secretário regional de Economia. De acordo com o governante e líder partidário, decorrem negociações também para concretizar diversas melhorias nas condições sociais e também económicas. Está apresentado o novo treinador do Nacional e a condição é muito trabalho para que o clube consiga o mais rapidamente possível a manutenção. É o que promete o novo treinador Alexandre Santos. O técnico português com 49 anos sublinhou a importância de ter chegado pela primeira vez à Primeira Liga como treinador principal. E a Madeira e o Porto Santos estão sob um aviso amarelo para o tempo quente. Os avisos são válidos até às 6 da tarde e amanhã, mas ainda assim há a possibilidade de depois serem prolongados no tempo.
0: 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Aí fica a sugestão. Estamos de regresso à música.
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0: Agora com Jimmy P. Quero

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É o início de mais uma hora aqui pela RTP Antena 3, Madeira, Dramas Como Tu. Recuperamos Jimmy P 6 minutos depois das 5. Continuação de boa segunda-feira. Uma boa semana também. Boas férias. RTP Antena 3. Se for o caso. E agora com os Nirvana, recuperamos este bem conhecido Come As You Are. Este é o som da 3.

0: Aí está Free Yourself. Jesse Ware, 18 minutos depois das 5, início de maio, uma semana com RTP Antena 3 Madeira, ainda Back to Discos. São Nacional com os Loto, uma das recuperações. Já a seguir a Beatriz Branhosa.
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Aí estão os Daft Punk com Pharrell Williams neste Lose Yourself to Dance, também Fly Away, Lightning Rabbits. 5h30, já sequer temos os Kim Bannon Break.

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Aí está, em final de tarde, Ella Langley com o novo single, chama-se Be Her. Ainda tivemos os Kings of Leon na sequência Sex on Fire. 15 minutos para as 6, Harry Styles, o bem conhecido As It Was.

Mais uma das grandes propostas para deste verão, Move de Adam Port. Tivemos também Selena Gomez. Já a seguir o Portugalex.

0: 3.
1: São 6 horas, vamos então ao Portugalex.
2: Bem-vindos a mais uma temporada de Portugalex, ou de Americanex, se o Trump nos obrigar a mudar de nome.
3: Yes, I will, ok? Kisses to my friend Parashira. She's huge.
4: Andámos a esbanjar sensualidade por esses areais fora, mas os ouvintes mantiveram-nos informados através das nossas redes sociais e parece que aconteceram umas coisas em agosto.
2: Houve um eclipse solar e os óculos para o ver esgotaram.
5: Eu já não consegui arranjar os óculos, de maneiras que pus um caixote na cabeça antes de olhar para o sol. Ficou tudo completamente às escuras, olha, foi lindo.
2: Toda a gente quis testemunhar o fenómeno, embora os candidatos ao ensino superior, cujos exames se eclipsaram, preferissem

0: assistir ao eclipse do Ministro da Educação.
1: Quem não alinhou em eclipses foram os conspiracionistas do costume.
2: Ah, a mim não me apanham. Querem pôr isto tudo às escuras para nos vacinarem às escondidas contra a Covid? Não, mas eu vou estar fechado na despensa com a luz bem acesa, que é por causa das tosses.
0: O Ministro da Administração Interna, Luís Neves, distraiu-se a olhar para o eclipse e quando deu por ela já não tinha um tanque na casa de Odmira, nem sequer uma piscina. Tinha a Lagoa das Sete Cidades.
3: Epá, eu não sei como é que o empreiteiro fez isto, mas efetivamente apareceu-me uma lagoa enorme no quintal. Eu não sei se tinha sido apreendida em alguma operação da PJ ou assim, mas eu não tive nada a ver com isso. Nada.
0: Soube-se também que Luís Neves usa o carro apreendido ao traficante Xuxas e que a PJ tem autorização para usar outros objetos apreendidos ao maior traficante português, como televisões, sofás, equipamento de ginásio e até correntes com cruzes para pendurar ao pescoço.
1: O Portugalex falou com o inspetor da Judiciária que garante que a lista não fica por aqui.
4: Bom, eu posso dizer que na minha casa usamos lençóis e atoalhados com o nome Xuxas bordado. E o ministro Luís Neves também ficou com um iate de 60 metros do Xuxas para dar uns passeios lá no tanque dele, em Odmira. Ah, e o inspetor Max ficou com um pacote de biscoitos de tocinho que eram do cão do Xuxas.
0: Houve mais uma universidade de verão do PSD e o Sebastião Bugalho voltou a ser prechado.
5: Eu acho mal que continue a pintar-me a cara e obrigar-me a rastejar como se eu ainda tivesse 12 anos. Eu já tenho 13 e a minha mãe já me deixa ir para a cama à meia-noite. Não deixes, mãe. Fala, fogo.
0: Assim que a Joana Latino foi substituída por um rapaz de bigode na habitual rubrica Galhofeira de Verão. E em Sintra, um grupo de mulheres conservadoras reuniu-se para trocar receitas do soufflé de peixe e lançar um novo movimento do qual falaremos amanhã.
6: Ah, bom! Estava a ver que se esqueciam. Eu sou a Ruth Sousa, especialista em comunicação e postas de pescada do campo e tenho a voz mais irritante deste movimento. Espero que me imitem bem no Portugalex. Passar bem, filhos. Aliás, se vocês não fossem esquerdolas nojentes e não andassem metidos lá em flotilhas com a Mariana Morta Água Filhinhos, convidavam para fechar o Portugalex todos os dias com esta frase bem bonita. Passar bem, filhinhos.

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5: E passam 4 minutos de 6, venham daí para mais música a 100%.
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5: Agora com Ray, Where is my husband? Depois Nelson de Caires e Josie D.

0: Primeiras e mais uma hora, aqui na RTP Antena 3 Madeira com o Nelson Caires, o DJ e o produtor madeirense, com Jazzy D, Amis Naughty Show, também Ray, Where Is My Husband. 11 minutos depois das 6, seguimos com Missy Miles.
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0: Proposta para pistas de dança neste final da tarde, ABC, Loose Control, também Rita Ora, passou por cá com Don't Think Twice. Música a 100% para já, uma pausa, vamos até o Info 3. A edição é de Marco António Sousa.
1: O presidente do Governo Regional confirma o aumento do salário mínimo para os 1.050 euros, valor anunciado esta manhã pelo líder do CDS. Miguel Albuquerque explica que o objetivo é chegar aos 1.200 euros até ao fim da legislatura.
2: Vem em conformidade com aquilo que tem sido o objetivo da legislatura. O próximo ano, depois deste ano, terá um aumento de 75 euros e depois mais um aumento de 75 euros no sentido de garantirmos aquilo que foi o nosso compromisso, 1.200 euros, no fim da legislatura. Porque você sabe que nós estamos em consonância, aliás, e esse é um acordo que fizemos no quadro da legislatura, quer a nível parlamentar, quer a nível do governo.
1: O chefe do Executivo Madeirense falava no Porto Muniz na entrega de 6 habitações ao abrigo do PRR. Faltam entregar 12 empreendimentos até outubro. E Albuquerque garante também um investimento constante na habitação a preços acessíveis, mesmo sem verbas do PRR. Os cursos técnicos superiores profissionais da Universidade da Madeira registaram mais de 460 candidaturas para o novo ano letivo. O número é superior às vagas disponibilizadas, 333. Dados adiantados à Rádio Pública pelo vice-reitor da Universidade da Madeira, Eduardo Marques, explica quais dos 20 cursos registaram maior procura.
3: Tivemos 333 vagas em discussão. Tivemos mais de 460 candidaturas, o que para nós é um sinal muito positivo do interesse nestes cursos. Nós tivemos alguns cursos novos, como cibersegurança e rede, arquivos e gestão da informação e mesmo informática de gestão para o turismo. Dois destes cursos ultrapassaram as vagas existentes, portanto estamos bastante contentes com esta aceitação.
1: As matrículas realizam-se nos próximos dias. Após isso, a Universidade da Madeira vai abrir uma nova fase de candidaturas aos cursos técnicos superiores profissionais. O Sindicato dos Professores da Madeira aponta para uma carência de mais de 500 mil de docentes nas escolas da região. Francisco Oliveira acusa a Secretaria da Educação de fazer cortes no número de professores contratados e diz que não aceita cortes em áreas carenciadas.
4: Se o ano passado tivemos 400 a 500 professores contratados, este ano precisávamos de ter, para substituir, mais de 600 contratados. Portanto, tendo sido só colocados 216 professores, eu diria que neste momento nas escolas da região farão falta professores e educadores mais de 400. É preciso contratar mais 400. Isto estamos a falar com números que são da região. Não aceitamos as reduções. Elas aconteceram em quase todos os grupos disciplinares, alguns deles carenciados. Por exemplo, o grupo de português, este ano contratado, não foi contratado nenhum. O ano passado tinham sido contratados 10. No primeiro ciclo, o ano passado tinham sido contratados 120 e este ano só foram 100. No pré-escolar temos um verdadeiro drama. O ano passado foram contratados 51 e este ano só foram contratados 3 para a Ilha do Porto Santo.
1: O sindicato vai estar nesta próxima quarta-feira frente à Secretaria Regional da Educação para protestar pela redução de professores.
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0: 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Estamos de regresso à música com os Imagine Dragons.
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0: Depois, Lenda Taqua.

Aí está logo com Ziba e Portugal de Man, nesta reta final de hora. Também tivemos Free, Florence and the Machine. 11 minutos para as 7. Já esquecemos os New Order com Crystal, depois os 10,000 Maniacs. 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

Estamos a fechar mais uma hora aqui na RTP Antena 3 Madeira, 10,000 Maniacs, More Than This. Também os New Order com Crystal. Daqui a pouco o Info 3, depois estamos de regresso à prova oral com Fernando Alvim. 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E agora Beatriz Pessoa com Ai Quem Me Dera. Até amanhã às

0: dos Açores. As notícias com o Luís Peixoto.
1: Exato, mas até agora há 2.000 horários por preencher nas escolas. Com o ano letivo prestes a começar, o ministro da Educação, Fernando Alexandre, considera, apesar de tudo, que a situação vai ficar resolvida antes do começo das aulas.
2: É, neste momento, cerca de 2.000 horários, não sei, não consigo dizer o número exato, estão mais de 2.000 horários por preencher, mas a resposta, ou seja, a disponibilidade que existe ainda de professores permitirá cobrir estas necessidades. Nós sabemos que em algumas zonas vai ser mais difícil, por isso temos que ter os tais incentivos.
3: Quais são estas zonas mais afetadas?
2: São estas, não é? Grande Lisboa, Península de Setúbal e o Algarve.
1: Para a maioria dos alunos, o ano letivo começa entre 11 e 15 de setembro. A PSP reforça, entretanto, a partir de hoje e até 25 de setembro, a presença nas escolas por causa do regresso às aulas, um reforço nas imediações dos estabelecimentos de ensino, no âmbito do programa Escola Segura. Com o aumento dos combustíveis, a Associação de Empresas de Distribuição considera inevitável o aumento dos produtos do supermercado. O dirigente Gonçalo Lobo Xavier admite que os aumentos no gasóleo e na gasolina vão fazer-se sentir em breve nas prateleiras.
4: Estamos preocupados, naturalmente. Vemos que o governo tenta, com algumas decisões na redução do ISP, tentar mitigar estes efeitos, mas não escondemos que toda a cadeia de valor, desde a produção agrícola aos transportes, à agroindústria e mesmo áreas não alimentares, estão a sentir um aumento de transversal dos custos, que mais tarde ou mais cedo vai ter que se repercutir no preço final dos bens.
1: As declarações de Gonçalo Lobo Xavier. A esta hora, a Ministra do Ambiente dá uma conferência de imprensa, precisamente por causa do aumento dos combustíveis, que esta semana ultrapassam os 2 euros. A Comissão Permanente da Assembleia da República confirma o plenário de amanhã para debater e votar a moção de censura do Chega ao Governo. Apesar do chumbo anunciado, André Ventura lança um apelo à oposição.
5: Todos os instrumentos foram utilizados, mas Luís Neves mantém-se como ministro e diz que daqui não sai e daqui ninguém o tira. Qual é o instrumento que tinham para resolver o problema? Nenhum outro. Portanto, peço alguma coerência e consistência ao voto de amanhã, senão vai dar ideia que afinal tanta discussão, tanta conversa, mas os outros partidos estão todos a favor de que se mantenha Luís Neves no governo.
1: André Ventura, em declarações no Parlamento, o líder do Chega, confessa ainda que mesmo que a moção de censura seja chumbada, o partido vai continuar a dialogar com o governo.
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0: Começa a prova oral. E já cá estamos. Bem-vindos, ouvintes da prova oral. Há aqui desde já uma novidade. Estamos no estúdio grande. Sabem o que é que isto quer dizer? Vocês nem repararam, não é? Estão aqui. Carlos Filho está a fazer ali as notas. Deve estar no Tinder. E depois o João M. Santos. João Miguel Santos. Isso. Assim é que é. Veio cá. Tu já trabalhaste aqui neste edifício, né?
1: Já trabalhei.
0: Durante muitos anos. O que é que saíste?
1: Opa, é uma longa história.
0: Não queres contar, não é?
1: Ultrapassa as 480 páginas do Ciência Pop.
0: Olha, mas trouxeste o teu filho sportingista.
1: Trouxe. E futuro radialista.
0: É futuro radialista?
1: Ele diz que sim.
0: Ah, é? Queres fazer rádio? Queres? Podes falar, não? Não faz mal. Pronto, sim. Então, mas hoje tens aqui uma boa forma de ver se gostas ou não. Que idade é que tu tens?
2: 10 anos.
0: 10 anos. O que é que gostas na rádio?
2: Falar.
0: Ok.
3: Pois.
0: Ele fala muito?
1: Fala muito.
0: Pronto. Então olha, muito. Se gostas de falar à partida.
3: Oh Fernando, tens concorrência, pá.
0: Pois é. Não. Tem que ter sucessão. Se calhar pode ser ele. Não é?
3: Pois.
0: Não é?
3: Pois.
0: Tem que haver sucessão.
3: De pequenino é que se torce o papinho.
0: Sucessão daqui a 30 anos.
3: Com os avanços da ciência, se calhar não morres.
1: O Vicente vai dizer a mim.
3: Com os avanços da ciência podes não morrer.
0: Vais cá ver. Olha, pois. Podemos começar por aí.
1: Vamos lá.
0: Repara, ninguém gosta de morrer à partida, não é?
3: Pois,
0: pois. Eu não quero morrer, tu não queres morrer. O Lilmir também não quer morrer, também não queres morrer.
1: Não.
0: À partida, as pessoas que nos estão a ouvir não querem morrer.
1: Mas também deve ser uma maçada a viver para sempre, não é?
0: É assim, se nós não morrêssemos
1: em perda, não é?
0: Então lá, se nós não morrêssemos, isto era uma desgraça.
3: Pois, tem de haver. Vamos lá ver, para dar lugar aos novos, aqui para dar lugar ao Vicente. É preciso que alguém morra, pá. Não seja eu.
1: Mas de preferência.
3: Já viste o que é o Afonso Henrique a mandar nisto tudo? Porque não tinha morrido, pá.
0: Pois, isto era
3: terrível. Ainda era pior do que o que é, pá. Até não está bom. Mas imagina o Afonso Henrique.
0: Esperem lá, as pessoas
1: não viram mães espanholas.
0: Mas não achas que as pessoas olham para a morte assim sempre de uma forma assustadora? E eu compreendo, não é?
1: É o fim, não é?
0: É o fim. Mas a alternativa, que era não morrermos, não era boa.
3: Olha, dá uma coisa pior, que é uma pessoa morrer e depois ressuscitar e voltar outra vez a morrer. A segunda vez aquilo custa mais, pá. mas isto, a sério, há uma história de um físico, Richard Feynman, famoso, que estava, digamos, a morrer com uma doença grave. Ele sabia, tinha consciência disso e estava a sofrer. E ele disse, espero que não haja reencarnação, que eu não gostaria de passar por isso segunda vez.
0: Por acaso também há uma ideia generalizada que na reencarnação a existir, não é? Por acaso não acredito, mas tudo bem, quem acredita?
3: Mas há a história de uma porca que nasceu outra vez porca, pá, e o gajo, é pá, que azar. Podia ter nascido outro animal, porca duas vezes.
0: Mas a ideia é essa, não é? Que as pessoas pensam que depois na reencarnação que vão reencarnar com uma vida melhor. Mas imagina que é isso mesmo que tu acabas de dizer. Imagina que reencarnam, é uma vida muito pior do que a que tiveram.
3: Outra vez porca, pá.
0: ou pior ainda, não é?
3: Não dá.
1: E a ter consciência disso, não é?
0: Uhum.
1: E a ter consciência disso.
0: Sim. Pensem bem, as pessoas que acreditam na reencarnação,
1: e tá
0: tudo bem, está tudo certo, mas pensem bem se não há esta possibilidade de reencarnarem numa coisa pior. Pronto, é um pensamento do dia. Agora, vamos mergulhar a fundo num livro que se chama Ciência Pop, que é de Carlos Filhais e do João Miguel Santos. O João Miguel Santos trabalha na Rádio Observador. Isto era uma rubrica que vocês tinham. Era um podcast.
1: Era um podcast semanal que nós mantivemos na Rádio Observador.
0: O que é que acabou? Não gostavam?
1: Acabou.
0: Os diretores incompatibilizados.
3: Olha, morreu. Não, morreu e não sei se vai reencarnar. Acabas de dizer que pode não ser boa ideia, pá. É pá, assim fica uma coisa com uma magia própria. Aconteceu.
0: Eu percebo. Então, foram dois.
1: É um corpo celestial que vive para toda a eternidade.
0: Foram dois anos.
3: Livra-se da eternidade ao programa.
0: Ok, isso. Olha, eu desde logo, eu vou começar por uma coisa. Querem começar por que assunto? Eu posso começar pelo...
3: Fernando, escolhe aí.
1: É. Então, mas já estamos a explicar. Foi um programa que nós mantivemos no ar entre outubro de 2021 e dezembro de 2023. 114 edições. O programa ia todos os domingos para o ar às 9:30 da manhã. Houve ali umas alterações. Enfim, aos
3: ainda está no ar, nos podcasts, nas plataformas, está lá tudo.
0: Olhem, há aqui questões importantes no vosso podcast. Uma delas, eu acho que todos nós, no fundo, já pensamos. A pergunta é esta. Ouçam. É possível desviar um asteroide?
3: É. E já foi feito experimentalmente.
0: Sim, mas não foi um... Foi um a missão DART da NASA, não é?
3: Exato, a missão DART da NASA mergulhou, é porque estava a dizer vou mergulhar no assunto. Ele mergulhou literalmente numa lua de um asteroide, é um asteroide de miniatura, à volta de outro, e desviou.
0: Desviou?
3: Desviou da sua trajetória. É claro que isto foi feito aí para os lados de Marte, a uma certa distância da Terra, mas a ideia é experimentar não. para se algum asteroide... Tipo daquele que matou os dinossauros. Ó Vicente, já ouvi falar nisso. Tipo daquele que matou os dinossauros volta, vir à Terra, a gente está precavida e então, tumba, anula o asteroide, pá.
0: É, porque há um medo generalizado de um asteroide e também já só falta isso ao mundo, não é?
3: De vez em quando fala-se nisso.
0: Mas pode vir um asteroide
3: e então a gente chama-lhe Trump se vier algum.
0: Pera, mas aqui o que se diz é que cá está, a missão DART da NASA embateu de propósito em setembro de 2022 na pequena lua asteroide Dimorphos.
3: Está no nosso livro. Está no nosso livro.
0: Eu estou a ler. Testando se um pequeno impacto consegue alterar uma órbita, reduziu o período orbital em cerca de 10 minutos.
3: Exato. Aquilo demorava um certo tempo e agora demora menos de 10 minutos. É como encurtar o dia.
0: Então, mas é,
3: o dia, quer dizer, o ano, encurtar o ano.
0: Reduziu o período orbital em cerca de 10 minutos. Isto na prática, o que é que quer dizer? A minha interpretação é...
3: Quer dizer que encolheu a órbita.
0: Ah, sabes como é que eu interpretei? Ah, reduziu em 10 minutos. Mas 10 minutos depois chega tivemos um impacto
1: chega
0: outra vez.
1: Chega 10 minutos.
3: É não é isso. A órbita ficou mais raio mais curto.
0: Ok.
3: A órbita mais raio mais curto demora menos tempo a andar à volta.
0: Ouça, eu vim aqui, de certa forma, hoje, não para vos facilitar a vida. Há coisas muito boas neste livro e grandes
1: só
0: questões.
1: Só há coisas boas neste livro.
0: Só há coisas boas, mas há coisas melhores. Há uma que é a pergunta do dia, não é?
3: Qual é?
0: É a pergunta que eu mais gosto.
3: Este livro Ciência Os ouvintes da Provaral saberão qual é.
0: Eu acredito que os ouvintes da Provaral já saberão mais ou menos qual é que é a pergunta, mas vem no vosso livro, que é: já houve sexo no espaço?
3: A resposta é não sabemos, mas depende do que se entende por sexo. De qualquer modo.
0: Espera lá. Não, o que tudo indica é que não há nenhuma...
3: Oficialmente não. Há. Oficialmente não.
0: Toda a gente diz que não. Mas há vários mitos. Há vários mitos.
3: Há uns mitos que os astronautas lá da Mir, na Estação Espacial Russa, faziam para lá umas coisas, mas convém... Enfim, pá. É
0: uma orgia espacial.
3: Uma big brada, estava as luzes apagadas. Mas há uma coisa importante que está aí no livro e convém dizer, porque pode haver alguém preocupado. Sim. É que é possível fazer sexo no espaço.
0: É possível.
3: É possível.
1: É possível. Sim.
3: Claro, mas exige alguma acrobacia, porque a gravidade não está lá. Portanto, não, aquela ideia de uma pessoa ser puxada para baixo. E portanto, o que significa que há certas posições que a gravidade são favorecidas. Ali não pode contar com a ajuda da gravidade.
0: De repente, vamos cá ver.
3: Não. Já agora, a gravidade não tem nada a ver com grávida, tá?
0: Não. Mas com gravidade, fazer sexo no espaço pode ser inacreditável.
3: Sem gravidade.
1: Sem gravidade. Sim.
0: Pode ser inacreditável.
3: É coisas novas.
1: Pode, mas é muito fugidio.
3: Exatamente. Toca e foge. É ação reação.
1: Queres um desenho com as mãos?
0: Diz aqui no vosso livro: as dificuldades são físicas. Sim. Em imponderabilidade, dois corpos afastam-se ao tocar. E biológicas, o sangue distribui-se de forma diferente no corpo.
3: Exato.
0: A NASA nega categoricamente rumores de testes de posições sexuais no espaço.
3: a
0: NASA foi obrigada a dizer uma coisa destas publicamente? Não, isso é
3: foi, não, pessoas que queriam saber, etc. Mas acho que já um dia, há um português, Manuel Paiva, que trabalhou com astronautas, ele trabalhou na Bélgica, em Física Médica e Fisiologia Humana. Ah. E ele contou-me alguma destas histórias que eu depois contei, apareceu no episódio, etc. E tudo resumido é aquilo que foi dito. É possível, mas não há certeza que tenha sido feito.
0: Importante.
3: De qualquer modo, casais casados mesmo um com o outro já tiveram no espaço.
1: Já, em 92, não é?
0: Isso, tiveram no espaço,
1: Mark e John Davis.
0: Mas tiveram. Foi isso? Não. Tiveram um espaço.
1: Não há provas.
0: Não houve grande intimidade, não é? Não,
3: pois, aqui um dos problemas, de
0: foi
3: facto,
0: a grande travessia,
3: um dos problemas é psicológico. É que aquilo, digamos, é quase, sei lá, estar dentro de uma relota. Imagina 4, 5, 6 pessoas na Estação Espacial Internacional, um bocadinho mais, mas estar essas pessoas dentro de uma relota, para aquecer. Pode haver uma cortina, mas falta a intimidade.
0: Sim, não é só, repare-se, estas missões, como é que, em termos psicológicos, não é? Como é que aquelas pessoas aguentam Dias, meses que ficam ali então.
3: Anos, há mais de um ano em alguns casos, não é? Epá, mas isso é a seleção dos astronautas, ele se calhar faz parte do treino, não sei. Olha, mas o problema vai ser quando for para Marte, para ir a Marte demora.
0: Seis meses.
3: Um pouco mais de 6 meses, sim, pode ser 9 meses. Olha, 9 meses, olha, imagina. Até imagina, tem-se uma comunidade maior, aquilo é um autocarro maior, digamos assim. Mas a pergunta é, e se alguém tiver lá ideias? E portanto, quantos de cada século é que se deve, cada sexo é que devem ir, de cada género devem ir?
0: Espera aí, se alguém tiver lá ideias, mas também não é possível.
3: Não sei. Quer dizer, possível eu disse que era.
0: Possível.
3: Agora
0: é.
3: a questão é,
0: não é
3: ir lá em Marte. Lá em Marte vão ter, olha, ir a Marte. Isto por acaso até
0: sim, deu um bom ar.
3: A língua ajuda. Ir a Marte.
0: É bonito.
3: É bonito. Tem de lá estar, demora-se 9 meses ou 6 meses, mas depois tem a mesma coisa para cá, mas estão lá um tempinho. Tem lá um tempinho. Então, e o que é que lá fazem durante esse tempo?
0: Nada. Porque não, à partida, não há qualquer espécie de ser um aborrecimento, não é?
3: Não, tem de levar aos jogos de cartas, jogar à sueca, ou não sei, ou podem fazer.
0: Internet também não deve haver em Marte.
3: Não, isso é o mais fácil. Leva-se através de uns transmissores, por exemplo, a Estação Espacial Internacional tem lá a internet, é possível lá. Pô.
0: Sim. E... mas acionas o Tinder em Marte e aquilo tipo zero.
1: Não dá metros.
0: Não dá metros com nada, que é tipo. Estou farto. Olha, não aparece nada aqui. Não. Em Marte. Isto é uma desgraça.
3: Fernando, mas isto é só, digamos, um dos capítulos do nosso livro. Nós temos outras questões.
0: Sim, não. Nós já vamos para essas questões. Mas antes de passarmos a essas questões, importante, ainda nenhuma mulher foi à Lua. E não estou a falar no sentido metafórico, não é? É que não foi mesmo nenhuma.
3: É verdade. A Lua é feminino, mas nenhuma astronauta feminina, portanto, os 17, acho que foram. Quantos homens foram? Uma dúzia deles?
0: Sim.
3: Nenhum deles ainda.
0: Já foram ao espaço.
3: As mulheres, sim.
0: A primeira mulher.
3: E agora, na Artemis 2 foi uma mulher, a Cristiana Koch. Mas foi lá perto da Lua. Uma mulher foi à Lua no sentido em que não lunou, mas esteve lá perto. Andou uma volta à Lua, Cristiana Koch, uma americana.
0: Então, mas porque é que... outro dia falávamos sobre isso. Eu confesso que fiquei um pouco decepcionado. Talvez tenha sido uma das maiores decepções da minha vida. Foi esta última missão. De facto, andou ali a lunar. Agora, aterrar, que é bonito, está quieto.
3: Mas eu explico.
0: Porquê?
3: Epá, a tecnologia é completamente diferente. Passados 50 anos, os foguetões são novos, as naves são novas. Pá.
0: Então, mais
3: é
0: uma tudo razão diferente. Para aterrar em um instante.
3: Não. É que a lunar, não é aterrar. A lunar, sim, é uma coisa muito séria. O que significa, isto não é ir ali àquele lado, à costa da Caparica, e se correr mal vai lá o 112 e apanha a pessoa. Não há hipótese de haver 112 no espaço. O que significa, no espaço nada pode falhar. E, portanto, como é a tecnologia toda nova, por isso é que tem estas demoras, e se calhar vai demorar ainda mais. Para já, uma coisa importante, a nave passou perto da Lua, mas ainda falta o veículo de transferência e não está completo. Portanto, falta, digamos, fez uma parte do trajeto, mas falta o autocarro para fazer uma parte importante da órbita para a Lua. Essa parte não existe, não está feita. Havia antes a Águia, que era aquela...
0: Águia Vitória?
3: Não, olha. Águia era o nome daquele módulo lunar, o primeiro que aterrou. Havia o módulo lunar. Eu já ouvi no museu nos Estados Unidos, aquilo de facto é uma caixinha de preço de conservas, quer dizer, aquilo. Cabem lá dois, na altura homens, muito apertadinhos, quase agarrados um ao outro. Mas nós não temos neste momento a funcionar. Nós não temos a funcionar, digamos, veículos que façam essa. E portanto, e tem de se fazer, são duas empresas que estão em competição, a do Musk e a outra da Amazon e do Jeff Bezos, e não está feito. E duvido que se calhar, quer dizer, vai demorar um bocadinho.
0: Então vamos ver agora a missão Artemis 3.
3: Sim, é essa que pode demorar um bocadinho.
0: Porque vai levar uma mulher.
3: Sim, e vai testar esses equipamentos, mas em órbita da Terra. E não em órbita de... Tudo tem de ser feito com a maior segurança.
1: Tens de ter calma. Vai chegar a tua vez.
0: Espera. Como é que foi fazer este podcast com o Cássio?
3: Ele queria já ir à Lua.
1: Foi uma aventura.
0: Espera bem, desculpa. Antes de responderes, se te propusessem ir à Lua, tu ias ou não?
1: Eu não ia. Eu ia.
3: Epá, calma.
0: Carlos, não ia.
3: Eu não tenho condições já aos 60 anos. Pá, acho que... Não. Quer dizer...
0: Mas se tivesse a minha idade, se fosse uma pessoa nova como eu.
3: É pá, se fosse um gajo novo como tu, pá, eu ia.
0: Eu ia? Alguma vez eu ia desperdiçar a oportunidade de ir à Lua?
1: À Lua? É pá, não ia.
0: Porquê?
1: É pá, porque gosto da terra. Gosto disto.
0: Até mas
1: o risco, era, acho que o risco é demasiado elevado.
3: Na terra, na lua não há bife, espaço. Lhe apetece um bife.
1: Isso.
3: O que é que ele faz?
0: Tem pena dos ouvintes, a prova oral, que iam ficar privados da minha companhia, mas iam saber, não é?
1: Mas podias fazer a prova oral.
0: Onde é que está? Também sempre teve, dizem os ouvintes.
1: Só que tinhas que fazer a prova oral para ir às 6 da tarde ou às 5, por causa do delay.
0: Imagina eu fazer a prova oral em direto da lua.
1: Seria
3: mas
1: fantástico.
3: São segundos da lua aqui.
1: São segundos.
3: O problema não é assim tão.
0: E outro dia, tipo, como é que era? O cálculo que eu estava a fazer era se vou dizer, obviamente que é impossível, não é? Mas se fosse possível, em linha reta, ir até à lua de carro.
3: Sim.
0: Nem é assim uma coisa de
3: 400 mil quilómetros, é uma rodagem. Uma rodagem não, é o tempo de vida útil de um carro. 400 mil quilómetros.
0: É isso. É 400 mil quilómetros faz em quanto tempo?
3: É pá, depende do teu carro. Olha, no meu, no meu são 8 anos.
0: Dias. 400 mil quilómetros.
3: Seguidos.
1: Se fizeres 400
0: quilómetros. Vão 4 num carro, não é?
3: Olha, esta é uma pergunta interessante, isso é fácil.
0: Então espera
3: até
0: lá.
3: O Vicente resolve. Pá, Vicente. 400 mil quilómetros.
0: Então 400 mil quilómetros. Então é, são 400.
3: Vai 100 à hora, 400, quanto tempo?
0: É um ano e tal. Num ano e tal de carro.
3: Quanto tempo é que precisa?
0: Há aquelas pessoas que não têm medo de andar de avião, não sei o quê. Havia a possibilidade de irem de carro até a lua em linha reta. É um ano e pouco.
3: Já agora, sabes a distância do centro da Terra até aqui? 6.400 quilómetros. E, portanto, o raio, o print da Terra tira-se daí. Está tudo no nosso livro.
0: É, chama-se, adorei agora, Ciência Pop. Carlos Filhais e João Miguel Santos, o resultado de um podcast que durou 2 anos na Rádio Observador, uma edição da Relógio d'Água. São estes os nossos convidados de hoje e ouvintes da Provaral. Deixem-me já dizer-vos que estamos de regresso a um estúdio onde tivemos durante muito tempo e que, confesso, já não estava preparada para regressar a ele, e regressei e estou a ter as mesmas dificuldades que tinha.
3: Isto é um grande estudo.
0: Estou aqui a ver onde é que estão aqui as coisas. Não consigo encontrar aqui a pasta que precisava, mas talvez consiga. Estou aqui a fazer algumas experiências. Ora, deixem-me só dizer que o WhatsApp da Provaral é o de sempre, 960386272. Sejam bem-vindos a esta emissão onde contamos com Carlos Filhais e João M. Santos.

0: 2.
1: Manda lá o vídeo.
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6: Uau! Posso que aposto que deves conhecer o Jorge Buesco.
7: Ah, é um amigo meu.
6: Ah, pois então, claro.
7: Quer dizer, é o convidado de amanhã. Vai com todos os meus amigos.
6: Pois claro.
7: Hoje é o João Miguel e o Vicente. Amanhã é o Jorge Buesco. Depois da manhã, quem é que vem?
6: Por acaso eu sei quem é que... Bem, depois da manhã, quarta-feira, ouçam, é a maior constelação de vedetas de cá a memória neste programa. A propósito do filme que estreia na próxima quinta-feira.
7: Aquela do casamenteiro, do português.
6: Exatamente, do Santo António. É mesmo esse. Portanto, desde Rita Blanco, Ruben Alves, Joaquim de Almeida, enfim. Maria João Bastos, essas pessoas todas estão aqui. Mas há pouco tu ias responder e depois acabaste por não responder. Como é que é estar a fazer um programa com o Cássio Filhais?
8: É uma grande aventura. Nós conversávamos portanto, tínhamos o programa semanalmente, íamos conversando durante a semana, procurando temas que pudéssemos explorar e que fizessem sentido para os nossos ouvintes. Procurávamos sempre um gancho de atualidade, que podia ser uma notícia ou qualquer coisa que tivesse a ver com o calendário, sei lá, fizemos um programa sobre o açúcar por causa da passagem do ano e do Natal, que é uma altura de grande consumo. Fizemos esse programa sobre o desvio do asteroide por causa de uma notícia da DART 2, da tal sonda. Enfim, depois também havia muitas perguntas suscitadas pelos
7: Isso
8: ouvintes.
7: Isso é uma semelhança com a prova oral. É que no nosso podcast os ouvintes colocavam perguntas.
6: Enviavam,
7: a gente teve esta ideia perguntas. De repente, epá, a gente não sabe o que é que há depois. Não faz mal, as pessoas perguntam.
6: Vai lá, e adivinho que aquela pergunta do sexo no espaço foi um ouvinte, de certeza.
8: Não foi não. Essa tem a mão do professor Carlos Filhais.
7: Não, eu achei que era preciso barota, assim, digamos, barota. Um picantezinho que é para justificar o nome Ciência Pop. Ciência Pop significa ciência popular, ciência para todos. Temos de pegar em temas apetecíveis, não é? E não há dúvida que esse é um dos temas que as pessoas gostam.
6: Sim. Olha, já agora há assim muita coisa que eu quero perguntar, mas antes disso, temos aqui uma mensagem do Dinis, que nos envia, cá está, uma pergunta escatológica. Olá, sou o Dinis e tenho uma dúvida. Como é que se defeca no espaço? Obrigado.
7: Epá, eu não sei os pormenores técnicos, mas isso está salvaguardado. Eu acho que usam um saco e o saco depois é fechadinho. E portanto, olha, mas já agora, relacionado com isso, é muito interessante, que é a questão da urina. A urina, depois de basicamente é água, a urina depois de devidamente tratada, pode ser aproveitada para beber. É um aproveitamento, é reciclável
6: no espaço.
7: Sim.
6: Isto é, tu podes...
7: bebem o xixi.
6: Podem acabar a beber a urina de uns dos outros.
7: Epá, depois de tratada, aquilo é água pura.
6: Epá, já não vou. Não contem comigo para a expedição da Lunar.
8: Mas olha, que isso acontece aqui em Terra. Há estações de tratamento de água cuja água é aproveitada. A Lisboa tem uma etar com essa capacidade. A água não é injetada na rede, mas é usada para regar, por exemplo.
6: Mas isso é para regar, não é para regar pelos outros.
8: Eu já bebi essa água. E estou vivo.
6: Dessa
8: água? Da etar de Lisboa, de Alcântara?
6: Ok.
8: Não tenho aqui nenhum terceiro olho na testa, pois não.
6: Por acaso até tens.
8: Não tenho.
6: Ouvintes da Prova Oral, queremos obviamente a vossa participação com perguntas que possam ruborizar os nossos convidados. Neste caso, o Cássio Filhais e o João Miguel Santos. Já agora... vi-te numa resposta e fiquei a pensar que talvez seja a pergunta que mais vezes te fizeram na vida, não é? Que é se acreditas que há vida no espaço. E tu respondias que, como direi, de a vida tal como nós a concebemos no planeta Terra, com a vida inteligente, sim, que és cético em relação, sim, a isso nos nossos planetas, mas que possam existir outras formas de vida menos...
7: Sim, sim. Uma das razões do nosso um dos maiores problemas da ciência é precisamente esse, e nós falámos disso várias vezes no nosso podcast, que é temos vida aqui na Terra. E, além de mais, é vida inteligente, apesar de alguns exemplos de humanos encontrados. Por que carga d'água é que não haverá outra... O espaço é infinito, provavelmente é infinito, não temos a certeza, porque não haverá vida... Agora conhecemos planetas, exoplanetas, noutras estrelas, porque é que não haverá vida noutros lados? Eu acho muito provável, dada a imensidão do espaço, se é infinito, acontece tudo. Num sentido infinito, tudo pode acontecer. E, portanto, eu acho normal que apareça de forma... Já me parece mais difícil... que se concretiza a sucessão de acontecimentos que aqui aconteceu até dar este Homo sapiens e temos programas como a prova oral. Tu acreditas que seja possível nestes sítios ter um programa melhor que a prova oral?
6: Não, possível. Totalmente impossível. Totalmente impossível. Não, ouvintes a prova oral, não acreditem nisso. Não haverá um programa como este.
7: Percebes o meu ceticismo, não é?
6: Sempre. Já agora, Castro Filhais, recentemente fizeste 70 anos, é inacreditável. Inacreditável.
7: É pá, enfiaram-me um chapéu.
6: É verdade. E ofereci-te uma
7: funcionou o verão todo, ainda não te disse.
6: Era essa a pergunta que eu tinha a fazer. Importante. O que é que ofereceu ao Castro Filhais?
7: Depois de junho.
6: Viste o chapéu que lhe ofereci.
7: Depois de junho, quando eu recebi esse maravilhoso presente, eu usei, para quem não viu,
6: eu vi uma
7: redes sociais, mas aquilo tem. É um chapéu de abas largas, próprio para o verão, porque tem uns painéis solares por cima e por baixo tem umas ventoinhas ligadas aos painéis que refresca as ideias.
6: Exato.
7: Portanto, aquilo tem uma central solar e uma eólica, as duas coisas ligadas.
6: E que tal? Funcionou?
7: Funcionou. Só um problema. As pessoas da praia olhavam todos para mim e achavam que eu era um extraterrestre. E eu dizia, é do Alvim, pá, o Alvim é que trouxe isso. Não sei de onde, aquilo mandaste vir isso de onde? Para dar alguns itens da terrestre.
6: Vi na net, claro, não é? Isto é cara do Carlos Filhais, eu tenho que comprar este chapéu já.
7: Mas funciona, pá. Assenta-lhe
8: bem.
7: Funciona. Aqui no nosso livro temos um capítulo sobre painéis solares. Na altura não tinha o chapéu. Porque se tivesse o chapéu, eu falava do chapéu no livro.
6: Olha, já agora, deixa-me dizer-vos que muito recentemente fui ter com Carolino Tapadejo, que já foi presidente de Castelo de Vide. É uma figura incontornável de Castelo de Vide. É uma pessoa absolutamente...
7: É um cientista, o Garcia da Horta, não é?
6: O Garcia da Horta.
7: Garcia da Horta, sim.
6: Quem é que nasceu mais? Várias pessoas importantes nasceram em Castelo de Vide. Já me vou acordar. Mas dizia eu, Castelo de Vide foi o primeiro lugar em Portugal que teve uma piscina, teve e tem, aquecida com painéis solares.
8: Olha.
6: Ora, a minha grande pergunta será, eu queria já agora propor para Manuel João Vieira, para a sua próxima candidatura, que eu espero que que corra melhor. Não, eu acho que não correu mal esta. Mas nós temos que ter ideias para a candidatura nova. Novas ideias, novas propostas do Manuel João Vieira. E não tenham dúvida que água do mar aquecida... Água do mar aquecida, como proposta de Manuel João Vieira, era uma proposta vencedora.
7: Mas já temos, com o aquecimento global, já está a água do mar aquecida e a energia solar.
6: Mas ainda não está suficiente. Podemos torrar mais.
7: Muito bem, este verão.
6: Teve bem. Acho que... Mas vai ficar pior, não? Possivelmente vai.
7: Pior, quer dizer, mais quente. Sim,
6: vai.
8: Este ano já o Mediterrâneo bateu recordes
7: Bateu recorde, o Mediterrâneo nunca teve tão quente. E houve até uma questão engraçada em Portugal. A certa altura estava quente no litoral norte.
8: Isso.
7: E no Algarve não estava de quente como costumava.
6: É verdade, isso aconteceu. Sim, isso foi um fenómeno para as pessoas do norte. As pessoas adoraram.
7: Até não foi. Ali na Figueira da Foz, que antes era uma sucursal do Polo Norte, agora aquilo é
8: parecia
7: o Equador. agora.
6: Espera, temos aqui uma mensagem de Alexandre.
0: Boa tarde aos convidados. Manuel Alexandre, sou aqui do Porto. A minha pergunta para os convidados é a seguinte: será que a raça humana está preparada para saber que existe vida inteligente a deambular no espaço ou à volta de alguma estrela? Um abraço, obrigado.
7: Isso é uma boa pergunta, só emendo um bocadinho. Não se diz raça humana, diz espécie humana. Raça é um conceito caído em desuso, já se usou muito, mas não se deve usar. Uma espécie humana caracterizada pelo genoma. Entre nós temos, praticamente partilhamos o mesmo genoma, a diferença é pouquinha, não é? Há pessoas muito mais brilhantes aqui nesta mesa, mas apesar disso o genoma é quase igual. Mas sim, é boa pergunta. Porquê? Vamos supor que amanhã que era descoberto qualquer sinal, até vinha num radiotelescópio um sinal de uns extraterrestres. Será que a vida aqui ia mudar? Eu acho que não. Se calhar ninguém ia ficar muito impressionado.
6: Ouça, eu estou a adorar as perguntas que os ouvintes estão a enviar. Os nossos ouvintes são bastante melhores que os da Rádio Observador. Deixa, peço desculpa.
8: Quem sou eu para desmentir?
6: Fim delicado, não.
7: São os mesmos, às vezes, não? Telefonam para os dois lados.
6: Poderá ser.
7: É quando nós estamos, eles telefonam.
6: Não, eu não acredito. Não, mas está aqui uma pergunta que eu acho que é boa. Eu não sei se é do Diniz ou se é do André Carneiro. Não, é do André Carneiro, agora percebo-a. Diz: boa tarde. O que pensam sobre comunicação entre tempos? Isto é, haverá alguma hipótese de conseguirmos comunicar com o futuro ou comunicar com o passado? Eu adoro esta pergunta.
7: Bem, comunicar com o passado é fácil porque o passado deixou marcas e chega até cá. É de uma direção, não é? Os historiadores e arqueólogos examinam o passado e, portanto, há comunicação com o passado nesse sentido. Com o futuro, não. A gente não sabe o que é que vai acontecer.
6: Mas espera, há desde logo uma grande diferença entre o passado e o futuro. Corrijo-me se eu der.
7: É, com certeza.
6: É que o
7: estás
6: o
7: mais futuro... velho, Alvin, estás mais
6: não
7: velho
6: é isso,
7: no futuro.
6: Não é isso, não é. O futuro, para todos os efeitos, é infinito. O sim, passado não.
7: Bem, de acordo. Depende de que futuro estás a falar. Calma. Se estás a falar do teu futuro, um dia vais morrer, já falámos disso.
6: Não.
7: Se estás a falar do universo, supõe-se que vão ficar as galáxias, estão a fugir umas das outras, vão ficar cada vez mais afastadas e cada vez mais frio. O espaço, digamos, maior e mais frio. Enfim, acho que será eterno, mas será um sítio inóspito. Inóspito, inabitável.
6: Achas que vai haver uma altura em que vai ser inabitável?
7: Sim, a longo prazo estamos todos congelados. Repara, logo o Sol, a nossa vida aqui depende do Sol. O Sol está a 5 mil milhões de anos e vai estar, tem meia vida dele, vai estar mais ou menos outro tanto. Portanto, daqui a 5 mil milhões de anos, nós, de algum modo, vai se eclipsar o Sol no seguinte sentido: deixa de emitir luz, deixa de ser brilhante como é.

0: metros de profundidade.
1: Mas não há máquinas do tempo a não ser na ficção científica. Uma pessoa vai. E já viste o que é? Uma pessoa ir para trás e sei lá, pá, atrapalhava a vida amorosa do nosso avô e a gente não resultávamos nós.
0: Isso. Olha, estou a receber aqui uma mensagem de um amigo meu que está a ouvir a emissão e ele diz assim: esse maior, estou em Lanzarote a conduzir no meio do deserto com dificuldade em sintonizar uma rádio qualquer e aí estão quando aparece um Alvin na prova oral. Estás em todo lado com a melhor definição que as rádios espanholas. Um grande abraço. Bem, já viste?
2: Somos nós. É somos o efeito seu parra.
1: É uma coisa especial. É por ser hoje.
0: Já agora, deixa-me aqui retomar os assuntos que vocês... Uma pergunta, João, houve algum assunto que vocês trataram que tu sentiste que o teu público reagiu de uma forma diferente do habitual?
2: Nunca o público senti que reagia sempre à altura dos temas que nós abordávamos no programa. Senti, e aqui é uma prova de humildade científica, eu não tenho formação científica na área das ciências naturais, eu venho de letras, portanto eu sou formado em jornalismo, depois com pós-graduação em relações internacionais. A questão da ciência aparece na minha vida pela curiosidade natural. A abordagem ao professor surgiu e a ideia de fazer o programa fazia sentido para os dois, porque achávamos os dois que havia público e havia a necessidade de transformar a ciência num programa de rádio que fosse popular. Mas isto para dizer o quê? Para dizer que da minha parte havia alguma dificuldade em acompanhar o raciocínio do professor Carlos Filhais, nomeadamente nos temas de física e matemática.
1: Eu nunca notei, eu diz isso agora, não é? Nunca me disse.
0: Então o que é que fizeste? Foste tirar um daqueles cursos na doméstica?
2: Não, lia, tentava informar-me, imagina, escolhi, sei lá, houve temas dedicados à matemática e à física. Por exemplo, sei lá, o que há para lá do infinito, o professor Carlos, quer dizer, isto é o que há para lá do infinito, não há uma resposta científica clara sobre isto, mas o professor tem muita leitura, tem muito, enfim,
0: que é que
2: pensamento criado sobre
1: isto. Quer dizer, eu preparava-me também, porque combinámos o tema, mesmo os temas que os leitores indicavam não eram em direto como aqui. Eles indicavam antes que temas é que queriam resposta, às vezes pessoas de todas as idades. Isso. É muito curioso. Em vários sítios do mundo, porque o podcast é de acesso universal. Tínhamos a gente de Luxemburgo a ouvir e de outros sítios.
2: Muita gente do Brasil.
1: Do Brasil, etc. E, portanto, eu preparava-me, o que significa que eu não sei isto tudo de cor, quer dizer, certas coisas ainda me lembro do, sei lá, do café, pá, coisas dos dinossauros, havia, e depois estes dinossauros não ficou aqui. É para que era preciso saber os nomes todos dos dinossauros e eu preparei, parecia um especialista em dinossauros.
0: Aqui temos aí um especialista em dinossauros, ou não? Ele sabe dinossauros?
2: Vicente?
3: Sim.
0: Então o que é que sabes? Quantos tipos de dinossauros aqui existem? Quais são os teus dinossauros?
3: Voadores. Terrestres.
0: Sim.
3: Herbívoros.
1: Isso.
3: Carnívoros.
1: E o Tiranossauro Rex era o quê? Esse era carnívoro?
3: Carnívoro.
1: Estás a ver?
0: Mas os dinossauros, a grande maioria, eram herbívoros.
1: Sim, a grande maioria era herbívoros. E era engraçado, eram vegetarianos.
0: Foi a nossa sorte.
1: Os vegetarianos eram maiores que o Tiranossauro Rex, alguns herbívoros. Uns monstros.
2: Aquilo...
1: É, pá, e lá por ser veganos, eles cresciam.
0: Lá está. Há várias teorias sobre o seu desaparecimento.
1: Sim, mas o mais certo é, de facto, o asteroide que caiu. Na altura não havia aqueles meios que a NASA está a preparar. Mas, muito engraçado, pode-se perguntar, caiu-lhes na cabeça? Bem, não. O certo é que o asteroide era de uma grande dimensão, caiu no Golfo. Chama-se do México o Golfo? Ou é o Golfo da América? Não, é o Golfo do México.
2: México.
1: No México.
2: O Trump é que quer mudar.
1: Mas o que acontece é que tinha um tamanho tão grande que alterou as condições climáticas da Terra. E, portanto, eles não estavam preparados para, de repente, as condições climáticas, em particular o ar que respiravam, passou a ser completamente diferente, e eles com aquele tamanho todo dependiam bastante do, digamos, da qualidade do ar, e portanto eles, olha, foi a nossa sorte. Lá se foram eles embora e foi um espaço para os nossos antepassados, os ratinhos, que na altura eram insignificantes, eram os primeiros mamíferos que já existiam na altura, e as aves são os mais descendentes, os ascendentes mais diretos que hoje temos dos dinossauros. Olha para uma galinha e pensa num dinossauro.
0: Pois é, uma galinha, para todos os efeitos, é um dinossauro.
1: De certo modo, é um descendente.
0: Então, mas espera, se os dinossauros não têm morrido, não existiam seres humanos?
2: Não.
1: Quer dizer... Muito provavelmente não, isto é a chamada história virtual.
2: Pois.
1: Mas é engraçado...
0: Viemos agradecer aos dinossauros. Obrigado, dinossauros.
1: Há uma...

0: Há uma história recente, na revista Nature, que é engraçadíssima. Pode-se perguntar qual era o som, estamos numa estação de rádio. Qual era o som que havia numa floresta jurássica? Nós ainda não conseguimos saber que som é que os dinossauros emitiam. Aquilo nos filmes do Parque Jurássico, aquilo é inventado. Porquê? Porque aqueles tecidos moles da laringe, que de onde passa o ar, não sobreviveram no fóssil e nós não temos ideia nenhuma de sons. Mas conseguimos, muito curiosamente, fósseis de insetos, às vezes grandes, com asas, que faziam abanar as asas um certo estalido. E através disso nós conseguimos reconstituir o som das florestas do Jurássico. E portanto não estavam lá microfones, mas através dos fósseis dos insetos a gente sabe que aparecem uns grilos ali a... Não é giro a ciência?
1: Pô. Eu adoro a ciência. Deixem-me só dizer que adoro a ciência, mas também adoro o cinema.
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1: Na verdade, Santo António Casamenteiro estreia esta quinta-feira. Não perca uma constelação de estrelas no dia anterior, a quarta, neste programa. O Vitor.
6: Boa tarde, Fernando Alvim. Boa tarde aos convidados.
1: Olá.
6: Aqui é Vitor Silva. Esse boné que tu ofereceste, eu tenho 42 anos. E recordo-me estar no Algarve, devia ter uns 6 anos talvez, e já aquele pessoal que vendia bugigangas na praia vendia uns bonezinhos com uma ventoinha à frente e um painel solar atrás.
1: Sim, também já tive uma coisa dessas. Lembro-me de uma vez ir à Tânia Ribas de Oliveira com esse chapéu, com uma ventoinha.
0: Eu pensava que era uma coisa moderna. Para mim é uma revelação. Já havia quando ele...
1: Epá, bem, eu já conheço este...
0: Não, mas o modelo que o Alvin me deu é um modelo
1: muito sofisticado.
0: Moderno, é um aperfeiçoamento.
7: É um Panamá, não é? É um Panamá.
0: É um Panamá, sim.
1: Os Panamás, aliás, só deviam ser usados...
0: No Panamá.
1: Para começar no Panamá. E depois devia haver uma regra. Devia estar na Constituição que só pessoas com mais de 60 anos é que podem usar um Panamá.
7: Eu voto nisso.
1: Não achas?
7: Acho.
1: Que é? Imagina, não, alguém de 30 anos usa um Panamá, já sabe que por lei não pode usar um Panamá, não é? Tem 60 anos, não tenho. Então tira imediatamente o Panamá e dê a uma pessoa de 60 anos.
0: Sabe aqueles condutores de chapéu, não é? O condutor de chapéu é aquele que vai ali a 30 ou 40.
1: Espera, deixa-me aqui colocar a Diana.
8: Olá, boa tarde. Olá. Aqui fala Diana da Gafanha da Nazaré.
1: Ora,
8: gostaria de perguntar quantos anos é que acham que falta até conseguirmos chegar a Marte?
0: É difícil de adivinhar, mas é mentira aquela história do Elon Musk a dizer que é já amanhã, pá. E o Trump vai à frente dessa história, vai demorar muito. Enfim, eu já disse que tenho 70 anos e eu acho que em vida não vou ver a viagem a Marte. E portanto, a menos que a medicina desenvolva muito e impeça que.
1: Tu achas que não vais ver a viagem a Marte?
0: Não, não.
1: Tu tens sentido bem?
0: É.
1: Tu estás com saúde.
0: Estou. Epá, olha para mim.
1: Como assim?
0: Epá, vou explicar.
1: Em 10 anos não vamos a Marte?
0: Nós para a Lua, para lá voltarmos, demorámos 50 anos. Não há neste momento planos bem definidos, tecnologia estudada, para levar. Aquilo não é uma coisa simples, como eu disse, é 9 meses para lá, 9 meses para cá e pelo menos 9 meses lá. Pá, uma pessoa se vai a um sítio e ao ir e voltar e ao ficar.
1: É um bocado como ir à Austrália, não é?
0: Pois.
1: Agora não vejo. Não vejo, claro.
0: Pois, eu não acredito nos próximos 30 anos, não é? Sabes que a média de vida dos homens é à volta dos 80. Nos próximos 30 anos que isso se concretize. Mas tudo, calma, tudo depende. Há um problema essencial por trás. É um investimento, isso custa dinheiro. Eu até diria que tecnicamente, científico e tecnicamente, é possível. Existem meios para isso, não é? Agora é caro, é dispendioso, demora tempo. É um projeto desse tempo. E portanto, eu não está marcado, digamos, mas eu não acredito nos próximos 20 anos que isso aconteça. De qualquer modo, podemos apostar, mas a minha avózinha dizia tema, mas nunca apostes.
1: Olha, deixa-me aqui colocar outras mensagens, mais duas.
9: Olá, prova oral. Eu gostava de fazer a seguinte pergunta. Na eventual hipótese de existir vida inteligente noutro planeta, ela desenvolver-se-ia exatamente da mesma forma que se desenvolveu na Terra? Ou seja, chegávamos às mesmas conclusões? O aspecto seria exatamente o mesmo, provavelmente não. As construções seriam muito semelhantes.
0: Não.
9: Esta é a pergunta. Não, um abraço.
0: Não, o mais certo é ser completamente diferente.
1: Diferente.
0: Até mesmo, digamos, o nosso. Porquê? Porque as nossas. Houve um processo de evolução e nós, ao longo de muito tempo, habituámos-nos digamos, a triunfar neste ambiente específico, com esta atmosfera, com esta água. Nós, digamos, mais de metade do nosso corpo é água, porque aqui a água é abundante. Num sítio em que a água não fosse tão abundante, por exemplo, nós teríamos à espera de uma outra química, de um outro funcionamento, e, portanto, o mais provável, enfim, era aparecerem seres completamente diferentes, com civilizações completamente diferentes. A civilização também desenvolveu-se na Terra de maneiras diferentes em vários sítios. E, portanto, já há aqui uma diversidade. Há coisas comuns nas várias civilizações, mas há diversidade. Se estivermos a falar à escala, digamos, da Guerra das Estrelas, eu penso que não, é inimaginável o que é que pode acontecer.
1: Oh, João, a ideia que nós temos é que o Carlos Filhais tem uma resposta para tudo. Alguma vez ele não teve resposta? Alguma vez ele disse, olha, não sei?
7: Talvez, agora de cabeça...
0: O que é que havia antes do Big Bang?
7: Por exemplo, sim. O que é que havia antes do Big Bang? Ou seja... uma resposta especulativa, o professor assumia que não sabia. O que é uma prova de humildade científica, que é o que as pessoas que não sabem devem fazer, devem dizer não sei.
1: Não achas que devia haver um grande evento, um evento extraordinário no meu arena, em que eu e tu estaríamos com o Google, assim à nossa frente?
0: O ChatGPT.
1: O ChatGPT e Carlos Filhais do outro. Não era?
0: Sim. Eu aceito.
1: 15 mil pessoas, estás a ver, numa meu arena, um grande encontro entre Carlos Filhais e o ChatGPT. Isso. Com claques e não sei o quê.
7: Mas sabes o quê? Qual é a probabilidade de nós perdermos?
1: Não interessa, mas era um grande
7: fazíamos.
1: Era um grande débito. Associam. 15 mil pessoas pagavam o bilhete para ver isto. Já agora. Duas perguntas que vêm
0: aqui. Eu nem digo nada, pá. Nem digo nada.
1: Uma, Carlos. O que é que são tempestades solares?
0: Ah, sim. O que acontece é que que é o Sol? O Sol é um, vamos chamar-lhe assim, uma central nuclear, de fusão, o que significa que transforma núcleos de hidrogênio em núcleos de hélio e ganha-se energia com isso. Essa é uma espécie de uma fornalha, porque aquilo está a uma temperatura muito alta. A temperatura são cerca de 6 mil graus à superfície do Sol. O que é que acontece? Acontece que são processos muito, muito complexos que passam, porque aquilo está tudo, digamos, a essa alta temperatura. E de vez em quando, quer dizer, permanentemente, mas às vezes mais do que outras, há uma emissão de muitas partículas carregadas, tal tempestade solar. Essas partículas vão com grande velocidade para todo lado, incluindo a Terra. Não vêm especialmente para a Terra, vão para todo lado. Então, se apanhamos com essa chuva de partículas, nós teríamos feito se não fosse uma coisa, que é o nosso campo magnético, significa que a Terra é um ímã e desvia essas partículas para os polos, e é por isso que os esquimós e as pessoas que vivem lá mais perto do Polo Norte, como, sei lá, o sítio do Pai Natal, na Lapónia, etc., conseguem ter auroras boreais, pá. Porque são essas partículas, ao baterem na alta atmosfera, que dão esse belo espetáculo.
1: Já agora, deixem-me só dizer que há questões muito pertinentes neste livro, que agora sai, que se chama Ciência Pop, e que une Carlos Filhais com João Miguel Santos, da Rádio Observador.
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1: Estamos a fechar este programa. Ainda temos 10 minutos. Ainda vamos falar
7: 10 minutos, muito bem. Olha, como
0: há jogos que se ganham em 10 minutos.
7: É verdade.
1: Jogo. Temos um jogo. Vamos.
7: Não, temos aqui uma experiência. Como tu tens os segundos melhores ouvintes de rádio de Portugal. Os primeiros são os óbvios, não é?
12: Sim, sim, sim.
0: Acho que são os mesmos. Mas
12: sim. Então, mas qual é a experiência? Então,
7: vamos fazer aqui uma pequenina aula de ciência ao vivo. Trouxemos aqui um pequenino jogo, aqueles tubinhos de bolas de sabão, que tem lá dentro várias substâncias químicas.
0: Basicamente é detergente e água, detergente. Não, se pode fazer com coisas caseiras, é dissolver o...
7: Diga que tem ingredientes mágicos que nós inventámos.
0: Mas não vou mentir, aqui neste sítio, pá.
7: Bolas de sabão. Vicente, o meu filho, vou pedir aqui ao meu filho mais novo que faça bolas de sabão no estúdio da prova oral e vou perguntar já ao professor Carlos Filhais, professor, qual é o princípio físico que explica isto? As bolas de sabão.
0: Olha, tão bonitas da bolsa. Faz mais, pá, faz uma grande. Isso, manda-lhe uma bola para o Alvin, pá.
12: Estou para ver se chegou cá.
0: O que acontece, este...
7: Ah, para ti, Alvin, toma.
0: Este líquido que aqui estamos a ver, basicamente tem água, mas tem, para formar a membrana, para formar, digamos, a capa de fora e a capa de dentro, moléculas do sabão. Portanto, o que é que fazem as moléculas de sabão? Dão a forma a isto, e tem esta forma esférica, porque é a forma de menor energia, é a forma de menor superfície. E é uma coisa maravilhosa, como é que uma pessoa consegue produzir esta forma perfeitamente esférica, da bola de perfeitamente esférica. Aliás, é muito engraçado, podemos lançar luz para elas e fazer efeitos como se fosse uma gota d'água, fazer quase que um arco-íris olhando para ela. A gente pode agora fazer aqui um espetáculo com isto. E simplesmente com água e sabão. E simplesmente porque o sabão, as moléculas de sabão, mantêm a água apertada dentro de, digamos, dessa fina camada. E há pessoas que, há competições de bolas de sabão, e de antes era o tamanho de metros, mas agora é mais engraçado. Quantas pessoas é que cabem dentro de uma bola de sabão? É que podemos fazer uma bola de sabão aqui para o programa todo. Olha, e há um recorde, sei lá, de cerca de 100 pessoas que couberam dentro de uma bola de sabão. Imagina, isso é muito melhor que sexo do espaço. Meter 100 pessoas dentro de uma bola de sabão, pá.
12: Não, eu adoro. Já agora, há aqui duas outras coisas que eu ainda quero perguntar e que têm muito a ver com estatística. Uma delas tem a ver com o Euromilhões. Vocês, a pergunta é: qual é a probabilidade de ganharmos o Euromilhões?
0: Pequena, baixa. Está aí digamos, o resultado certo, a matemática disso está. Mas eu não jogo e não jogo porque, de facto, a probabilidade é muito baixa.
12: É por isso que não jogas?
0: Um colega meu, e eu dou esse exemplo, matemático inglês, deu esta ideia. Para ver quando baixa é a probabilidade. Os jovens de Inglaterra, mas por jovens entre os 18 e os 30 anos, qualquer coisa, são em princípio saudáveis. E uma pessoa, vamos pegar num jovem ao acaso, 18 e 30 anos, e dizer que está apanhado ao acaso um qualquer, e dizer que ele morre não nesse ano, não nesse dia, mas na próxima meia hora. É mais ou menos a mesma probabilidade de pegar num jovem ao acaso e dizer que vai morrer na próxima meia hora. É mais ou menos a probabilidade tão pequena, como ganhar o Euromilhões.
12: Espera, lê-se no vosso livro.
7: Espera, toda... A probabilidade de ganhar o Euromilhões é uma em quase, a grosso modo, 140 milhões.
0: Eu não tenho aqui o não sei de cor, mas vocês, é só fazer as
12: coisas. É isso. Vocês dizem, todas as combinações possíveis, incluindo sequências óbvias como 1, 2, 3, 4, 5, têm exatamente a mesma probabilidade.
0: Sim.
12: Não existe chave mais inteligente e o jogo não tem memória. Uma combinação que já saiu pode voltar a sair.
7: Sim.
12: É estatisticamente mais provável ser atingido por um raio numa trovoada do que ganhar o prémio máximo.
0: É talvez uma imagem ainda melhor que aquela do jovem que pode morrer de repente. São coisas absolutamente improváveis. Apanhar um tipo com um raio uma trovoada é uma coisa, digamos, uma probabilidade muito, muito, muito baixa. No entanto, já aconteceu, já houve indivíduos que ganham a sorte grande e ganham o Euromilhões.
12: Sim, claro.
0: Mas acho que ele, na altura, o João Miguel, ele pediu-me, pá, mas vamos jogar, o professor nunca jogou, e eu disse, não, é pá, mas vamos aí dar uns números. E eu até dei-lhe um número que na altura não se costumava usar muito, que era o 19, por causa da Covid-19. As pessoas deixaram de usar o 19, etc. E assim, então, não sei se ele meteu o boletim. Nem sei sequer se ele ganhou, João Miguel. Como é que ficou?
7: Se eu tivesse ganho, não estava aqui.
12: Isso é uma curiosidade. Isto é uma curiosidade.
7: Por mais simpática que seja a vossa presença.
0: Estava numa ilha, já agora onde é que estava?
7: Isso, muito simpático. Numa ilha.
0: Onde não se pode ouvir o Provaral, é isso? Em Lanzarote pode.
12: Deixa-me só dizer que, da altura, vocês. A pergunta é: A estatística é como o biquíni, fiquei curioso. Esperem aí, o que é que dizia assim? A comparação de um professor de gestão norte-americana resume a ideia de que resumir grandes conjuntos de dados implica sempre esconder informação. Claro. Uma média pode distorcer completamente a realidade.
0: Sim,
12: o exemplo clássico é o de um multimilionário que entra num bar de pessoas pobres e dispara a média de rendimento sem que a vida real de ninguém mude.
0: O Bill Gates avança para o bar e de repente a média do rendimento naquele bar
7: dispara
0: completamente. Pois e ninguém fez nada.
12: Explicam-se as diferenças entre média aritmética, média geométrica, mediana e moda, e alerta-se para o erro mais comum, confundir correlação com causalidade.
7: Sim.
12: Curiosidade, um gráfico norte-americano mostrava uma coincidência entre o número de afogamentos em piscinas e o número de filmes com o ator Nicolas Cage num certo ano. Pura coincidência, ao contrário da correlação real e causal entre o CO2 atmosférico e o aquecimento global.
0: Isso mesmo, há coisas que estão não só correlacionadas, mas uma é a causa da outra. O dióxido de carbono faz a atmosfera ficar mais quente. Mas, digamos, aparecer os filmes do Richard Gere não faz as pessoas morrerem em piscinas e nem vice-versa. Não há causalidade. De qualquer modo, eu posso explicar porque é que a estatística é como o biquíni.
7: Explica lá, professor, tem muita graça.
0: A frase não é minha, eu só repito a frase. O que mostra é sugestivo, mas o que esconde é essencial.
12: Uou! Espera, já agora, uma outra pergunta que vem aqui, que é esta. Onde é que caem as estrelas cadentes?
0: Bem, as estrelas cadentes não são estrelas. E não chegam a cair, quer dizer.
12: Então o que é que chamam estrelas?
0: São poeiras. Ainda agora houve no agosto
7: as Perseidas.
0: Exatamente, as Perseidas. Uma pessoa põe-se lá no meio do nada, para não haver perturbações, olha ao céu e vê umas coisas. É poeira porque a órbita da Terra está a passar em sítios onde há restos de cometa e aquilo entra na atmosfera, as poeiras, e ardem e não chegam cá abaixo. Ardem completamente.
12: Portanto, não caem em lado nenhum.
0: Não caem em lado nenhum.
12: Acho que
0: de algum modo, entre aspas, dissolvem-se no ar.
7: Isso.
12: Acho que já caíram uns certos meteoritos em Portugal. Um deles foi no Alandroal e pesava 20 quilos.
0: Pois. Mas sabes que é uma estrela cadente? Era a Sophia Loren quando era nova. Agora é mais estrela decadente.
12: Não sabendo rigorosamente nada neste programa. Estamos
7: a
12: terminá-lo. Já agora.
0: Nós queremos chamar a atenção para o livro. Relógio de Água, Ciência Pop,
7: é
0: com João Miguel Santos e Carlos Fiolhais. É o nosso melhor livro em conjunto, não temos outro.
12: Olha, já agora como é que.
0: Olha, mas se comprarem se esgotar este, nós fazemos outro. João Miguel, vamos prometer.
12: Não, vai
0: e um dia ter um livro com Alvim, pá, fica aqui já.
12: Vamos ter.
7: Isso.
12: Não, temos de ter.
7: Força.
12: Eu adorava ter um programa contigo, Carlos. Temos de ter uma ideia diferenciadora.
0: Exatamente. E depois temos um programa. Mas diferenciador tens de ser tu a fazer.
12: Não, pode ser tu, também és bastante diferenciador. Já agora.
0: Eu ponho o chapéu e vem a minha ideia.
12: Espera, o zero, tá, vocês falam aqui do número zero. Vocês sabem que o número zero já saiu no Totoloto.
0: O algarismo.
12: Sim,
7: pois foi.
12: Isso foi uma grande bronca.
7: Pois foi.
12: Era Carlos Ribeiro o apresentador.
0: Não devia sair, não é?
12: Estavam lá os três elementos do governo civil e ficaram tipo baratas, tontas, não sabiam o que é que havia, como reagir. Que é? Passei o número zero. Eu lembro que isso na altura foi muito comentado em Portugal.
0: Essa não me lembro.
12: Que tipo, olha lá, sabes o que é que aconteceu no Totoloto? Saiu o número zero. Como assim? É verdade, saiu o número zero.
0: Pois
12: é. Prende-se bastante neste programa, mas a verdade
0: é que a história do zero está aí contada, é engraçada, veio da Índia.
12: O zero é de facto um número, o elemento neutro da adição, inventado de forma independente por várias civilizações, babilónicos, egípcios e também os maias, sem contacto entre si. Não existe um maior número. Depois de qualquer número, há sempre outro maior.
7: Isso.
0: É o infinito.
7: É o infinito.
12: Vês? Isto devia ser uma coisa.
0: Já um número qualquer, somas um e tens um maior. Isto é
7: e não tem fim.
12: Isso não tem fim.
0: O infinito é isso.
12: Aquelas pessoas pouco humildes deviam ler isto.
7: Pois deviam.
12: É esta a palavra que eu lhes digo. Pessoas pouco humildes estão a ver este programa. Narcisistas, esse tipo de gente. Não existe o maior número. Depois de qualquer número, há sempre outro maior.
0: Pois.
12: Pensem muito bem nesta frase.
7: Os pensamentos de Fernando.
12: É verdade. Já agora, muitas pessoas tentaram participar por todos os meios e mais alguns.
7: Obrigado a todos.
12: Uma pergunta sobre o tempo, vá. Duas. Boa tarde, chamo-me Mateus Martins, tenho uma dúvida. Qual é o sinal cósmico mais estranho e inexplicável que já detectamos e que nos faz pensar, será que há vida extraterrestre? Já agora uma outra, de um outro ouvinte, que é o Manuel Soares. Uma pergunta sobre o tempo. Se a passagem do tempo depende da massa, a ausência de massa pelo afastamento não resulta na imobilização do tempo?
0: Sim, o tempo, pegando esta última, o tempo corre de maneira diferente. Einstein ensinou-nos isso, conforme está mais perto de um corpo com massa ou mais longe. E, portanto, essa questão de nós pensarmos de modo intuitivo que o tempo é fixo, não. O tempo, de facto, depende de cada sítio. O tempo depende, depende do sítio onde se está. E, portanto, é uma coisa muito complexa e, enfim, nós afloramos alguns problemas, mas não aprofundamos. Sobre a questão da origem da vida, algum problema? Um dos nossos causas do nosso interesse por Marte é precisamente estar aqui mais perto, demora-se para uma sonda demora, enfim, algum tempo a ir, mas enfim, para uma sonda consegue resistir a condições de vida. E um robô que está em Marte conseguiu encontrar lá em rochas alguns sinais que podiam ter sido feitos por bactérias. O problema é que não tem meios para fazer uma análise química no sítio, era preciso trazer essas rochas para a Terra. Isso estava inicialmente previsto, mas é muito caro, o Trump cortou nisso e anda a gastar dinheiro noutras coisas. Portanto, é engraçado porque Marte já teve água. Sabemos que hoje, aparentemente, não tem vida, mas pode ter tido vida no passado. Isso, para nós, é muito interessante. Ver a vida aqui na vizinha. Ter havido vida aqui no quintal do vizinho.
12: Olha, nós estamos a acabar este programa, mas tem que ser o teu filho a acabar com o programa, não é?
0: É o balão, pá.
12: Vicente. Não, Vicente, tu querias, Vicente, tens o microfone, diz assim, obrigado por terem ficado até ao final deste programa e até amanhã. Uma coisa assim, não é? Podes inventar também, não é?
0: Ele vai ser radialista.
7: E comprem o livro.
12: Sim. E comprei um livro do meu pai. Mostra. Exatamente. Vá, Vicente, és tu a acabar o programa. Vamos lá.
13: Obrigado por terem ouvido este programa. Até amanhã. E comprei o livro Ciência Pop.
7: De
13: Carlos Filhais e João Miguel Soares dos Santos.
12: Que é o meu pai, ora diz.
13: Que é o meu pai.
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Muito boa noite e sejam bem-vindos a mais uma edição de Defeitos Especiais, noite de segunda-feira, nas noites da RTP Antena 3. Eu sou o Luís Oliveira, por cá vou estar até às 9 da noite, sempre também ao vosso dispor em antena3.rtp.pt. Não começamos com a Extra Mile, antes com a Moonlight Mile. Sticky Fingers, os Rolling Stones, em 1971. Começa agora a cair a noite, apagam-se as luzes, Lights Out, 30 anos de Lux Records, celebrados por John Mercy, A Date with Lux. Nesta versão para o original de Sean Riley and the Slow Riders, contamos ainda com a voz de Raquel Ralha. Sejam então uma vez mais bem-vindos, fiquem por aí, vai valer a pena.

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1: Louise e Joanna, protagonistas do trio amoroso The Visions of Joanna, de Bob Dylan, Blonde on Blonde, 1966. Também uma visita a Marble Hearse, mas como financiada do Oeste. Regresso à estreia de Sean Riley and the Slow Riders, Farewell, 2007. Um disco também celebrado por John Mercy, A Date with Lux, 30 anos de Lux Records. A história do selo de Coimbra, contada também no trabalho do João André Oliveira com o Rui Ferreira, que encontram em antena3.rtp.pt e também, é claro, vasculhando nos arquivos dos Defeitos Especiais, edições de agosto. Chega de conversa. Enough. Jeff Tweedy.

20 anos e agora está mais do que bem na Pensilvânia, em Filadélfia, mais concretamente Mount Erie, no noroeste da cidade mais populosa e já agora também mais perigosa do estado. Ouvimos para o último de Kurt Vile, Zoom 97. Agora, a nova produção nacional com A Garota Não. Um dia

acabado de cumprir 81 primaveras. Parabéns, SG Gigante, Sérgio Godinho. Com sobe o calor. A ver, vamos se uma profecia para o que resta de setembro. Canção feita para a banda sonora de Refrigerantes e Canções de Amor de 2016, filme realizado por Luís Galvão Teles. Lá atrás ainda Cátia Mazar e Oliveira, A Garota Não, a mesma letra base, a dividir três versões para além do original, foi a terceira que escolhemos para hoje do Testamento do Tigre.

Loon foi o nome escolhido por Ryan Anderson dos Bendigo Fletcher para assumir as suas canções, e nada melhor do que reunir uns conterrâneos do Kentucky para compor o ramalhete. Um deles é Jim James, aliás, dos My Morning Jacket, que ajuda neste Out of the Edge of Everything, que é também o título do trabalho. É a altura de voarmos aqui para fora, batendo as asas. Rare Birds, Jonathan Wilson, 2018, Loving You. As relações têm amor para todos depois das 9 na Antena 3. É mais uma sessão de Pontos de Luz. Boa noite e até amanhã.

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Olá, boa noite, bem-vindos. Isilda Sanches deste lado durante a próxima hora. Façam-me companhia na RTP Antena 3.

Echoes. Esta é Erykah Badu a acender os primeiros pontos de luz de hoje com The Alchemist. Echoes é uma das faixas do novo álbum Before the World Blows. Pontos de luz de regresso à normalidade depois de um mês de agosto em regime mais leve e solto, o que quer dizer que voltamos a ter lado A, lado B. Rui Miguel Abreu vai falar-nos daqui a pouco de DJ Shadow. Também voltamos a terminar em câmara lenta, mas só às segundas-feiras. E hoje terminamos com DJ Shadow, aproveitando então o destaque de Rui Miguel Abreu no lado A, lado B. Para já, continuamos com música nova. Depois de Erykah Badu, ficamos com Margarida Campelo. Novo single, chama-se Um Só Final. Fiquem desse lado. Boa noite com a RTP Antena 3.

Música portuguesa acende sempre de pontos de luz, depois de Margarida Campelo ainda há pouco com Um Só Final. Esta é a Orca em Sobras das Sombras, uma das faixas do novo álbum Apneia, a sair por estes dias. Agora, Fáusia é londrina, ouvimos Just a Dream.

Cantora americana da Carolina do Norte, ouvimos Cellophane. Antes estivemos com Fáusia, é londrina. De Fáusia escutamos Just a Dream. Já vamos ao lado B de Rui Miguel Abreu sobre DJ Shadow daqui a pouco. Até lá, J. Lloyd dos Jungle em nome próprio, ouvimos If I Fall Under.

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1: Lado B. Mais uma semana de lado a lado B no Pontos de Luz, desta vez temática. Olá, Rui Miguel Abreu, como
2: Olá,
1: estás?
2: Olá, Luísilda. Tudo bem, muito obrigado.
1: Hoje trazes um dos teus heróis pessoais. Atrevo-me a dizer isto e acho que não estou enganada. Ainda não mudaste a opinião em relação a DJ Shadow.
2: Não, exatamente por isso é que eu estou aqui a sugerir. Sabes que em 2026 assinalam-se 30 anos do Introducing, uma obra que ele lançou logo no início da carreira, o seu primeiro álbum, não foi o seu primeiro disco, mas foi a primeira grande declaração, digamos assim, e que talvez injustamente, e eu não me isento dessas responsabilidades também, ofuscou o resto da carreira dele, de alguma maneira. Criou-se esta ideia de que esse lugar que o DJ Shadow atingiu com o primeiro álbum nunca mais conseguiu chegar perto, o que não será inteiramente verdade. Talvez esse disco, até por questões tecnológicas, tenha uma coesão técnica e estética muito, muito forte. É um produto da sua época e de um pensamento que então ali começava a ganhar mais estrutura, digamos assim. Estou a falar da ideia do sampling enquanto matéria principal de criação. Mas a verdade é que ao longo da sua discografia, e já lá vão uns quantos discos, o DJ Shadow foi-nos dando muitas mostras de ser capaz de explorar outros territórios. Desde logo, o encontro com vozes, coisa que ensaiou de uma forma muito interessante neste The Mountain Will Fall. O disco já tem 10 anos, foi editado em 2016, mas este ano conhece uma edição expandida para assinalar essa primeira década de vida, e daí eu pensar que era uma boa ideia recuperar um dos temas do alinhamento original e depois ir à procura de um desses extra que surgem então no disco agora relançado, e que ainda por cima o Shadow sabe fazer essas coisas, porque ele próprio é um apreciador bastante vincado, com uma coleção de vinil histórica. Ele sabe o que é o suporte, então cada edição especial que ele oferece ao mundo, oferece é como quem diz, claro, que são sempre
1: é uma
2: disponibilização, digamos assim. Cada disco novo que ele lança, ele dá sempre muita atenção a esse formato. Esta edição ocupa 4 rodelas de vinil inteiras, vem recheada de raridades e de alguns extra que eu suponho que nunca viram a luz do dia, e relança a luz sobre um disco que há 10 anos já mostrava também que o DJ Shadow sabia ir para outros territórios, sabia procurar outras soluções para a arte que ele sempre criou a partir do sampler e da caixa de ritmos, não é? São assim as bases da sua linguagem, mas ao longo dos anos, e neste disco isso é particularmente verdade, ele foi adotando outras estratégias de produção, convidando gente para colaborar nos seus trabalhos, e isso acontece de uma forma muito interessante neste The Mountain Will Fall. Não só as participações vocais, estou-me a lembrar dos Run the Jewels, ou por exemplo do Nas, mas também uma série de participações instrumentais. Há gente como o Nils Fram, como o Matthew Alsall, que aliás na altura para mim foi uma absoluta surpresa. Portanto, a ideia de começar a levar músicos para dentro do estúdio foi uma outra maneira que ele encontrou de, ok, em vez de apenas samplar músicos que gravaram coisas há 10, 15, 20, 30 anos, porque não samplar músicos que gravaram coisas há 10 minutos aqui mesmo no
1: e que dão autorização para isso, não é?
2: Exatamente, e porque dão autorização para isso e porque lhe permite também se calhar testar outro tipo de ideias, não é? E portanto eu diria que em boa hora este disco é relançado. Só passou uma década, o que é que são 10 anos entre amigos, quando o nosso olhar no caso do Shadow até pode alcançar muito mais para trás, e a verdade é que este The Mountain Will Fall está a provar que resistiu ao teste do tempo.
1: Antes de ouvirmos a música que tu sugeriste, queria-te perguntar se esse afastamento dos samples não é, obviamente, uma decisão consciente que também tem a ver com essa questão da limpeza dos samples, ou seja, de ter licença ou não para os utilizar. No hip-hop, no início da sua história, digamos que era bastante ligeiro na, tinha uma atitude mais ligeira na utilização dos samples, mas depois de uma série de processos e com as editoras entrarem mais afincadamente no assunto, quer dizer, facilmente um disco se tornava questionável se tivesse muitos samples, não só porque se tornava caro, mas provavelmente alguns dos samples não conseguiriam ser licenciados.
2: Exatamente, é muito importante percebermos que há uma série de discos que saíram, aliás ainda muito recentemente vimos isso com os De La Soul, uma série de discos que saíram nos alvores do sampling, finais dos anos 80, início dos anos 90, que hoje seriam literalmente impossíveis de lançar. Na altura, a grande defesa de um criador era escavar o mais fundo possível, é daí que vem o termo digging, e encontrar as rodelas de vinilo o mais obscuras possíveis, e era mesmo um jogo de sorte que alguém num escritório em Nova York fosse capaz às vezes de reconhecer snippets muito, muito curtos, não é? Samples muito breves, seria possível alguém ter uma memória infinita para o fazer. Hoje em dia, com ferramentas, sei lá, como o Shazam e com a inteligência artificial, essa estratégia torna-se muito mais difícil de implementar. Portanto, essa será uma das razões. Mas eu também acredito que o impulso criativo, ou seja, que o próprio Shadow tenha pensado, e outros artistas da mesma dimensão, que esgotou uma fórmula, que esgotou um processo e que quer tentar novas soluções para a sua criatividade. Nós vimos isso acontecer, por exemplo, com artistas da área das artes plásticas. Estou-me a lembrar do Andy Warhol, se no início era a tela e o pincel, depois ele foi abraçando outras ferramentas e outras técnicas. A serigrafia, por exemplo, a fotocópia, até o próprio fotografia, o cinema, a colagem, tudo isso foram linguagens que ele quis incorporar na sua visão da arte. E eu percebo que um artista como o Shadow queira fazer precisamente o mesmo.
1: Vamos ouvi-lo então na quarta-feira. Continuamos esta conversa sobre The Mountain Will Fall, o disco então que é agora reeditado 10 anos depois da edição original. Até lá, Rui Miguel.
2: Até lá.

The Mountain Will Fall, álbum de DJ Shadow, hoje em destaque no lado A, lado B de Rui Miguel Abreu, saiu há 10 anos, já foi reeditado, daí estar hoje nesta secção de antiguidades, digamos assim. Ouvimos uma das faixas, chama-se Ashes to Oceans, é com Matthew Alsall. Mais perto do final vamos ter novamente DJ Shadow, mas em câmara lenta, com uma faixa do EP What Does Your Soul Look Like, que saiu até antes de Introducing, aquele que é o disco mais conhecido de DJ Shadow. Aliás, Rui Miguel também falou disso. Mas para já continuamos também com DJ Shadow, mas acompanhado de James Lavelle, o patrão da Moex, a editora onde de resto Shadow se estreou e através da qual se constituiu como um herói trip-hop. Shadow e James Lavelle juntaram-se em 1998 no projeto Uncle, que deu origem ao álbum Science Fiction. Ouvimos agora uma das faixas que não tem voz, que talvez seja mais apropriada para percebermos a importância de DJ Shadow no projeto. Ouvimos Unreal.

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Depois de Uncle há pouco, no álbum Science Fiction de 1998, Lorraine James com Tears é numa das faixas do álbum mais recente de Lorraine James, chama-se Detached from the Rest of You. Aparentemente já há um a seguir a esse, mas não está propriamente editado, é edição de autor, digamos assim, ainda não ouvi nada. Ouvimos agora então uma das faixas de Detached from the Rest of You, chama-se Habits and Patterns e tem a participação de Tirza. Por acaso, continuamos com outra das convidadas de Lorraine James no novo álbum Detached from the Rest of You. Agora falo de Mio Hattori, que ouvimos em Tears and Light, aqui numa remistura de Kunio Kitakashi. Ainda relativamente a Lorraine James, convém dizer que

Noites da RTP Antena 3 entre as 9 e as 10, comigo e Zilda Sanches, a regressar com todas as rubricas e colaboradores do costume, ou seja, amanhã vamos ter, por exemplo, o Espectros da Teresa Vieira. Entretanto, hoje regressou já o Lado A, Lado B de Rui Miguel Abreu. Vamos terminar em câmara lenta, na verdade já estamos em câmara lenta com os Voice Actor neste You Projected To, mas tal como prometido terminamos com DJ Shadow numa das faixas de What Does Your Soul Look Like, EP lançado em 1995, ainda antes do álbum Introducing, aquele que é o disco mais conhecido de DJ Shadow. Ficamos assim até às 10 da noite, depois temos a Portugal e de Henrique Amaro. Às 11, o indigente de Nuno Calado. Sou Isilda Sanches, regresso amanhã às 9. Fiquem bem, aproveitem.

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Alan Halloween, o narrador da decadência, hoje a abrir a semana na Portugália com livre arbítrio, ele que regressa aos palcos como original capa. Halloween será destaque na edição 2026 do Festival Iminente, que irá decorrer de 17 a 20 deste mês na Escola Afonso Domingues em Marvila, novamente com o apoio RTP Antena 3. Portugal e a segunda-feira, boa noite, bem-vindos.

falamos de gentrificação, o Estado remodelando o espaço urbano em prol do capital imobiliário.

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É um teu. E com o teu já me têm dito, ah, o seu filho dorme na sala. Não, o meu filho tem 54 anos, não é nenhum miúdo para dormir na sala.

0: Uma imersão na realidade social de Cabo Verde. Pobreza é outro dos temas que encontramos em Timanche, disco de Fijo que Chora, antes Isse e João Tamura, e também Sam the Kid com Mãe Solteira, o primeiro volume do seriado Caixa de Ritmos.
1: Hey guys, I'm Jinx Smith.
0: Hoje damos os parabéns à editora Monster Jinx, esse extenso coletivo nascido no Porto e com portas abertas a produtores de todo o país. 18 anos de um trabalho notável, realizado com espírito comunitário e também com uma estética que se equilibra entre o hip-hop e a eletrónica. A celebração dos 18 anos concretiza-se na compilação MJ18, 12 novas produções. Vamos ouvir algumas, a começar com este Jinx Maze de Vasco Completo.

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1: Está de volta a família Monster Jinx, reunida em MJ18, disco que celebra 18 anos desta editora, ou melhor, desta comunidade criativa. Hoje ouvimos Vasco Completo, Raez e também Eva Wave.

Um dos discos mais inesperados do ano, na Sobreda, o multi-instrumentista Tomé Silva, numa aproximação ao formato canção. Amanhã será nosso convidado. As últimas na Portugália com Maria Reis e as Manga Cava, que dia 19 de setembro, dia 19 deste mês, tocam no segundo capítulo da Noite do Cometa, que irá acontecer no Oppo Lab, no Porto. Voltando a Tomé Silva e ao disco Na Sobreda, será apresentado ao vivo no próximo sábado na ZDB, em Lisboa. Lembro que Tomé é convidado na emissão de amanhã.

História em Posta é uma das novas canções dos Novos Fora Nada, mais um disco novo agendado para breve, antes tipo com Homem das Notícias. O segundo disco a solo deste músico dos You Can Twin, Charlie Brown, também está a chegar. Fecho a hora com The Black Wizards, o trio do Porto, que na semana passada editou Force Majeure and the Hacks of God. E fecho com dois temas do disco, primeiro Caffeine e logo depois Killing the Buzz. O Indigente com Nuno Calado chega depois das 11. Boa noite, boa semana.

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Olá, boa noite, sejam bem-vindos a mais uma sessão de Indigente na RTP Antena 3 com Nuno Calado. Abertura com Bruy, vindos de França, Techno Slavery Vandalism, um dos temas incluídos no seu disco mais recente, a ser apresentado já dia 9, depois de amanhã, na Sala Capitão, em Lisboa, e no dia seguinte, dia 10, no Porto, na Sala Moco.

duas primeiras propostas do Indigent, com concertos agendados para Portugal. Primeiro, os franceses Bourrui, via Techno Slavery Vandalism, tema que está incluído no seu disco mais recente, para ver depois da manhã na Sala Capitão em Lisboa, no dia seguinte, dia 10, no Porto, na Sala Moco, logo depois. Fountains DC com Mary Ann, tudo a propósito do concerto e também do álbum novo. Há concerto dia 21 de outubro no Mel Arena. Seguimos com Glory 2.

Nova proposta sonora para os Dive, chama-se The Fountain, e já agora colamos com os Wur, eles que lançaram recentemente um single, split single com outra banda, e neste caso o tema que lhes tocou foi este Spiral Again.

Depois dos War aqui no Indigente, na RTP Antena 3, mudámos a paisagem sonora com Ty Segall, ele que toca dia 23 em Lisboa, na sala principal do Love. Ficámos com o álbum Chrome através da Glass e agora entramos já em Party Lines, tema inspirado nos acontecimentos do Sudão, tema que faz parte também do novo álbum dos Guerriers.

Dupla de irlandeses no Indigent, Figure 8 para os Blitz 93. Antes disso, um dos temas incluídos no álbum Nobody's Coming to Save You, a ser editado no próximo dia 25, os Gurriers com Party Lines. Seguimos já com Because I Don't Know, é o Sr. Tricky.

dava por aqui no Indigente, nas noites da RTP Antena 3. Falo dos Lip Critic com Legs in a Snare. Agora apostei em Lorraine e este Soul Cycle.

Esta é Stillness Blues, um dos temas incluídos no álbum de 2026 dos A.O. Nelgan. O álbum chama-se Magazine e foi editado através da 4ED. Avançamos já para Dança, um dos temas do álbum Body Transmission dos Máquina, neste caso com participação de Damiária.

chegamos assim ao final desta sessão de Indigente com os Máquina, que também já não passavam por aqui há algum tempo. Para fechar, Tough Luck, When You Don't Call Me, são os Boy Archer. Boa noite, take care.

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0: Alta atenção hoje dedicado a Haunted Minds. O primeiro álbum está aí, intitula-se Insane Maze. E eles vão celebrar já neste sábado, dia 12, no RCA Club em Lisboa, juntamente com os Crucivore e também os Cult of Alcaeus. Em estúdio temos o Telmo Carvalho e o Nuno Espírito Santo. Muito bem-vindos, meus senhores.
1: Olá, obrigado. Tudo bem?
0: Está tudo bem, sim senhor. E agradeço-vos o facto de vos poder ver ao vivo e a cores, sem ser com as vossas personas artísticas. Como estávamos aqui a falar em off, às vezes fica assim um bocado confuso, mas neste caso estamos bem. E digam-me, o projeto, a banda, Haunted Minds, apareceu há pouco tempo, mas vocês têm ar de serem já mais experimentados na cena e de terem passado por mais coisas. Façam-me aí um apanhado, se faz favor, de onde é que vêm e para onde é que vão.
1: Exatamente. Ora bem, nós aparecemos um bocadinho por mero acaso, e isto é fácil de explicar. Todos nós tínhamos outros projetos entretanto que estavam a rolar normalmente, e a dado momento nós perdemos um guitarrista num desses projetos. A dado momento perdemos o guitarrista, pusemos um anúncio que depois apareceu, entretanto apareceu um guitarrista que também veio a fazer parte no início dos Haunted Minds, mas em resposta a esse anúncio o Macau, que é o guitarrista que nós temos mais novo, aliás com 15 anos na altura, atenção, agora já vem com 18, já conseguiu fazer 18, mas com 15 anos respondeu. E eu achei aquilo tão interessante, porque eu tenho, vou fazer agora 56 anos, estamos a ver a diferença entre os 15 anos do Macão e os meus 54, enfim, 53, 54, na altura. E eu achei engraçado aquilo. E achei engraçado também que, tendo em conta que outro dos elementos da banda é o meu filho, isto é engraçado, porque, na verdade, é aquilo que mais me orgulha, é dizer assim, epá, eu estou a trabalhar com o meu filho no mesmo projeto, não é? É uma coisa interessante.
0: Sem dúvida, motivo de orgulho.
1: E não quis, entretanto, a outra banda, não interessa agora, conseguiu arranjar guitarrista, e eu olhei para o miúdo e disse assim, epá, eu não vou deixar este miúdo na mão. Não vou, porque eu não tive a oportunidade que estes miúdos hoje têm de fazer bandas, não é? Na minha altura, estamos a falar nos anos 80, 90, vá, mas mais 80, porque nasci em 70, 80 e tal, não havia sequer forma, epá, de se conseguir um instrumento. Era difícil conseguir-se. Nós partilhávamos instrumentos com A, com B, com C, porque não havia condições para isso.
0: Ou não tinhas, ias ensaiar para a cenófila.
1: Para a cenófila. E olha, fui lá várias vezes. é verdade, com aqueles projetos de garagem.
0: Exato, a cenófila era uma sala de ensaios, tinha lá um baixo, uma bateria já toda partida, e umas guitarras e uns microfones.
1: E a malta ia para lá e fazia um fila.
0: E era só fazer barulho. Muita banda portuguesa, eu nem sei se os Chutes não chegaram a ensaiar lá.
1: Eu acho que sim.
0: Obviamente censurados.
1: Claro. Era praticamente a única que havia, não sei se havia mais.
0: Exatamente.
1: Era capaz de haver.
0: Era para os lados da estrela, não é?
1: Sim.
2: Lá. Conde Redondo.
0: Conde Redondo.
1: Sim,
0: okay.
1: sim.
2: Era o pé do Conde Redondo, era uma transversal.
1: Sim.
0: Ok.
1: Sim. Eu não quis deixar o miúdo na mão. Na verdade foi isso. Dizia, epá, não, este miúdo, com a força de vontade de vir para uma banda, epá, eu gostava, no meu tempo, de ter alguém que me dissesse assim, epá, bora lá.
0: Um padrinho. Que acompanhasse.
1: Falei com o rapazito e disse, vá, mas vens acompanhado do teu pai. Foi logo a primeira coisa. Vens acompanhar teu pai, tu és menor, vens acompanhar teu pai. E disse a ele, epá, vamos. O miúdo estava a começar a aprender.
0: A dar os primeiros toques.
1: Hoje toca de uma forma, dois anos depois, toca de uma forma, um ano e tal depois, epá, que eu até digo assim, é aquele que mais evoluiu dentro da banda, também são os putos que têm esta particularidade, não é? E então disse assim, pá, vamos formar uma banda, a outra não, já está completa, mas vamos formar uma banda. Falei com o meu miúdo, que é, entre aspas, um bocado obrigado a estas coisas, não é?
0: Tem que participar, senão arranja chatices.
1: Não recebe mesada.
0: Era o que eu ia dizer.
1: Não é por aí, não é mesmo, nada, mas obviamente sim, que sim.
0: Brincar.
1: E ele tem que. Eu disse, pá, vamos formar uma banda. Andámos ali à volta de vários elementos, uns serviam, outros não serviam, por aí fora. Até que chegámos à conclusão de ter um número de pessoas ideal, ou um número de elementos ideal. Na altura, nós até começámos, tínhamos três guitarristas. É interessante. Isto começou a evoluir de tal forma, e houve já aqui duas ou três mudanças na banda, porque depois as pessoas não conseguem acompanhar, é o problema. As pessoas não vivem disto, não é?
0: Obviamente, é um escape, é um hobby.
1: E é difícil. E a banda nasceu assim. Com elementos que são de Lisboa, outros elementos que são de Almada, e nasceu assim. Basicamente foi isso. Depois começámos a ensaiar com frequência. O Nuno entrou, sei lá, 3 ou 4 meses depois, para a banda. Nós começámos em outubro de 2025, e tu deves ter entrado para em janeiro. Pois, foi em janeiro. E as coisas fluíram muito rapidamente. Muito rapidamente. Acho que é muito importante as pessoas darem-se bem. As bandas, às vezes, há aquela coisa do ego. Nós não temos nada disso, pá. Nós queremos é beber copos e curtir com a malta e fazer. Mas trabalhar a sério. Não vamos para lá para outra coisa que não seja para trabalhar. Tanto que, se tu reparares, num ano conseguimos lançar um disco. Agora podemos dizer se poderia estar melhor ou pior. Quem acaba os discos acha sempre que devia estar muito melhor, não é? Quando a gente os faz, no fim, ouviste aquilo 10 vezes ou 15, disse, epá, isto aqui podia ser assim, podia ser assado. Mas é o defeito do músico, não é? E foi assim que começámos, e temos tido muita, muita sorte, porque acho que estamos em todo lado.
0: É isso, Telmo. Eu ia-te perguntar a que é que tu atribuis esse fator de vocês terem tido assim uma... Eu não vou dizer que é fácil, porque não é... Lá está, até é muito complicado hoje em dia, mas de repente as portas abriram-se.
1: Mas foi mesmo de repente, acredita.
0: Tem a ver com o hype das máscaras e de haver aquela ligação, se calhar... Vá lá, vocês não têm um som parecido, mas Slipknot, aquela onda de... misterioso e...
1: Eu acho que sim, António. Eu acho que tem a ver com isso, em primeiro lugar. Tem a ver com uma coisa muito, muito importante, que é a forma como nós estamos perante os outros. Eu acho que isso é extremamente importante. Nós hoje estamos aqui porque, enfim, porque te conhecemos também e nunca somos, lá está, nunca fomos arrogantes para ninguém. Conseguimos perceber a nossa posição. Isso também é muito importante. E quando falamos com alguém, as coisas começam a surgir. Nós temos agora, não é, uma digressão por Espanha, e vamos possivelmente no final do próximo ano para a Europa, porque as coisas estão a acontecer assim do nada. Eu digo assim, como é que uma banda com um ano e meio, vá, chamemos assim, as coisas começam a aparecer, e não somos nós que andamos a bater muito às portas das pessoas.
0: Olha,
1: é verdade.
0: É
1: verdade. Eu até fico pasmo, porque eu já tive outras bandas, como o Nuno. Às vezes andávamos a bater à porta e as coisas não aconteciam.
2: Posso falar um bocadinho? Isto, eu entrei na banda quase por brincadeira, porque a minha origem é a bateria, sou baterista. E na altura o Telmo estava a precisar... Falámos num almoço que ele antes tinha uma miúda também no baixo, que ele, pronto, não correu muito bem. E eu, como durante a pandemia tive um ano e meio de aulas com o Aires, dos Mundspell, aulas de baixo, pá, dei-lhe a susto. Eu disse, pá, olha aquilo que eu aprendi, para não estar o baixo parado. E ele disse, então pronto, vamos experimentar. Mas uma coisa... Nas bandas, na nossa banda não há nenhum sentimento de líder, ninguém é líder, todos nós votamos democraticamente, mas uma coisa é certa, se as pequenas conquistas que os Haunted com um ano e meio praticamente temos conseguido, as pequenas coisas, um álbum gravado, ir à Espanha, coisas que poderão acontecer para o ano, como a Europa, como... alguns concertos que vão estar agendados a nível europeu, devemos muito ao Telmo. E eu digo isto porquê? Porque embora todos trabalhem, este homem não para. Este homem fura e contactos e insiste e chateia, entre aspas, se for preciso, para nos conseguir alguns mímicos, como foi o caso deste ano termos ido tocar ao Lauros Nobilis. Para mim, para nós todos, foi um orgulho. Porquê? Porque realmente, sem a força, se calhar, ou sem esta motivação, nesse sentido, todos nós temos motivação para tocar, para gravar, para estarmos juntos, mas esta motivação do trabalho extra, eu acho que devemos muito a ti, então, porque tu és a figura que mais puxa por isto, nesse sentido, dos contactos, de pronto, não é questão que os outros sejam preguiçosos, mas sei lá, tu...
0: Abrir portas.
2: Abrir sim, portas, sim. Tens, tens mais jeito para negociar.
1: Também conheço, também conheço mais pessoas, eu acho que também vai mais por aí. Eu conheço mais pessoas no meio, algumas com alguma influência, é verdade, não, há, não vou mentir. E as coisas proporcionam-se. Pronto, aqui um bocadinho à parte e não tem um bocadinho a ver com os autos. Eu organizo alguns festivais, aliás, já tiveste num que eu organizei, pequenas coisas. Estou agora com um bocadinho maior, já com uma série de bandas estrangeiras. E isto também me traz um know-how diferente.
0: Sem dúvida.
1: Eu aplico isto à banda, obviamente, não é? Mas o interessante agora era aquilo que eu estava a dizer, é que, embora a gente vá mantendo contactos com A, com B e com C, é serem os tais contactos a nos virem buscar, que é uma coisa que eu há anos atrás pensava que era impossível.
0: E não te irrita precisar chegar aos 50 anos para começar a acontecer?
1: É verdade.
2: É o que eu costumo dizer, a gente já não tinha idade para sermos umas lendas do rock, mas vamos ser umas lêndias do rock.
0: O que interessa é levar isto na descontra e avançar, sem dúvida alguma. Estamos à conversa com Haunted Minds. Eles celebram este sábado, dia 12 de setembro, no RCA Club, a edição do primeiro álbum, Insane Maze, que estará lá com certeza disponível para poderem adquirir. Fazem parte da festa várias pessoas, já vamos dar mais detalhes. Estarão também lá os Crucivore e os Cult of Alcaeus. Vamos ficar com mais som de Haunted Minds. Já regressamos para continuar esta conversa com o Nuno e com o Telmo. Alta atenção!

0: Alta atenção hoje dedicado a Haunted Minds, é o primeiro álbum Insane Maze, este sábado dia 12 no RCA Club, a não perder, vai ser grande festança. Crucivore vão estar por lá, Cult of Alcaeus também, e muitos amigos a celebrar com o Telmo Carvalho e o Nuno Espírito Santo, que estão aqui para nos contar tudo acerca desta estreia. E por falar nisto tudo, a música, que é também o mais importante para além da imagem, como é que funciona a dinâmica dentro da banda, como é que foi produziram vocês, onde é que gravaram?
1: Nós gravámos nos estúdios Margem Sul. Começámos a gravar no Underground, mas o Underground fechou por problemas, enfim, técnicos, chamemos-lhe assim. Tínhamos lá gravado o nosso primeiro single que saiu, que foi o Fly, e depois tivemos que transportar todo aquele material para os estúdios da Margem Sul. A dinâmica da banda é um bocadinho simples.
0: Mas esses estúdios são vossos?
1: Não. São de uns produtores.
0: Ok.
1: Correu relativamente bem, com muitas horas de trabalho. A verdade foi essa, muitos dias e muitas horas de trabalho, mas em termos de dinâmica, nós funcionamos de uma forma, acho eu, muito simples. Eu e o Nuno escrevemos, somos quem escreve as letras, não há mais letras nenhuma escritas, pelo menos até agora. Eu gostava que houvesse, mas não há mais ninguém até agora a escrever letras. O disco está dividido mais ou menos meio a meio, ele escreveu metade, eu escrevi outra metade, e depois a parte dos guitarristas tentam encaixar aquilo, ou vice-versa, depende. Às vezes um dos guitarristas chega com um riff e nós tentamos encaixar lá a letra, acaba por ser isso. E tem funcionado relativamente bem. É até engraçado porque um dos temas foi o Prisoner. Foi o Prisoner que tinha que nós gravámos a primeira vez de uma maneira e que não gostámos.
2: Exorcist
1: que deu o vídeo, exato. A Exorcist que deu o vídeo. Nós, quando gravámos aquilo, depois de gravar aquilo, dissemos assim: epá, não, vai tudo para o lixo. Perdes horas e horas e horas e horas e horas. E depois saiu, acabou por sair um tema que até foi o nosso, vá lá, primeiro vídeo a sério, porque o outro foi um vídeo caseiro, não foi com profissionais. E foi o tema que deu como abertura, chamemos-lhe assim, do Insane Maze, do álbum Insane Maze.
0: O cartão de visita.
1: O cartão de visita. Pá, e que teve logo assim, nos primeiros dias, mais de 1000 visualizações, logo assim.
0: Ok.
1: É muito bom. Está para aí com 1300 agora, mas logo quando saiu, começou. Nos primeiros 3, 4 dias foram logo 500 ou 600. E depois foi andando aí, está para aí com 1300 visualizações, o que é muito bom.
0: Sim, para uma banda que está a dar os primeiros passos, claro, sem dúvida
1: claro,
0: alguma.
1: Claro.
0: Vocês vão apostar mais nessa parte também de fazer vídeos e de. Lá está, a explorar as redes.
1: As redes sociais, que é uma coisa que, enfim.
0: A ti deve-te fazer caldo da cabeça,
1: muito.
0: Mas tens uns putos muito novos na banda que se calhar dominam essa. Como é que é essa dinâmica, então?
1: É um bocadinho. Eu, na verdade, tento controlar, tento ser o pai, não de propósito, porque eu sou assim.
0: É a tua natureza.
1: É a minha natureza, pronto. Tento controlar as coisas. Quando estou aflito e quando começo a perceber que não percebo nada daquilo mesmo, dou um grito para a banda, meto lá no nosso WhatsApp: epá, alguém tem que fazer isto, que eu já não consigo aguentar. E depois, às vezes não me respondem. Estás a ver? É tipo aquela coisa: epá, o gajo está para aqui, só quer que a gente trabalhe e tal. Não, alguém tem que fazer isto. E então, quando já estou assim mesmo no limite, peço aos mais novos. E eles vão dinamizando a coisa, mas na verdade é uma aposta que nós temos que fazer cada vez mais, é ter vídeos. Vais lançar qualquer coisa, lanças um vídeo. Vais lançar qualquer coisa, lanças um vídeo. Porque isso tem um alcance, é aquilo que eu te disse. Para uma banda desconhecida, ao fim de 2 meses ou 3, já tens 1300 ou 1400 visualizações. Não é nada que se possa jogar fora. não é?
0: Sem dúvida, e hoje em dia cada vez mais funciona assim. Lá está, tenho falado com outros, com outra malta de outros grupos, que dizem que, pá, se uma pessoa não tem visualizações, as editoras não pegam, as agentes não dizem nada, blá blá blá. Agora mete-se tudo por aí, o que é um bocado
1: estranho. Não é pela qualidade que tu...
0: Exato, até podes ter, só que, se não tens visualizações...
2: É importante, tanto que... Lá está, os Open Minds têm sido surpresas atrás de surpresas positivas. Olha, como por exemplo, se calhar é devido também a essas visualizações que aconteceu, o que me aconteceu no concerto da Iron Maiden, do Estádio da Luz.
1: É
2: em que de repente, isto foi engraçado, porque eu até fiquei meio, eu que sou o mais, entre aspas, o mais maluco da banda, como eles dizem, não é? Eu, o ano passado, a 20 minutos antes de entrarmos em palco, parti um pulso.
1: Não é por acaso, és mesmo o mais maluco.
2: Parti um pulso, ou seja, a sorte é que sou baixista e tocaram-se em mim, pronto. É mesmo aquela
1: não
2: máxima que o baixista não vai quer dizer, tipo o Sid Vicious, pronto. Mas tava, o que é certo é que estava no Estádio da Luz, até estava a conversar com um rapaz que eu nem conhecia de lado nenhum, e com um pessoal começámos a meter conversa. Entretanto, passou um miúdo, olhou para mim e disse assim: "Ah, tu não és baixista dos Open Minds, isto é real?" E eu, de repente o pessoal todo: "Ei, mas tu és conhecido, mas..." Ou seja, ele juntou-se 10 ou 15 pessoas. Eu com o teu: "Mas tens alguma coisa no YouTube?" E eu a mostrar o nosso videoclipe. Pronto, olha, já estou nas nossas páginas, já nos seguem. Epá, e essas, no Vagos foi a mesma coisa, mas já não foi Open Minds. Olharam para mim: "Epá, tu não és daquela banda dos Mascarados?" E eu: Desmascarados. Epá, por isso, hoje em dia as redes sociais é um motor, pronto, se calhar, por um lado, eu tenho uma opinião pessoal, e lá está, as opiniões valem o que valem. As opiniões para mim valem zero, porque senão eram verdades absolutas. Obviamente as redes sociais ajudam muito hoje em dia a espalhar as bandas e outros artistas, a espalharem o trabalho e a mostrarem o trabalho deles. Não havia isso antigamente. Por outro lado, também para mim há o reverso da medalha, porque o acesso hoje em dia é tão facilitado que, se nós não tivermos sempre a tentar, e quando eu digo inovar, é estar presente, às vezes nem inovar, é estar presente e a lançar qualquer coisa, e a lançar algum miminho ou um single, a coisa perde-se. Porquê? Porque as pessoas hoje em dia, e as novas gerações estão com o acesso tão facilitado que têm hoje em dia, tão depressa as coisas vêm, como tão depressa as coisas também vão. Pronto, é tudo consumido muito, muito rapidamente.
1: Aliás, hoje em dia, era aquela conversa que estávamos a ter, hoje em dia vende-se mais camisolas que discos.
0: Não, hoje as bandas vivem de vender artigos, e já não é a música, porque antes eram os discos que ditavam as regras, quando nós estávamos a falar das visualizações, e tu, que obviamente és da minha geração e do século passado, uma banda vinha cá tocar pelo número de discos que vendia. Pronto, agora é as visualizações. Se te dão uns segundos de atenção, já contabiliza como uma pessoa que viu, pode estar interessada. O que é assim um bocado efêmero, porque lá está, muita gente pode ver e não estar interessada em ir ver o espetáculo ao vivo e ter chegado à conclusão que não gostou. Uhum. Agora, quem comprava um disco também poderia ficar arrependido depois de o ter comprado. Lá está, ele não reagiu bem aos Mercy Full Fate da primeira vez, mas depois, se calhar, continuou a explorar e acabou por gostar. Mas hoje é assim um bocado ingrato, sem dúvida alguma. É tudo muito banal, é tudo muito, muito rápido, é instantâneo, é de um momento para o outro. E antes cultivava-se, havia um culto.
1: Exatamente.
0: E havia uma envolvência. Agora, se tu não estiveres lá, estás tramado, já perdeste.
1: Tu antigamente tinhas o heavy metal.
0: Yeah.
1: E hoje tens 50 ramos de heavy metal.
0: Pronto, 50 variantes, sim.
1: Variedades. E antigamente, eu lembro-me, 1986, 87, 1997, 1990, por aí, 90, 95, a malta só ouvia heavy metal. Não queria saber se Slayer era mais metal ou menos metal que Manowar, ou era isto. Era aquilo.
0: Era a família, sim,
1: era a
0: sim,
1: família.
0: Sim.
1: E toda a gente ia. Hoje as coisas não são assim. É porque isto está na moda. A malta acompanha mais isto que está na moda. Não é? Pois se isto desaparece, acompanha-se outra coisa qualquer. Não é que seja mau. Não é que seja mau.
2: Mas por um lado também, porque Portugal também. Também esteve, se calhar, no passado um bocado atrasado em relação a outros países. Então, os Metallica vieram cá a primeira vez em 93. Epá, e aquilo eu lembro-me, que eu fui a esse concerto, eu lembro que aquilo foi um acontecimento, aquilo passou no telejornal, aquilo era uma coisa. Hoje em dia, tá, ainda bem, há muitos mais festivais, há muitos mais concertos, o acesso é diferente. As redes sociais.
1: Ajuda.
2: Claro que ajuda, mas também vai-se perder a tal magia do culto, a tal coisa hoje em dia impensável como eu tenho 49 anos, e eu morava em Campo de Ourique e vinha à Valentim de Carvalho com o pessoal da rua, nós às vezes olhávamos para os troquezinhos e assim, pessoal, se a gente for de autocarro, não temos dinheiro para o disco, então vamos a pé. Ou seja, íamos a pé ao Valentim, comprávamos um disco para todos e depois gravávamos cassetes. Todos tinham. Epá, eu hoje em dia ainda compro CDs, eu ainda compro discos. Eu sou picuinhas, eu gosto de ter o layout, eu gosto de ter as letras, gosto. A cena de sacar músicas nunca foi a minha onda, porque não tens aquilo na tua mão, não sentes o disco, aquele de chegar nem que seja ao carro, o meu carro ainda
1: é como ler livros. É como ler livros.
0: Precisas do objeto.
1: Preciso do objeto, quer dizer, eu vou de férias. Pá, leio pá, dois livros, também não leio muito mais, mas leio dois livros naquela semana que estou de férias. Estou a ler os livros, se for no tablet, esquece. É que nem o espaço.
2: Não tem a mesma magia.
1: Não tem.
2: Não tem cheiro a papel.
1: Cheiro.
0: É o tato.
1: É verdade.
0: É toda uma experiência, sem dúvida alguma. Lá está, é por isso é que estávamos a dizer há pouco que é efêmero. Tu vais a uma plataforma, ouves aquilo, o som às vezes. Às vezes não, a maior parte. É no telemóvel, não tem qualidade nenhuma. A experiência toda, a envolvência que nós tínhamos. E quem tinha uma melhor aparelhagem, a Pioneer,
1: não
0: tem
1: mais
0: minhas colunas, tem 40 watts, é lá! Isto já estamos no espetáculo propriamente dito. Vou pôr no máximo, malta, os copos a tremer na cristaleira da avó e coisas assim.
2: Bem, mas nem tudo é mau, agora só também uma parte muito rápida.
0: Não, sem dúvida alguma.
2: Até as novas gerações estão a aderir. Eu, por exemplo, eu este ano no Vagos reparei numa coisa, eu acho que também por ter sido se calhar a maior edição, né? Foram 5 dias, mas a quantidade de famílias com putos, pá, e quando eu digo putos, até miudinhos, meu, de 5, 6 anos, miúdos de 11, 12 anos com os pais, pá, mas bué, meu, e eu assim, pá, e aquele, a gente sente aquele sentimento, se calhar, ao contrário do que parece ou do que muita gente diz, que o metal já passou de moda, se calhar não passou. Agora, as novas gerações, se calhar, ouvem outras coisas que nós hoje em dia já. Para mim, com 49 anos, respeito, sim senhor, mas se calhar já isso aquilo não me diz nada. Passa a palavra, como agora uns que estão muito na moda, que é os Sleep Token, não é? Eu ouço, respeito, aquilo a nível visual é um espetáculo, mas tem muita gente nova, pré-adolescentes e adolescentes a seguir, ainda bem.
1: Pronto. Não vamos muito longe.
2: As coisas podem mudar, não é? E a música tem tendência a evoluir e, obviamente, não somos velhos do restelo, do género. Claro que os clássicos vão lá estar sempre, os Maiden, etc., mas as coisas têm tendência a evoluir e os gostos também mudam e a tecnologia, tudo, também vai mudando e vão aparecendo coisas novas, desde que se mantenha para as novas gerações. Acho que o metal e o rock não estarão perdidos, nem acho que nunca estarão, não é? Mudam, pronto. É.
0: Não, isso é tal e qual como diziam o Punk's Not Dead. Desde que haja um ou dois que eu, isso, de certeza que não morre. Sim, terás fases em que estará mais saudável e outras que se calhar não, mas nós aliás já assistimos a esses altos e baixos. Agora, as novas gerações é tal e qual como nós, na nossa altura, na nossa turma, nem toda a malta gostava. Tinhas aqueles que eram os alternativos, que gostavam dos Cure e do Joy Division e coisas desse género, e dos U2, e havia a malta que gostava, lá está, dos Black Sabbath, dos Deep Purple e coisas assim do género. E havia malta que não gostava de nada, nem ligava, e era só futebol e pronto.
1: É verdade.
0: Hoje em dia acaba por ser o mesmo. O que eu lamento e que acho que é diferente é a facilidade com que se adere, liga ou desliga. Por exemplo, epá, já me aconteceu ter malta assim mais jovem, dizer, eu gosto da Alanis Morissette, gosto de Slayer, Napalm Dead e não sei o que isso é. Isto é uma mistura assim muito grande. Pronto, lá está. E depois uma pessoa disse, mas explica-me lá isso melhor. Mas tu gostas. Ouvi um tema e gostei desse tema. Portanto, identificam-se como fãs, sim, daquele artista. Disse, pronto, nós era mais a experiência do álbum. E se gostavas era só daquilo. E a Alanis Morissette era uma miúda que passava na rádio e era cena pop. A música até era gira, mas nós não íamos comprar o single ou o álbum, nós comprávamos aquela outra banda. Tu hoje em dia já não precisas de comprar, tu precisas só de escutar um bocadinho e se achas que é bom, identificas-te ou não e dás isso como referência. Na nossa altura tínhamos que ter a t-shirt, o vinil, a coleção toda e saber trás para a frente a ordem das músicas do Peace of Mind ou uma coisa assim do género. Pronto, hoje já não é assim, basta-te ouvir um tema.
1: Um ou dois temas,
0: vais ao espetáculo se realmente há mais dois ou três temas que gostas e funciona um bocado nessa onda.
2: O saudosismo, até os bilhetes dos concertos, pá, eram mais artísticos.
1: Não era no telemóvel.
2: E na parte de trás tinham andotas e tudo.
0: Isso era o senhor Ricardo Casimiro da turnê que fazia essa.
2: Tinha andotas na parte de trás dos bilhetes.
0: É verdade. E era a capa dos álbuns, normalmente.
2: Sim.
1: Aliás, eu há aqui episódios giros, por exemplo, nós somos dessa idade, não sei se o Nuno, enfim, chegou lá a ir alguma vez ou muitas vezes. Eu era muito frequentador do Rock Rendezvous. Muito. Era miúdo, que faziam aquelas matinés de metal ao domingo, pá, que era.
0: O Falcão Metálico, a Metal Army, coisas desse tipo.
1: Tinha as fanzinhos, lembras?
0: Os fanzinhos, sim senhor. Heavy Metal Zombies Paranoid, o Gustavo.
1: E isso agarrava.
0: Por exemplo, era uma delas.
1: E isso agarrava as pessoas de uma forma.
0: Era um movimento, sim, era uma família.
1: Exatamente, era uma família. Isso é que fazia com que as pessoas se agarrassem. Estava tudo à espera do fim do mês para saber o que é que a fanzine dizia e quem era. Mas eu lembro-me de ir comprar discos, por exemplo, à Motor, não é?
0: Sim.
1: E aquilo era tipo. Desta banda havia um disco ou dois, já não havia mais. Aquilo se esgotasse, estavas 15 dias à espera ou meses, e muitos deles nem sequer existiam, não é? Não existia, tinha que se mandar vir de fora. E é este o meu sentimento pelo metal, que é o estar, o ter, o apalpar o metal, estás a perceber? Pois as coisas não são, mas não é por nada, não são porque não são. Nós, sem querer, também vamos nos adaptando a este registro, quer queiramos, quer não, vamos ter que nos ir adaptando. E é um bocadinho por aí. Desde que isto não morra, já estou como a outro. Pá.
2: Eu acho que nos concertos e nos festivais a gente vê, o espírito ainda está lá, o pessoal continua a fazer as mochas e os charcalpites e tudo a curtir. Em relação à música em si, lá está, aos discos, ao colecionismo que eu ainda tenho, e se calhar eu digo da nossa idade, que eu tenho 49 anos, pronto, vocês são um bocadinho mais velhos, mas já vem de outra, ainda mais anterior. Rock Rendezvous, por exemplo, nunca fui, porque quando aquilo fechou eu tinha para aí 10 anos ou 11. Ainda apanhei o fim, um bocadinho do fim, fui lá algumas vezes, na adolescência, do Gingão, vá, do Bairro Alto, pronto. Mas isso também era uma onda já.
1: De vez em quando fazia ali umas coisas engraçadas.
2: Mas a questão, lá está, a questão da música em si, do físico em si, é que também se está a perder, está-se a perder, porque agora é tudo Spotify e Eu não consigo, eu não tenho o Spotify. Minha mulher às vezes, epá, mas não tens o Spotify. Tu metes não sei o que no YouTube, e, epá, quando quero ver algum clipe, ah, mas mete o Spotify, que isso não, epá, não consigo, porque.
1: Eu tenho.
2: Epá, mas não consigo, não é por causa de nada de militância, não, sou contra, claro que não sou, é porque eu gosto de ter as coisas.
1: Gostas de ter fisicamente, sim.
2: Até mesmo nos jogos da PlayStation. Ai, compra online, que fica na nuvem, mas eu não quero na nuvem, eu quero aquilo ali, eu quero olhar para os meus CDs.

0: Agora, de novo.
1: O Zé Pedro com a cena das cassetes, pôs aí as cassetes todas a funcionar novamente. Já há e há pouco tempo vi uma notícia que neste ano nos Estados Unidos já se venderam novamente CDs acima dos 20 e tal por cento de vendas dos anos anteriores.
2: Pronto.
1: Portanto, o CD está a fazer um comeback.
2: É muito bom. Isto também é ciclo.
1: Sendo que o vinil já o tinha feito. Epá, lá está. Tu tens aquela necessidade das pessoas se identificarem e tu, os putos vão ter sempre a vontade de comprar uma t-shirt para mostrarem que são daquela raça. E uma coisa que tu verificaste, e eu verifiquei como tu, realmente muitas famílias com crianças de colo quase lá no festival com os ear protectors a curtirem. Eu por acaso mencionei isso nas reportagens. E outra coisa que entretanto reparo e que acho graça é que cada vez há mais pessoas com a t-shirt do festival a que costumam ir e exibem com orgulho.
2: Aliás, nós sem querer hoje trouxemos
1: exatamente.
2: Nós cinco, mas foi mesmo sem querer. Eu trouxe há 3 anos, ele trouxe deste ano, foi mesmo sem querer. Mas
1: não foi nada, o Zé obrigou-vos a trazer a t-shirt de Lauros Nóbrios.
3: Profundamente, até o Abato, o Fakov com o homem mandou, adorei. Eu vejo o gajo querer lhe dar um abraço e uma foto e o homem Fakov e basou. E eu,
1: Mas olha que ele até é simpático, depende do vinho.
3: Mas
1: que ele tinha
3: na...
1: do
3: dia. Estava mal disposto,
1: Não, era
2: acho
1: isso.
2: Faltava, ele tinha um despedido de um cabo qualquer que também.
3: Não isso foi a seguir. Depois queria um cabo qualquer e disse, não empresto. Mandou-me à merda. Não posso dizer se calhar.
1: Então, e explica-me, Espanha, já tiveram por Espanha?
2: Vamos estar.
1: Como é que vai ser essa dica?
2: Algumas datas este ano, começa já em novembro. Isto também lá está, surgiu um bocadinho por acaso. Surgiu mesmo um bocadinho por acaso. Porque, eu até posso explicar, para um festival que eu convidei uma banda espanhola que vai tocar.
1: Eles estão a retribuir.
2: Eles estão a retribuir. Acabei por conhecer uma agência lá e temos feito aqui um câmbio com algumas bandas espanholas e com outras que vão começar agora a surgir de outros países também. E as coisas estão a surgir e surgiu no sentido de dizer assim, vocês não querem acompanhar aqui, não querem vir fazer aqui uma mini tour, a gente arranja-vos aqui 5 ou 6 ou 7 concertos e vocês vêm. E nós nesta, lá está, é tal coisa, nós nesta fase olhamos para isto e pá, já mas nós achamos, vamos, claro que sim, as oportunidades passam uma vez, não é? Se nós não as agarramos, ainda que isto muito provavelmente não dê lucro, não vai dar com toda a certeza, é capaz de dar prejuízo, mas independentemente disso, o importante é estar lá.
1: Sim.
2: Era aquilo que eu dizia, que eu te dizia há bocadinho. É estar, a oportunidade acontece e nós temos que estar. Porque se não estamos por esta ou por aquela razão, ou porque não nos apetece, ou porque começamos a pensar duas vezes se valerá a pena. Eu lembro-me de uma vez com uma conversa com o Cabeleira e eu a dizer, pá, como vocês começaram e tal. E ele disse-me assim uma coisa, nós já tocámos por uma pessoa.
1: Pois.
2: Nós quando começámos, e até já tínhamos, éramos contratados e já tínhamos, enfim, algum, chegámos a tocar para uma pessoa. Epá, e isso marcou-me, estás a saber? Isso marcou-me logo. Isso.
1: Sim, sim, sim.
2: Se a pessoa vai-te lá para ver, independentemente, tens que tocar. E se as pessoas te convidam, tens que ir. Não sei que exista uma impossibilidade de ordem física, que não se consiga mesmo. Tens que ir. E foi este convite que aconteceu. Diz assim, epá, vocês querem fazer uma pequena turnê por Espanha, vão acompanhar várias bandas, também vão conhecer. Diz, com certeza. E estamos, e já nos ligaram a dizer que para o ano já estão a preparar mais datas para lá irmos. Não sei bem porquê, porque eu acho que é datas também, vai chegar um ponto em que às tantas conhecemos Espanha de cima a baixo. Mas vamos, claro que vamos. Claro que vamos e fundamentalmente nós estamos a pensar lançar não sabemos se um álbum, se um EP, no final do próximo ano. Porque entretanto temos outros temas que vamos aperfeiçoando. Queremos ir para o Norte da Europa.
0: queremos mesmo ir para o norte da Europa. Isso está, até já mantemos com

0: contactos com duas agências que programam tours, e queremos fazer isso porque achamos que, embora cá tenhamos tido este boom e tivemos, achamos que para teres algum, eu direi estatuto, não é bem essa a palavra, mas para teres alguma visibilidade, mesmo em Portugal, tu tens que passar lá para fora, quase que obrigatoriamente. Porque senão a gente vê casos dos Gaéria, dos Municipal e
1: a Gaéria, Municipal, foi isso que aconteceu. E acontece com bandas inglesas. Eu digo isso muitas vezes, por exemplo, os Paradise Lost eram testados pela imprensa britânica. E depois quando o Icon, acho que foi o Icon, o álbum rebentou na Alemanha, era só beijinhos e abraços e são as maiores.
0: Mas porquê que estas coisas acontecem?
1: É eventualmente o fenómeno da proximidade, percebes? Isto é uma banda que eu posso ver quando quiser. Estão ali nas festas da aldeia, disto e daquilo e pronto. E não se vai prestando atenção e é sempre mais atraente o produto que vem lá de fora. Mas hoje em dia, também já o disse muitas vezes, as nossas bandas têm tanta capacidade musical como as suecas, as holandesas, as neerlandesas, agora tem que se dizer assim. Portanto, o nosso problema maior continua a ser o facto de estarmos na cauda da Europa e não se poder ir facilmente numa digressão pela Europa fora, porque é caro e é complicado. Mas já há bandas da nossa cena, sobretudo do hardcore, que pegam numa carrinha e vão tocar em squats e coisas assim. Os Tóxicos, eles já fizeram cinco digressões em termos de bandas.
0: Até tiveram no Japão, acho eu, se salvo erro.
1: Não, Japão ainda não.
0: Não foi no Japão que eles foram?
1: Não. Tóxicos ainda não. Mas já tiveste os Voynich Code e outras bandas que já conquistaram esse tipo de mercados e uma pessoa fica muito, como é que isto é possível?
0: E cara, depois, quer queira,
1: os Eles Evais, acho que também já tiveram.
0: Quer queira, quer não, para aquilo que são as grandes festas do heavy metal, que são os festivais, na verdade, tu começas a ter uma procura. Vais lá fora, começas a ter aqui mesmo internamente uma procura diferente.
1: Sim.
0: Pá, isto eu não consigo muito bem justificar, mas a verdade é essa, e foi sempre isso que eu disse. Se nós vamos apostar em ser uma banda mais ou menos séria, quer dizer, todos nós trabalhamos, enfim, o meu filho acabou este ano a faculdade, o Chiquinho vai entrar para a faculdade, mas o resto do pessoal trabalha, nós temos que apostar lá fora, porque, ok, é um investimento da banda, é um investimento, custo o custar, nós temos que ir lá.
1: É construir currículo. Tivemos aqui, é como aquelas bandas que aparecem, tocam ao meio-dia, mas tiveram no cartaz, os cabeças cartaz eram os Iron Maiden, nós já tocamos com os Maiden. É que nem os viram, nem de perto nem de longe, mas pronto, é essa cena de, já tivemos no mesmo palco, foi no palco ao lado, pronto,
0: está lá no cartaz.
1: Está lá no cartaz.
0: Nestas letras pequeninas que estão nas t-shirts,
1: exatamente, cá no fundo.
0: Aparecem Altered Minds, não é? Nós tocámos com os Abate, não é?
2: Pronto, com o Atrocity.
0: E com o Atrocity.
2: Espera aí, ainda vi um bocadinho dos concertos em cima do palco, ou seja, ao pé das regis.
0: Mas isso independentemente de... voltando um bocadinho atrás, como é que nós conseguimos chegar possivelmente a ter outra influência, chamemos assim, ou a ser ouvidos em Portugal de outra forma? É de facto ir lá fora. Infelizmente eu acho que é um bocadinho a lei do mercado.
1: Sem dúvida. Mas olha que isso curiosamente sempre foi assim. Lá está, pelo exemplo dos Paradise Lost, também acontece com outros países. Lá está, é construir e andar. Meus senhores, dia 12 é loucura.
0: É loucura. Epá, é pedir aos ouvintes que estão aí do outro lado para comparecerem, porque uma festa com poucas pessoas não tem aquele ênfase que...
1: Mas só aparecer uma também toca na mesma.
0: Também tocamos, obviamente. Mas era giro, porque vamos ter ali
1: a casa composta.
0: Esperemos ter uma casa bastante bem composta e é o apoio que dão às bandas, que é isso que eu insisto. Eu vejo muito concertos de bandas como a minha, pequenas, bandas pequenas, vou muito.
1: Não conheces?
0: Não conheço muito. Eu fui com o João Madeira, abrimos o Hollywood Spot, que é uma sala de concertos, que entretanto, ao fim de um ano, entreguei, porque a minha vida não dá, eu tenho duas empresas e tudo, e é muito difícil gerir tudo isto. E entre ter uma sala de espetáculos e ter uma banda, eu antes que ter a banda. Satisfaz-me mais. Pronto, mas eu já vi ali bandas, que era aquilo que estavas a dizer, pá, com uma qualidade brutal e que não vão nunca sair daquilo porque não se predispõem a sair, a dar o salto. Não se predispõem a dar o salto. E bandas pequenas, sou capaz de ver mais bandas pequenas do que bandas
1: de renome.
0: Sim. Gosto de sentir isso. E de apoiar, principalmente de apoiar.
1: Acredito. Já te está no sangue e na fibra.
0: É verdade.
1: E por falar em Hollywood Spot, vocês vão lá tocar em outubro. Mas aí nós damos as coordenadas.
0: Sim.
1: Em outubro,
0: no festival.
1: Mais alguma coisa a acrescentar, meus caros?
0: Não, é só pedir de facto isso, que as pessoas compareçam dia 12, já no próximo sábado, que compareçam em grande. Epá, aquilo também é barato, são 10€ e têm direito a uma bebida, por isso é mais para fazermos todos a festa, para andarmos lá no MOSH e no Circle Pit.
2: A partir de tudo, salve seja, não quer partir mais pulos.
0: E para apoiar as bandas nacionais precisam disso. É muito triste ir a um concerto e estar lá só 10 ou 15 pessoas. Quem está no palco precisa do calor humano e nós, tanto quanto os outros, precisamos de uma sala bem composta.
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1: Alta atenção dedicado aos Haunted Minds. Aí está o primeiro álbum, intitula-se Insane Maze, e vão poder adquiri-lo este sábado, dia 12, no RCA Club, com Crucivore à mistura e Cult of Alcaeus. Em estúdio esteve o Telmo Carvalho e o Nuno Espírito Santo. Muito obrigado, meus senhores.
0: Nós agradecemos a oportunidade.
1: E até à próxima.
0: Cá estaremos sempre que formos convidados para isso, como é óbvio.
1: Ora bem. Obrigado. Alta atenção especial dedicado a Haunted Minds. Alta atenção.

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